0: 9:08.
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0: Muito bem, são 21h17 agora, gente boa. 21h17, confere, Betão. Pronto?
1: 9h17.
0: O negócio enganchou aqui. 21h17, vamos lá. 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Muito bem, 21h18, Robertão.
1: 9h18.
0: Esse é o nosso programa, show de bola. Nengão deve estar agradecendo a música que a gente mandou pra ele, né? Fala, Nengão!
2: Valeu, Marcos Toembro, pela Madonna. Valeu, você, o seu cara.
0: Foi boa, não foi? Essa moda foi show de bola.
1: Bom demais.
0: De fato, eu também gostei.
1: Musicão, hein?
0: Pô, esse é doido, rapaz. Foi uma música escolhida a dedo pra ele, porque ele merece, né? Afinal de contas, o cara tá falando da Noruega. Ele é parente do Roland, né? É? É parente do Roland? Ah! 21h18, Guanambi. 21h18 agora na sua rádio cidade, aqui na cidade de Guanambi.
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0: Vamos de música, Betão?
1: Vamos sim.
0: Daqui a pouquinho tem Geraldo Ferreira e o Sintonia Emocional.
4: 9 horas e 19 minutos.

0: música bacana do Simply Red. Simple Red, na verdade é Simple, né?
1: Isso.
0: Tá escrito daquele jeito ali, na nossa língua, mas é Simple Red, né? Red é vermelho, agora Simple, sei lá que negócio é isso, eu não falo inglês. 21 e 23, Geraldo já tá na área. Boa noite, Geraldo.
2: Boa noite, Coimbra. Boa noite, Roberto Fernandes. Boa noite, ouvintes do Romance da Cidade.
0: Você tá bom, né, Geraldo? Chegou causando esse também,
2: jeito.
0: Né? Daqui a pouco, é Geraldão. Qual a novidade de hoje, Geraldão?
2: A novidade de hoje, cadê você, meu rei?
0: Pois é, Geraldo tem sempre uma coisa bacana no seu programa.
2: Você, meu rei.
0: Cadê
2: você, meu
0: 99291049. Esse negócio de meu rei, quem fala é o Paulo Salvador, né?
2: É
0: soterapolitano.
2: Poema de Bruno Andrade.
0: Bruno Andrade. É. Pronto, tá aí, ó.
2: É desconhecido, mano.
0: Pra você que gosta de poema, Geraldo é o cara, viu?
2: E do outro também, né, Roberto?
0: 21 e 24, a gente já tá quase indo embora também, né, Betão?
1: Isso aí,
0: hein? Dá tempo pra ouvir uma?
1: Dá sim, dá pra ouvir uma música.
0: Então vamos lá, né? Vamos ouvir a saideira.
1: The Beatles. Isso aí.
0: Os Beatles.
1: Isso.
0: In My Life.

0: Aqui, 21 e 26. A gente tá indo embora, né, Betão?
1: É isso aí.
0: A gente vai puxar o carro. Geraldo tá chegando, o motor do carro dele já chegou, já esfriou. Pois é, e aí a gente vai embora. Mas olha só, hoje é quarta-feira, metade da semana, hoje é 5 do mês de agosto. A gente vai estar aqui amanhã, dia 6. Pelo menos eu, não sei.
1: Eu voto na sexta, eu voto na sexta.
0: Pois é, o Roberto vota na sexta, isso é preguiçoso, vou dizer.
1: Não, aumenta meu cachê.
0: Eu tô aqui, tem problema.
1: Aumenta meu cachê que eu venho. Meu cachê tá caro.
0: É, né? Então não vem mais, não, ué. 21 e 27, Brasil.
1: 27.
0: Ai, vai lá, Betão, despede aí.
1: Valeu, Guanabi, forte abraço a todos, Deus abençoe. É um programa romântico, mas só alegria no final. Forte abraço, Deus abençoe, fui. Até sexta-feira.
0: Até amanhã, viu, gente? Amanhã eu tô aqui com o Romance na Cidade, edição de quinta-feira. Programa bacana feito pra você, que é bom de orelha. Na sequência vem Geraldo Ferreira e o Sintonia Emocional.

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0: 10:04.
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Boa noite, Guanambi região. Boa noite, Bahia do meu coração. Boa noite, Brasil. Buenas noites, Latinoamérica. Boa noite, planeta Terra. Você está ouvindo Geraldo Ferreira e o programa Sintonia Emocional nas ondas da Rádio Cidade 104,9 FM de Guanambi, Bahia. Portanto, sintonize no Sintonia Emocional. Eu quero aqui externar meus agradecimentos a Jesus Cristo, a Maria, sua mãe, nossa mãe, a você, ouvinte do Geraldo Ferreira, e o Sintonia Emocional, razão maior deste programa, deste locutor e desta emissora. Expandi meus agradecimentos a Tony Nogueira, o nosso diretor, o cara legal, a Marcos Coimbra, meu professor de sonoplastia, e aos demais colegas locutores desta emissora, na pessoa de Val Rodrigues. Registrando a audiência de Igma Gomes em São Paulo, capital, o cantor e compositor Del Lima, Raimunda Nonato, boa noite, sejam bem-vindos, bem-vindas ao Sintonia Emocional. Juarez Rodrigues, obrigado pelo carinho da audiência. Caros ouvintes, o tema do nosso programa de hoje são as raízes afrodescendentes. Portanto, vamos ouvir Edson Gomes com Árvore.

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1: 22:21, ou seja, 10:21 aqui na Rádio Cidade. Registrando a audiência de Norma Neves, de Josi Figueiredo, de Antônia Maria, de Elza Oliveira, de Centro Norte Notícias, Ademir Ferreira Luz, boa noite, sejam bem-vindos, bem-vindas ao Sintonia Emocional. 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Registrando a audiência de Lídia Fernandes Gomes, em Matina, Bahia. Boa noite, obrigado pelo carinho da audiência. Convite, recital de aniversário, Guanambi, 107 anos de emancipação política. A Academia Guanambiense de Letras tem a honra de convidar Vossa Senhoria e Ilustríssima Família para assistir ao recital de aniversário em homenagem à data emancipatória da cidade. Local: Memorial Casa de Dona Dedé, no dia 13 de agosto de 2026, às 19 horas. Participe, vá lá nos assistir, nos ver. Ok? Esperamos por sua presença. E vamos de música, né? Vamos ouvir a Ana Carolina com É Isso Aí.
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0: obrigado por terem vindo. Adorei a noite, adorei esse registro, adorei.
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0: Boa noite.
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1: 22 horas e 28 minutos, ou seja, 10 horas e 28 minutos aqui na Rádio Cidade. Registrando a audiência de Fabiana Cardoso, de Juliana, de Júlio César Caixeta. Boa noite, sejam bem-vindos, bem-vindas ao Sintonia Emocional.

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Ana Brito, boa noite, seja bem-vinda ao Sintonia Emocional. José Raimundo, obrigado pelo carinho da audiência. Vamos ouvir Flávio Leandro, Sem Destino e Sem Conserto.

0: registrando a audiência da minha amiga Ana Brito no bairro Alvorada. Boa noite, José Raimundo. Sejam bem-vindos ao Sintonia Emocional e vamos aos nossos apoiadores culturais.
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1: 22:40, ou seja, 10:40 aqui na Rádio Cidade de Guanambi, Bahia.
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1: Aqui na cidade, meu rei. Registrando a audiência de Linda Dias, de Ivan Soares Luz, de Cida Vieira, em Presidente Jânio Quadro, Bahia. Obrigado pelo carinho da audiência. 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

0: 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Começa nesta quinta-feira em Caetité, Guanambi e Caculé. E o Donete Maria, boa sorte, boa noite. Seja bem-vinda ao Sintonia Emocional. Caros ouvintes, o tema do nosso programa de hoje são as raízes afrodescendentes. Portanto, vamos ouvir Margarete Menezes e Ivete Sangalo cantando Dandalunda. É uma música religiosa afrodescendente.
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0: Registrando a audiência de Avelino Pereira na Vila Nova. Boa noite. Seja bem-vindo ao Sintonia Emocional.
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1: 22:48, ou seja, 10:48. Vamos ao momento poético de hoje.

Romântico com Geraldo Ferreira no Sintonia Emocional. Você pode interagir com o seu poema, tanto escrito ou com áudio gravado, através do WhatsApp 99996-1208.

0: Vamos ao momento poético de hoje. Momento poético de hoje é com um poeta marginal, ou seja, não é nenhum criminoso, é um poeta não famoso como Geraldo Ferreira, Ivan Soares Luz e demais poetas aqui de Guanambi, né? Pois é. Então, Bruno Andrade, vamos uma pequena análise deste poema que a gente vai apresentar aqui. Bruno Andrade usa a metáfora de raízes para construir uma genealogia afetiva e política. O quilombo, os orixás, Nganga, Olodum, o catimbó, referências de religiões de matriz africana, aparecem como raízes que sustentam a identidade mesmo depois de séculos de apagamento. Raiz é poema, a última linha é uma declaração de poética. Vamos ao poema de Bruno Andrade, que chama-se Raízes. Raízes vitais, raízes ancestrais, raízes de sangue, raízes viscerais, raízes profunda que correm nas veias, são córregos, trilhas, são mapas da aldeia. Raízes no chão que pisamos quilombo, raízes marcada na pele, pinchada no muro e guardada no ombro, fotografadas no sub e inconsciente. Raízes sob o céu, raízes intensas, em tom de sérpia, o tom da pele é preta. Raízes Nganga, destino desde menino, mamãe, papai, vovó, catimbó, Olorum, nação. Raízes que andam, se espalham no chão, ancestral, sementes para nascer novo tom. Raízes é poema em alto e bom som. Com certeza. Para complementar o tema, vamos ouvir a banda Adão Negro com Afrodescendente. Segura. Adão Negro, acorda, galera, tá dormindo, rapaz. Só porque é o Sintonia Emocional, acorda, galera.
1: Zumbi.
0: Ah, a galera tava dormindo. Marília Soares, boa noite, obrigado pelo carinho da audiência.
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0: Rita Pereira, boa noite, seja bem-vinda ao Sintonia Emocional.
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0: 22:57, ou seja, 10:57 aqui na Rádio Cidade de Guanambi, Bahia. 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E no oferecimento da Mundo Music, vamos ao Música Instrumental, Música Erudita de hoje.
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0: A música instrumental de hoje vai com a banda Jalikunga African Dream Take de Montserrat African Music.

0: Rita Pereira, de Rai Silva, de Marília Soares, de Michele, de Fabiana Cardoso, Elza Oliveira, Antônia Maria e o Donete Maria, boa sorte em São Gabriel, Bahia. Ana Conceição em Brumado, Bahia, na festa do Bom Jesus. Por falar nisso, terça-feira começa aqui em Guanambi a festa de Santa Dulce no bairro Os Corujas. Tá ok? Eu estarei lá. Também registrando a audiência de Ivan Soares Luz, Eliane Farias em Biaçucê, Cida Vieira em Presidente Jânio Quadro, Bahia, professora Dete Nascimento, Orlando Normanha, professor Vandi Leão e Coquim da Vila Gay, Cris Oliveira Adalto no bairro Santo André, o cantador e tocador João de Diocrido, acorda Diocrido, Almi Bahia, Douglas e Edmar, funcionários da Pai Bahia, Hélio Flamenguista, Juventina Guimarães, Buraquinho, Dalva Maria, doutor José Lúcio Nogueira, Solon e família, Neido Alvorada e sua esposa Claudiane, Lúcia Natomé de Souza, professora Valdirene Bezerra, professora Noélia Câmara, Léo Suri, Floriano da Guanambi Premiável, João Mota, João do Táxi, na rodoviária de Guanambi, Joelão do Vomitamel, Almido Renascer 2, Leandro Guedes em Seraíma, Vavá Santos da Mais Frio e Ivan Soares Luz. Dona Marlita, a família Marilene Silva, Heitor, Alessandra e Isabelle na escuta do Sintonia Emocional, Avelino Pereira na Vila Nova, Miro também na Vila Nova, Gil Gomes da Guanambi Premiável, Francisco Tio Sam, Dona Feliz, Maurício, motorista de aplicativo, e todos os demais motoristas de aplicativo de Guanambi e região. Dona Suzilande Ferreira, boa noite. Maurício, Joel da Pedreira e sua esposa, Jaxo Iru, Gena na Fazenda, Olho d'Água, Helenice e Elisângela Costa, Flaviano do Carro Pipa. E vamos aos nossos apoiadores culturais.
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1: 23:07, ou seja, 11:07 aqui na Rádio Cidade. Boa noite. Não é aqui não, rapaz, é aqui boa noite.

Boa noite, ouvintes do Sintonia Emocional. Registrando audiência de Ovídio, do meu xará Geraldo Ferreira Silva. Mandando um alô para sua esposa, a esposa de Geraldo, Michele. Boa noite, dona Michele. Obrigado pelo carinho da audiência das Casas Bahia, funcionária das Casas Bahia. Obrigado. Caros ouvintes, participe do Sintonia Emocional, mande áudio ou mensagem de texto para o WhatsApp da nossa emissora ou para as nossas lives aqui. Mas vamos ver o WhatsApp da 104,9 FM, que é esse aqui, ó.

0: Participe do Sintonia Emocional aqui na 104. Mande seu áudio, peça sua música, dê sua opinião sobre o programa. Registrando a audiência de Edna Miranda, obrigado pelo carinho da audiência. E vamos ouvir a música que Edna Rosa fez pra mim. Assim, ó.
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3: 23:13, ou seja, 11:14 aqui na Cidade 104,9 FM.

0: 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Convite, recital de aniversário Guanambi, 107 anos de emancipação política. A Academia Guanambiense de Letras tem a honra de convidar Vossa Senhoria e Ilustríssima Família para assistir ao recital de aniversário em homenagem à data emancipatória da cidade. Local, Memorial Casa de Dona Dedé, no dia 13 de agosto de 2026, às 19 horas. E vamos ao nosso WhatsApp ouvir uma sonora da minha amiga Ana Brito no bairro Alvorada. Boa noite, Ana.
1: Boa noite, Geraldo. Aqui é Ana Brito do bairro Alvorada. Estou ligado no programa. Eu gostaria de ouvir uma música com Beto Barbosa, a Docica. Eu falei, estamos discutindo com a programação para meu tio Sidão da Pipoca, meu tio Antônio Barlagoinha, sempre na sintonia. E os demais na sintonia. Valeu, tá? Feliz.
0: Isso, Ana, obrigado pelo carinho da audiência. Então, pediu e vai ouvir Beto Barbosa, Adocica. Betão, acorda, Betão. Acorda, Beto Barbosa.
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2: Aqui na 104,9 FM. 23 horas e 20 minutos, ou seja, 11 horas e 20 minutos aqui na Rádio Cidade. Registrando a audiência de Arruda Comercial, GBI, boa noite, seja bem-vindo ao Sintonia Emocional. Deu rima. 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Atendendo ao pedido do meu xará, Geraldo Ferreira, que é bombeiro, e a sua esposa Michele, funcionária da Casa Bahia, vamos ouvir a dupla João Paulo e Daniel, Estou Apaixonado. É pro casal se apaixonar mais. Ô, rapaz, bora João Paulo e Daniel, bora esse menino.
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0: registrando a audiência de Elisângela Ribeiro. Seja bem-vinda ao Sintonia Emocional, ao colega radialista Roberto Fernandes, do programa Top Music aqui da 104 FM, nas tardes de sábado. Seja bem-vindo ao Sintonia Emocional, colega. Obrigado pelo carinho da audiência. Cadê você, meu rei? Cadê você, meu rei? Meu rei, meu rei aqui.
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0: 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Faça tudo certinho e fique comigo aqui, ó.
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0: Na 104,9 FM. 23:26, ou seja, 11:26 aqui na Rádio Cidade.

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E atendendo ao pedido do meu amigo Floriano do bairro Marabá, vamos ouvir a banda Placa Luminosa Ego. Atendendo ao seu pedido musical no Sintonia Emocional.

registrando audiência de projetos planejados. Boa noite, seja bem-vindo ao Sintonia Emocional e a professora Alvalina, obrigado pelo carinho da audiência. Vamos aos nossos apoiadores culturais.

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0: 23:35, ou seja, 11:35, registrando a audiência de Augusto Sérgio. Boa noite, seja bem-vindo ao Sintonia Emocional e vamos ouvir para professora Valina, Roupa Nova, Os Corações Não São Iguais.
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0: 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Bora, Tiago.

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3: 23:39, ou seja, 11:39 aqui na Rádio Cidade. Rogéria Banderrene, boa noite, seja bem-vinda ao Sintonia Emocional. 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Graziela Bevenuti em Mato Grosso, boa noite, obrigado pelo carinho da audiência. Pra mulherada aí, vamos ouvir Martinho da Vila, Pra Poder Te Amar. Mingau.

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4: 23 horas e 44 minutos, ou seja, 11 horas e 44 minutos aqui na Rádio Cidade. 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E vamos ouvir Roberto Carlos. Esqueça.
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0: Gama Gomes, boa noite. Gama, boa noite, Duma, com a paz. Seja bem-vinda ao Sintonia Emocional. Tô variado. Oi. É hoje que eu tô atacado assim.
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0: 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Tá ligado em mim, melhor ainda.
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0: Aqui na 104,9 FM de Guanambi, Bahia. 23:49, ou seja, 11:49. Vamos ouvir Alceu Valença com Morena Tropicana.
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os ouvintes, são 23:55, ou seja, 11:55, é hora do lobisomem guanambiense voltar para casa. É hora do lobisomem guanambiense procurar uma coisinha para comer, uma cosita de sangue. É hora do lobisomem turrar. Quem tu

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0: 20 às 22 horas, Marcos Coimbra e Roberto Fernandes com o Romance na Cidade. Das 22 às 0 horas, eu, Geraldo Ferreira, e o programa Sintonia Emocional, que traz músicas poéticas, emotivas, bem cantada, bem arranjada para o seu deleite cultural e emocional. Porque a Rádio Cidade 104,9 FM, Geraldo Ferreira, e o programa Sintonia Emocional é sinônimo de cultura nacional. Às 0 horas nós temos a oração com o padre Ezequiel Dalpozo. Caros ouvintes, para você que vai passar a noite trabalhando ou negociando ou pensando em negócio, fazendo variação, fazendo bobiça, fique com o rádio ligado ou com o aplicativo da TV Guanambi no seu celular e ouça a melhor programação de música popular brasileira no seu rádio. Caros ouvintes, fiquem com a paz de Jesus Cristo e Maria, sua mãe, nossa mãe, que ele nos abençoe e nos dê uma noite de sono tranquila e reparadora. Boa noite a Morena Lima, durma com a paz de Jesus Cristo. Avelino Pereira na Vila Nova, durma com as muriçocas. Professor Vandir Leão, durma com a muriçoca, com um litro de cachaça rolando no chão. Ivan Soares Luz, boa noite, mestre, durma com a paz de Jesus, deu rima. Eliane Farias, durma com as anjas. Professor Orvalina, durma com as anjas. E o Donete Maria, boa sorte, durma com as abelhinhas. Demais ouvintes, durma com a paz de Jesus Cristo e Maria, sua mãe, nossa mãe. E até amanhã, se assim ele nos permitir. E vamos ouvir Joana, a Nossa Senhora Aparecida, a música padroeira.
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0: 18:05.
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3: Pai nosso que estás no céu, santo é o teu nome. Que o teu reino venha sobre nós e a tua vontade seja feita aqui na terra, assim como é feita no céu. Dá-nos hoje o alimento de que precisamos. Perdoa as nossas ofensas, como também nós perdoamos os que nos ofenderam. E não nos deixes cair em tentação. Livra-nos do mal.

Olá, meu amigo. Olá, minha amiga ouvinte. Esse é o momento de despertar para o amor, um momento de sintonia com Deus, com a vida, com a graça. Despertemos para o amor. Isso faz a vida mais feliz. Eu queria falar sobre o amor. O amor é bom, mas também traz sofrimento. Por quê? Toda pessoa humana deseja amar e ser amada. O amor é a força mais potente do universo e nós somos frutos do amor porque nascemos de Deus, que é puro amor. Por isso nós temos esse desejo de amor profundamente enraizado em nós. Sem amor, a vida seria pobre. Sem amor, a vida não tem sentido. Só que o amor também fere muito. Muitas pessoas saem muito feridas das relações amorosas. Aí o que nós precisamos perceber? O importante seria perceber que amor não se confunde com sentimento. Ou seja, a pessoa não pode querer estar sempre enamorada. Eternamente. O amor exige que se aceite a outra pessoa como ela é. E isso não é fácil. Você aceita também as fraquezas da outra pessoa, você aceita a mediocridade, você aceita o jeito como ela compreende as coisas. A pessoa é aquilo que ela foi se construindo. Não dá para compreender que o amor é esse sentimento maravilhoso que só flui para as coisas boas. É preciso compreender o amor também como fidelidade, que é a capacidade de suportar a outra pessoa como ela é. Aqui a gente percebe que não existe amor sem sofrimento, não existe amor também sem renúncia. Só que esse amor também com sofrimento, quando ele suporta o outro, ele é mais construtivo e ele é mais promissor. Ele promete uma felicidade mais estável. O amor, portanto, pode ferir, mas também pode curar as feridas. Eu desejo que você evolua diariamente nessa compreensão do amor, que você se responsabilize por quem você escolheu, aceite essa pessoa e vá construindo junto o melhor de cada dia, porque Deus, que é amor, está querendo te abençoar o tempo todo para que de fato você seja feliz na tua capacidade de amar.

0: o Deus que é rico em amor e misericórdia te abençoe, te guarde, abençoe a tua família, abençoe o teu trabalho, as tuas decisões e te mantenha firme na esperança. O amor de Deus te cure, o amor de Deus te transforme, o amor de Deus te sustente. Em nome do Pai, do Filho e do Espírito Santo. Amém. Muito obrigado. Segue as nossas redes sociais. Um abraço do Padre Ezequiel.
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4: Na hora certa.
5: Meia-noite e 12.

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0: Uma hora e um minuto.

0: duas horas.
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0: Duas horas e um minuto.

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1: Três horas e quatro minutos.
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1: 3 horas e 5 minutos.

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0: 4:32.
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0: Obrigado pelo carinho.
1: Valeu.
0: Nós vamos receber agora, Paraná, os nossos primeiros convidados. O carinho de vocês para os nossos amigos, nossos irmãos César e Paulinho.
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0: 5 horas.
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0: 5 horas e 1 minuto.

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2: 5 horas e 18 minutos.
3: Bom dia, bom dia, bom dia, bom dia, bom dia, muito bom dia! Bom dia, Deus! Bom dia, Guanambi! Bom dia, Bahia! Bom dia, Brasil! Bom dia a todas as regiões! Bom dia, mundão de Deus! Bom dia, você que está sintonizado na 104.9 Rádio Cidade! Muito bom dia! Hoje, dia 6 de agosto de 2026, começando mais um programa diretamente da Cidade Sertaneja.
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3: E com vocês, ela, a irreverente, a alegria, a correria, a rainha do sertanejo.
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3: E eu por cá, Dalva Produções, e você é o meu convidado, a minha convidada mais que especial para fazer parte desta nave sertaneja que começa agora. Com muito modão especial pra você.
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3: É isso aí, começamos agora mais um programa. E você aí já acordou, já levantou, já tá na hora de goar as plantas, tá na hora de cuidar da lida, tá na hora de dar comida pra cria. Acorda, meu povo, porque são 5 horas 20 minutos diretamente aqui da Rádio Cidade 104.9. Nesse dia, esse climinha bom, hein? Guanambi anda num clima bom. Hoje não tá frio, mas também não tá calor. O clima hoje tá bom demais. E daqui a pouquinho o sol vai se pôr. E quando o sol se pôr, você já está preparado, preparada para cuidar das obrigações. Mas tem muita gente dormindo ainda. Tem muita gente com preguiça. Tá na hora. E deixa eu contar pra vocês, os meus bichinhos voltaram. Hoje estão prontos pra poder acordar vocês, viu? É. Mas eu sei que tem muita gente já acordada, muita gente tomando aquele cafezinho, já colocou a água no fogo, já passou? A água tá fervendo? Então pega o coador, pega o café, passa, coloca na garrafa e vai tomar o saboroso, mais gostoso, o cafezinho bom sabor. É ele, presente em todas as manhãs, aqui no programa da Rainha Sertaneja. Daqui a pouquinho eu vou tomar o meu cafezinho, aquele mais gostoso, mais saboroso. E agora, acorda, meu

E agora, quem não acordou com o meu puleiro, com essa galinha preguiçosa, vai acordar agora com Zezé de Camargo e Luciano. Vai dar tudo certo.

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1: 5:34.
2: É isso aí, meu povo, acorda porque o dia já tá clareando e você já tá fazendo sua caminhada de lei, sua caminhada base. Você tá cuidando da saúde, já tá aí. Então, pra você, o alô especial da Rainha Sertaneja. E hoje, quintou, mandar um alô pros feirantes, os barraqueiros lá da Feira Livre de Guanambi, que já estão preparadíssimos esperando vocês. Hoje é dia de quê? Hoje é dia de feira também. E mandar um alô especial pra Monique, dona Regina, do restaurante Regina. Já estão na lida. Acorda simplesmente 4 horas da manhã pra começar a fazer aquela comida mais gostosa que todo mundo tá esperando para comer. Que delícia! É isso aí. Um alô especial para vocês, viu, meninas? É, meninas, dona Regina, Monique, Jô. Ontem eu vi Isis, beijo especial para você, Isis. É isso aí. Começamos essa quinta-feira do jeito que tem que ser. E hoje tem sorteio referente ao Dia dos Pais. Hoje eu quero ver um pai premiado aqui com o café Bom Sabor. O café mais gostoso, mais saboroso. O cafezinho que todo mundo quer. É o café Bom Sabor. Ê, delícia! O cheirinho chega. Ai, aquele aroma gostoso. É o cafezinho Bom Sabor. O mais gostoso, saboroso. E é ele que eu quero. Então, homens, agora, pais, entre em contato. Manda o seu WhatsApp pelo número 99929 1049. É facinho e participe com a gente, ó.

certinho. Então eu quero ver você agora começando a participar do sorteio do Café Bom Sabor. E amanhã teremos o sorteio do Luciano Frios, 1 quilo de linguiça, e também da feijoada lá do Guarani Eventos, que vai acontecer domingo, Dia dos Pais. Então prepara, porque domingo nós temos um encontro marcado lá no Guarani Eventos. Vai ser top. A partir de 11 horas da manhã, show ao vivo, né? Quero ver todo mundo lá. E além disso, comer, sabe o quê? Uma feijoada gostosa. Leva os pais, leva a família. E vamos saborear. E agora, vamos acordar o povo? São 5 horas e 37 minutos. Tá na hora de levantar, tá na hora de cuidar das obrigações. E a vaquinha já tá lá, ó, ó. Acorda, meu povo! E agora, pra vocês que estão acordando agora, tá com aquela preguiça, não tá? Léo Canhoto e Robertinho, o presidente. Quem gosta dessa música é Gil Gomes. Mandar um alô pra Gil Gomes, deve estar lá na chácara do vovô. Mandar um alô pra Thiago Tatu, é o vocalista da banda Nós no Samba. Mandar um alô pra Paloma, que já tá acordada. Pitinga, já levantou, Pitinga. Já tá aí na lida, a porta tá fechada ainda. Tá na hora de abrir a porta pra ver o vento entrar, o sol clarear.

0: isso aí, gente. Essa música é muito linda. E agora tem gente chegando, tem gente dando alô pra gente. Então vamos ouvir? Quem acorda cedo, Deus... Quem madruga, Deus ajuda. E esse programa é assim. Quem acorda cedo consegue falar comigo. Quem manda mensagem tarde não fala no programa. E o programa fala... Cadê o áudio, Mazinha? Cadê o grupo? O grupo fala. Fala comigo, bom dia.
1: Bom dia, Dalva. Bom dia, minha rainha sertaneja. Sou Manuelito do Bar Brasília. Quero ouvir uma música aí com Cristi Ralf, cheiro de shampoo, só pra curtir. Quero participar do sorteio do kit do café Bom Sabor e da Marmitex do restaurante Regina. Tá na 104. Tá feliz, tenha um bom dia.
0: Bom dia! Bom dia especial pra você hoje.
1: Bom dia, Dalva. Bom dia, minha rainha sertaneja. Bom dia. Sou Manuelito do Bairro Brasília.
2: Bom dia, Dalva. Sou Suzilane do Bairro Brasília. Dalva, gostaria de ouvir uma música com o Daniel. Pra ser feliz, só pra curtir. Vamos lembrar aí dos colaboradores. Restaurante Regina, melhor comida caseira de Guanambi. Café Bom Sabor, melhor café que há. E também de Luciana Frios, que fica ali no box 2021 do Mercado Municipal. Tá no 104? Tá feliz que tenhamos uma quinta-feira abençoada.
0: Amém, minha linda, pra você também.
3: Bom dia, Dalva, minha rainha. É Claudecinho, tô na escuta. Ainda, se for possível, você põe meu nome no sorteio do kit do Café Bom Sabor, que por esse pretinho eu me derreto todo. Já fui na caminhada, já voltei, já tomei banho, já tô de plantão, escutando a 104. Ainda, como é que eu faço pra ganhar minha marmita, pra pegar minha marmita que eu ganhei ontem? Eu vou lá hoje meio-dia, posso ir?
0: Pode, fica à vontade, já vai hoje, já pega a marmita gostosa. Hoje você vai almoçar a comidinha do restaurante Regina. A comida caseira mais gostosa, aquela que cabe em todas as refeições. Você leva para casa, você come, você vai lá no restaurante, tem self-serve, tem comida aquilo, é você que decide como é que você quer. Tá bom? Pode ir, Claudecino, buscar sua marmita hoje e fala pra gente amanhã o que é que você achou da comida, que eu tenho certeza que não tem quem não goste dessa comida. Todo mundo que pega a marmita, todo mundo que vai no restaurante, fica doidinho com essa comida. Fala comigo, minha linda.
4: Oi, Dalva. Bom dia, minha rainha. Tá boa, minha princesa? Dalva, passa pra mim aí. Gravei ela. Guilherme Silva. Dedica pra minha amiga Mazinha, Ana Brito, Pauli Rocha, você na rádio e todas as meninas lá do grupo de Dalva Produções. E gostaria muito, Dalva, de participar aí do sorteio do Café Bom Sabor. Valeu, Dalva, coloca meu nome no sorteio, Deus te abençoa.
0: Amém, amém, amém, amém. Fala comigo, meu amigo.
5: Bom dia, Dalva. Tá passando aqui no centro, Dalva. Passa pra nós aí, com Zezé de Camargo e Luciano. No dia que eu saí de casa, eu quero participar do sorteio do Café Bom Sabor. Tá na 104, tá feliz. Bom dia, rainha.
0: Bom dia, pode deixar que nós já vamos passar, que hoje é só musgão, fala tal do pastel, acordou cedo, como todo dia, né, tal, e já tá participando com a gente. É, bom dia, minha rainha sertaneja Dalva, estou aqui, Lucélia do Ipiranga, estou na escuta, programa do programa, coloca meu nome no sorteio do kit do Café Bom Sabor e da linguiça do Luciano Frios, tá na 104, tá feliz. Fala comigo, meu amigo Gil Gomes. Já chegou, já tá por cá, então fala aí.
6: Bom dia, minha amiga Dalva Produções. Aqui é Gil Gomes, diretamente da Chácara do Vovô. O Dalva, quero ouvir uma música com Chico Rei Paraná, Paixão Proibida. Essa música eu ofereço para Carmo Marco da Paz aqui na Lagoa do Grama, para minha amiga Martina Vomitamel, dona Cida. Dona Cida no bairro Brasília, mãe de Robinho, pra Cidinha no bairro Novo Horizonte, pra Luizão da Feira, para Luciano Silva, bloco 20, 21, no Mercado Municipal, pavilhão 3, bom diferenciado. 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E quer participar e quer ganhar o café Bom Sabor. Ok, Dalva? Um abraço, tenha uma ótima quinta-feira abençoada por Deus. Estou a caminho de Guanabí. Daqui a pouco estou chegando aí, Deus assim nos permite.
0: Tá chegando, é isso aí. E vamos agora, Daniel, para ser feliz.

0: 5:51.
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1: 6:01.
2: É isso aí, meu povo, vamos acordar porque o dia promete, quintou, né? Amanhã sextou, final de semana já chegando, e você aí acordando com aquela preguiça, com tanta coisa pra fazer, né? Então vamos, que o dia hoje promete. Tem gente aí pra falar comigo? Vamos ver quem... Ah, Fábio do Monte Pascoal, fala comigo, meu amigo.
3: Manda alô pra nós aí, pra carreirinha, pra minha esposa aí, todos que estão na escuta aí. O possível, coloca mais um sorteio, café, bom sabor aí, viu? Melhor café da região, valeu. Passa muito novinha de Márcio Escolete aí, a saga de um vaqueiro.
2: Oh, que coisa boa. Núbia, fala comigo, minha linda.
4: Bom dia, minha rainha sertaneja. Tudo bom, minha gatona? Aqui é a Núbia Paula, aqui do bairro BNH. Tô aqui na escuta. Passa pra gente qualquer modão, só pra curtir mesmo. Gostaria de participar de todos os sorteios aí do kit do Café Bom Sabor e linguiça Luciano's Frios, que fica no Mercado Municipal, inclusive, nesse domingão, 7:00 da manhã, vai estar inaugurando no Mercado Municipal.
2: É isso aí, vamos que vamos, olha aqui, ó. Deixa eu ver quem tá aqui agora. Bom dia, minha rainha sertaneja, sou Emanuel Neto aqui, Emanuel Neto do bairro BNH, quer participar dos sorteios do Café Bom Sabor. Meu amigo também ali que chegou, Miguel, lá do centro. Dalva, bom dia, rainha, quero participar do sorteio do café, do kit do Café Bom Sabor, Luciano's Frios e Restaurante Regina. Valeu, Miguel. E você também, que chegou cedinho. Cadê tu? Deixa eu ver, tu tá aí. Bom dia, Dalva Sadoc. Quero participar do sorteio do Café Bom Sabor e do Luciano's Frios. E você, minha linda, fala comigo, Mazinha.
5: Bom dia, Dalva, que tá falando aqui é Mazinha do Bar Boa Vista. Dalva, passou uma música aí de Maria Mendonça, só pra me curtir. Põe meu nome no sorteio do Café Bom Sabor, viu, Dalva? Valeu, Dalva. Tá na 104, tá feliz. Bora, Dalva.
2: Bora, bora.
5: Bota esse jeque pra pedir aí, gente. Aí, Dalva. E o povo não quer acordar, não, Dalva?
2: Cadê? É pra peidar e... Como é que é, Mazinha? Deixa eu ver o que Mazinha falou aqui.
5: Bom dia, Dalva, que tá falando aqui é Mazinha do Bar Boa Vista. Dalva, passou uma música aí de Maria Mendonça, só pra me curtir. Põe meu nome no sorteio do Café Bom Sabor, viu, Dalva? Valeu, Dalva. Tá na 104, tá feliz. Bora, Dalva. Bota esse jeque pra pedir aí, gente. Aí, Dalva. E o povo não quer acordar, não, Dalva?
2: Mazinha acorda cedinho, gente. Faz comida. Eu gosto dessa mulher. Beijos, Mazinha, no coração. Te adoro, mulher. Oi, Mazinha, ó. O povo que tá dormindo aí com o celular do lado.
6: Olá, bom dia, Dalva. Bom tudo dia. Bem? Fala aqui, Elisane Costa. Dalva, coloca meu nome no sorteio do Café Bom Sabor. É o café mais gostoso de Guanambi, Bahia. E coloca meu nome também no sorteio do Mamitec, do Guarani Avent, tá sorteando. Essa feijoada mais gostosa de Guanambi. 374, tá feliz. Bora, Dalva.
2: Bora, bora.
6: Se qualquer música tiver no programa, Dalva.
2: Valeu. É, quer participar também do kit do Café Bom Sabor? Karina da Fazenda Caraíbas, Patrícia da Fazenda Caraíba. Também tem o nosso amigo Sid Clay do bairro Alvorada. Ele tá onde aí, Sidney? Você tá aí em Bom Jesus da Lapa, é, meu amigo? É, quer participar do sorteio, deixa eu ver quem mais. Minha amiguinha, acordou cedo hoje, foi? Já tá aí no clima de cantar, de dançar? Beijinhos, já mandou pra você, que lindo coração. Obrigada, minha linda, um coraçãozinho pra você também, viu?
7: Bom dia, minha rainha. Aquela Brito do Barvorada, passando aqui a todos, abençoada quinta-feira pra todos nós. Se possível, toca o modão Roberto Miranda aí, duas taças eu ofereço pra todos da programação. Gostaria de participar do sorteio aí. Oferecimentos, patrocínio, restaurante Regina, cachaça de luxo, Jaque, Salão da Jaque, Café Bom Sabor, e do da linguiça Luciano Frios. Valeu, Tanso de Quatro tá feliz. Vamos que vamos, Dalva. Quintou. Beijo, minha linda.
2: Beijos, quintou, hein? É nóis.
1: Bom dia, Dalva. Sona Lúcia fazendo aqui mala. Gostaria que você rodasse aí uma música do Zezé de Camargo e Luciano. Dia que eu saí de casa. Gostaria de participar do kit do Café Bom Sabor e da Papita da Regina. Valeu, Dalva. Tá na 74, tá feliz. Põe meu nome no sorteio e quero ganhar. Beijo.
2: Beijos.
8: Bom dia, Dalva, que é Eva, Residencial Urum. Gostaria de participar da linguiça, conhecimento Luciano Frios, Box 2021, Mercado Municipal, do queijo do Café Bom Sabor. Tenha um bom dia. Está na 104, está feliz.
2: Bom dia!
9: Bom dia, Dalva, que eu voltei da frente da Cão de Baixo, Municipal Monte Alto. Então, eu quero participar do sorteio do Café Bom Sabor. Seu pai, quero ganhar esse café hoje. Tenha um bom dia.
2: É hoje. Ô, sim, Bom Jesus da Lapa, Cid Clay está. Ah, eu vi ele postando na Romaria, né? Lá de Bom Jesus da Lapa. Eu tenho uma vontade nessa Romaria. Mas é muita gente, né? Pra ir pra Romaria de Bom Jesus da Lapa, não dá, não. Deixa passar. Eu quero ir um dia que não tiver muito movimento lá. Porque não dá certo, não. Esse monte de gente lá... É complicado, como diz aí o povo. E cadê meu jumentinho? Cadê Mazinha? Vou pôr ele pra urrar agora, rinchar. Rincha aí, Pitoco. Ah, você agora voltou, né? Ei, parece que ele não tá muito rouco, não. Não tá aparecendo, gente? Parece que tá melhor. E agora, pra tal do pastel, pra nossa amiga que pediu aí, Zezé de Camargo e Luciano, Dia que eu saí de casa.

0: Que musgão é esse pra começar o dia? E fala comigo quem
1: bom
0: tá aí.
1: Bom dia, Dalva, tudo bem? Aqui é Lara Vasconcelos.
0: Tá boa, Lara?
1: Sara. Gostaria aí de participar do sorteio aí do kit do café Bom Sabor e também de Luciano Frios. E se for possível, toca aí Paula Fernandes, Seio de Minas, ofereço pra todos que estiverem na escuta. Beijos.
0: Beijos, minha linda.
2: Bom dia, Dalvinha. Sou Zélia Maria do Bar Paraíso. Eu gostaria que você colocasse meu nome no sorteio do kit do café Bom Sabor. Luciano Frios, marmita e feijoada do Guarani Evento. Tá na 104, tá feliz.
0: Valeu, minha linda. Bom dia, sou o Luiz Felipe do bairro Paraíso. Quer participar também? Sônia, coloca meu nome no sorteio. Valeu, você já está participando. E você, meu amigo, fala comigo, Tom.
3: Ninguém se fala, você dava? Todo lugar do seu programa. Coloca meu nome no sorteio, porque é bom sabor. Tô qualquer hoje na programação e dava. Eu dava, tá 104, tá feliz. Quer do bairro Boa Vista.
0: Edson, valeu! Bom dia, Dalva Produções, aqui é Isaías Baiano, gostaria de participar do sorteio do café Bom Sabor. Valeu, meu amigo, tá participando, mas agora vamos ouvir a música que a nossa amiga pediu, Guilherme Silva, né? Pra Sueli, pra toda a galera do grupão qualificado que ela deseja aí, tá oferecendo essa música. Sueli tá oferecendo a música para todos do grupo qualificado aí da Rainha Sertaneja.

E agora Chico Rei Paraná, Paixão Proibida, para vocês aí, ó, que são fã número um.

0: musgão de arrebentar o chifre no chão. É modão demais aqui no programa da Rainha Sertaneja. Bom dia, Dalva, sou Ana Paula da Fazenda Queimada, estou na escuta, quero participar do sorteio e você também, minha linda.
1: Ai, ai, ai. Bom dia, Dalva, tudo bem? Gostaria de participar do sorteio do kit do café Bom Sabor. Aqui é a Andréia do Benegal, boa sorte.
0: Valeu, Andréia. Bom dia, Dalva, estou a trabalho aqui em Bom Jesus da Lapa, mas escuto o seu programa de rádio pelo app da 104. Valeu, meu amigo Cid Clay, obrigado pela sua sintonia, obrigado pelo seu carinho. Que legal, tá aí, ó. Eu estava falando aqui, agora eu vi umas fotos suas que você colocou no grupo, né? Eu queria estar aí para ver, mas eu não tenho coragem de ir na época de Romaria. Só quando passar, aí eu vou, viu? Mas valeu, viu? Ah, valeu. Um alô aí carinhoso da Rainha Sertaneja para você. Fala comigo, João.
2: Bom dia, Dava, que é João Nogueira. Dava, manda um alô lá para todos meus irmãos da Fazenda Chico Fernandes. Manda também alô para Norma Nogueira, minha prima lá. Hélio, esposo de Norma Nogueira, Lita, Fernanda, Arthurzinho, Léo, todo lado da Chico Fernandes. Manda também alô pra Ju, como meu amigo Beiafô, Tal do Pastel, Luciano Frio no Bloco 20, 21 Mercado Municipal, Léo do Empório lá no Bloco 5, Mercado Municipal. Manda também um alô pra Menininho Cigano, Fazenda Mulungu. E manda também um alô pra meu amigo Neguinho Publicidade, lá do bairro Santa Catarina. Manda um alô também pra Cidinha Nogueira, lá no bairro Santa Catarina. Pra todos meus amigos lá das Corujas, Dãozinho Nogueira, Celita, esposa dele, Zé Caria, Chicão Lava Pote, Chico Lima, Amado de Família, Zé Augusto Família, e pra Chico Lima lá também, todos lá, viu? Todos das Corujas lá. E Ourico Silva na Fazenda, Ourico Silva na Vila Nova, e Laudice também, manda também alô pra Piscuila, lá do bairro Santo Antônio, Dona Delza, Roberta, todos lá, viu? E pra, manda também um alô também para o William Motoboy, William Max e família, todos os amigos, todos os amigos Dava. Uma boa quinta-feira de muita paz, muita saúde, muita felicidade para você e sua família e toda a 104. Tá na 104, tá feliz. E olha, você olha também pra Pitô, viu? Pitô até que não tá muito rouco, né, Dava?
0: É o
2: Jataí que você tá dando pra ele, não, né? O Jataí, não tô falando, que é bom pra rouquidão. Agora ele vai dar umas rinchadas bem caprichadas, viu, Dava? Abraço, minha rainha.
0: Ai, gente. Ele tá bom mesmo, João. Ó, pra você ver, João. Ó, melhorou, melhorou. Tá forte? Tá forte, não tá, João? Gente, quero mandar um alô especial a todas as pessoas com muito carinho aí que João tá dedicando esse programa da Rainha Sertaneja. Eu também, em nome da Rainha Sertaneja, um alô especial pra vocês, viu? Obrigado aí pela sintonia de todos vocês e pelo esse carinho enorme de acordar e estar sintonizado comigo, porque você sabe, é você daí, eu de cá. Nós estamos juntos e separados. Fala comigo, minha amiga.
3: Bom dia, Rainha Sertaneja.
0: Bom dia.
3: Eu quero participar do sorteio do café Bom Sabor, marmita Dona Regina, Luciana Frios. Coloca meu nome em todos os sorteios.
0: Valeu.
3: Bom dia para todas as meninas do grupo.
0: Valeu, minha amiga. 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E agora, pra fechar esse bloco, Marília Mendonça, Infiel.

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1: 6:44.
2: É isso aí, meu povo, tá na hora de acordar, porque o dia promete, né? São 6:44 e o meu jumentinho, o meu pitoco vai te acordar.

0: Sonho gostoso, né? Tá aí na... sonhando ainda, né? É, mas levanta porque a hora promete. E agora, vamos fazer o sorteio do mais gostoso, do saboroso, do cafezinho Bom Sabor. E esse sorteio de hoje eu dedico ao Dia dos Pais. Feliz Dia dos Pais a todos os pais, né? Aqui de Guanambi, da região, os pais da Bahia, do Brasil, do mundão de Deus. A todos os pais, feliz Dia dos Pais. E quem ganhou hoje foi o meu amigo Miguel. Bom dia, Dalva Rainha. Quero participar dos sorteios. Café Bom Sabor, Luciano's Frios e Restaurante Regina. Miguel, você acabou de ganhar, você é o sorteado hoje que ganhou o cafezinho Bom Sabor. E, gente, muito áudio. Ixi, não vai dar pra me ouvir, não. Deixa eu ver. Vamos ouvir pra ver se tem muita coisa pra gente escutar aqui. Gente, muita coisa.
1: Bom dia, Dalva. Bom dia. Quero participar aí do kit do melhor café de Guanambi região, que é o Café Bom Sabor. Aqui é Leonardo do Homem da Mel.
0: Valeu, Léo. Gente, eu tô ouvindo os áudios, mas vocês participaram do sorteio também, viu?
2: Bom dia, Dalva. Sou o Aldo Altisséria. Gostaria de ver uma música. Ixi. A próxima você vai rodar aí.
0: Agora não dá.
2: Eu ofereci pra voltar aí, em inglês. Mas aí é pra você, Dalva, e toda a sintonia. Né? Tá, vocês para o sorteio. Tá na 106, ser feliz.
0: 104, meu amigo. Gente, agora não dá mais tempo, tá chegando a nossa hora, né? Mas a todos vocês, um bom dia. Edmar Alves, cadê você que não apareceu aqui? Gente, cadê Francisco? Um alô aí pra Francisco, não deu notícia, eu estou preocupada com ele. Alguém tem notícia de Francisco pra passar pra mim? Francisco, dá o ar da graça, meu amigo João, cadê Francisco que sumiu? Será que tá no hospital de novo, gente? Ou tá de boa? E agora eu tô procurando aqui pra passar a música mais pedida, mais ouvida. É, como diz Juninho, o caminhoneiro lá, das galáxias. Cadê a música mais bonita que eu deixei ela pra passar agora? Agora dá tempo ainda, dá? Rapidinho, só um pedacinho, viu?

0: Pronto, agora pode aumentar. Gente, está chegando a nossa hora. Daqui a pouquinho o Val Rodrigues vai estar aqui com o jornalismo. E agora, já me vou.
1: Quem tem Maria como...
0: Fica com Deus, um beijo no coração de cada um de vocês, amo vocês. E se Ele permitir, amanhã estarei novamente aqui com vocês, teremos sorteio, viu? Beijos no coração de cada um.

0: 6:49.
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0: 16:55.
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Olá, meu amigo. Olá, minha amiga ouvinte. Esse é o momento de despertar para o amor, um momento de sintonia com Deus, com a vida, com a graça. Despertemos para o amor. Isso faz a vida mais feliz. Eu queria falar sobre o amor. O amor é bom, mas também traz sofrimento. Por quê? Toda pessoa humana deseja amar e ser amada. O amor é a força mais potente do universo e nós somos frutos do amor porque nascemos de Deus, que é puro amor. Por isso nós temos esse desejo de amor profundamente enraizado em nós. Sem amor, a vida seria pobre. Sem amor, a vida não tem sentido. Só que o amor também fere muito. Muitas pessoas saem muito feridas das relações amorosas. Aí o que nós precisamos perceber? O importante seria perceber que amor não se confunde com sentimento. Ou seja, a pessoa não pode querer estar sempre enamorada. Eternamente. O amor exige que se aceite a outra pessoa como ela é. E isso não é fácil. Você aceita também as fraquezas da outra pessoa, você aceita a mediocridade, você aceita o jeito como ela compreende as coisas. A pessoa é aquilo que ela foi se construindo. Não dá para compreender que o amor é esse sentimento maravilhoso que só flui para as coisas boas. É preciso compreender o amor também como fidelidade, que é a capacidade de suportar a outra pessoa como ela é. Aqui a gente percebe que não existe amor sem sofrimento. Não existe amor também sem renúncia. Só que esse amor também com sofrimento, quando ele suporta o outro, ele é mais construtivo e ele é mais promissor. Ele promete uma felicidade mais estável. O amor, portanto, pode ferir, mas também pode curar as feridas. Eu desejo que você evolua diariamente nessa compreensão do amor, que você se responsabilize por quem você escolheu, aceite essa pessoa e vá construindo junto o melhor de cada dia, porque Deus, que é amor, está querendo te abençoar o tempo todo para que de fato você seja feliz na tua capacidade de amar.

0: Que o Deus, que é rico em amor e misericórdia, te abençoe, te guarde, abençoe a tua família, abençoe o teu trabalho, as tuas decisões e te mantenha firme na esperança. O amor de Deus te cure, o amor de Deus te transforme, o amor de Deus te sustente. Em nome do Pai, do Filho e do Espírito Santo. Amém. Muito obrigado. Segue as nossas redes sociais. Um abraço do Padre Ezequiel.
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4: 7 horas.
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7: Olá, bom dia. Em Guanambi, 7 horas em ponto. 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Quinta-feira, hoje são 6 de agosto de 2026. Está começando pela 104 FM de Guanambi, o seu programa 104 Notícias. 2 horas de muito jornalismo, com muitas informações da nossa cidade, da nossa região, do estado baiano, do país. E enfim, você pode ter absoluta certeza que eu e a nossa equipe, que já está de prontidão, procuramos agilizar as informações de modo que você ficará muito bem informado, muito bem informada. Sejam todos bem-vindos e o nosso programa está chegando.
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7: Polícia Civil deflagra Olho de Oros e prende suspeito por tráfico de drogas em Licínio de Almeida. Idoso de 71 anos tem caixa de som apreendida após denúncias de perturbação do sossego. Ex-companheiro é condenado à prisão por expor imagens íntimas de mulher. Câmara de Guanambi retoma atividades e aprova projetos que autorizam um crédito de 12.700.000 e definem LDO de 2027. Preço do gás de cozinha tem nova redução na Bahia e botijão pode ficar até R$4 mais barato. Prefeita de Vitória da Conquista exalta encontro com o ex-governador Nilo Coelho. Ministério Público recomenda que Urandi proíba transporte de botijões de gás e leite em ônibus escolares. STF pode decidir hoje se jogo do bicho, bingo e caça-níqueis seguem ilegais. O uso de veículo oficial da Prefeitura de Licínio de Almeida em convenção do PT gera cobrança da Câmara. Justiça condena policial militar da reserva por formação de milícia privada em Correntina. Ministério Público apura possível ocultação de contratos de artistas em Santa Maria da Vitória e São Félix do Coribe. Operação contra o tráfico apreende mais de 6.000 munições e balança de precisão em Brumado. Qualquer problema na sua rua, no seu bairro, na sua comunidade, participe. Fala comigo, 99291049. O assunto de ordem pública que você queira tratar nesse horário, nós estamos à sua inteira disposição. Repórter Marcos Coimbra, já de algum ponto da cidade.
4: Bom dia, Bocão, bom dia, ouvintes, bom dia para todo mundo. Manhã de quinta-feira, dia 6 do mês de agosto, ano 2026. Daqui a pouquinho no giro, eu, Marcos Coimbra, falando aí aos 104 notícias na manhã deste dia. Daqui a pouquinho.
7: Valeu, Coimbra, muito bom dia para você. A qualquer momento nós já nos falamos, você com a sua reportagem externa ouvindo a população. Direto da nossa redação, ele, Rony Santos, bom dia.
9: Bom dia, meu caro Val Rodrigues. Bom dia para você que está ligado na Rádio Cidade FM. Daqui a pouquinho vamos fazer mais um comentário no programa do Val Bocão. E você participa com a sua reivindicação, com a sua palavra aberta, transformando a nossa comunidade. Val Rodrigues, o Bocão de Guanambi, começa agora.
7: Obrigado, Rony Santos. Ele é jornalista, ambientalista e comentarista deste programa. 104 notícias, noticiário com qualidade e liderança de audiência no horário. Pontualmente

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0: Muito bem, senhoras e senhores, é mais um dia que aqui estamos, manhã de quinta-feira, iniciando os nossos trabalhos por esta emissora conceituada, emissora de credibilidade, que é a Cidade FM 104.9. Eu quero já dispor dos nossos meios de participação para nós interagirmos, podermos ouvir você que mora aí em algum ponto da nossa Guarambi, num bairro mais distante, num bairro mais próximo, você da zona rural, da sua comunidade. Nós temos essas 2 horas de programação porque é interessante estreitarmos esse vínculo entre você e o nosso programa. Portanto, tá livre o 99 29 104 9. Fique à vontade para mandar a sua demanda, opinião, comentário, enfim, o que você achar que é necessário ser falado neste programa, tratando-se de assuntos de ordem pública. Isso é muito importante. Eu estou vendo aqui que o pessoal continua reclamando das queimadas, está terrível. Ontem à noite, naquela região onde está o bairro Sandoval Moraes, eu não sei em que local do bairro, mas a fumaça estava cobrindo o céu, uma fumaça terrível. E eu fico pensando, pessoas enfermas, pessoas que têm problemas respiratórios, principalmente, inalando essa fumaça terrível. Continua a criminalidade por parte de alguns indivíduos que aproveitam a vegetação seca para atear fogo. Terrível, terrível, terrível. Quem quer falar comigo, por favor, pode colocar no ar.
1: Bom dia, Val. Tudo bom? Ô, Val, eu queria que você anunciasse no seu programa que ontem eu achei uma penca de chave de frente do posto do Monte Azul, posto gasolina, daqui do Monte Azul. Aí, quem for o dono ou a dona que tiver à procura, com certeza deve estar a procurar, entre em contato comigo. É 997017580, Lani.
0: Muito bem, a senhora se chama Lani, ela encontrou uma penca de chaves próximo ao posto de combustível do bairro Monte Azul. Se você perdeu essa penca de chaves, dá uma ligada para ela, 97017580. Obrigado, Lani, pela participação. Pessoal da Vila de Seraíma tá participando, pedindo pra gente mandar um alô. Obrigado, Seraíma, tanto a vila quanto o núcleo. Obrigado pelo rádio ligado, por vocês estarem acompanhando a gente. Olha, hoje em Brasília, um tema muito interessante será debatido. O Supremo Tribunal Federal retoma hoje o julgamento para definir se mantém a criminalização dos jogos de azar, jogo do bicho, como bingo e as máquinas caça-níqueis. O julgamento foi suspenso após o início do voto do relator, ministro Luiz Fux, na última quarta-feira, dia 5, no caso, ontem. Fux indicou que deve votar para manter a criminalização de jogos e demonstrou preocupação com o aumento e impacto da prática e também das bets, apontando que essa modalidade também terá que ser enfrentada pela corte, uma vez que há uma captura da vontade das pessoas nessa atividade. Os ministros analisam um recurso do Ministério Público do Rio Grande do Sul contra decisões da Justiça do Estado que deixaram de aplicar a contravenção penal em casos de exploração de jogo de azar. As justificativas dos juizados especiais criminais gaúchos é que a criminalização seria incompatível com os princípios constitucionais da livre iniciativa e das liberdades fundamentais. O Supremo vai decidir se o artigo 50 da Lei de Contravenções Penais, editada em 1941, permanece compatível com a Constituição. A lei fixa que estabelecer ou explorar jogo de azar em lugar público ou acessível ao público, mediante o pagamento de entrada ou sem ele, é contravenção penal. A pena é de prisão simples de 3 meses a 1 ano, além de multa. No início do voto, Fux ressaltou que o julgamento não envolve a conduta do apostar, mas a exploração do jogo de azar. O ministro disse que a exploração dessas atividades vai além das apostas, já que produzem efeitos, por exemplo, sobre organizações criminosas e sobre a saúde das pessoas. O relator também destacou que é preciso respeitar a vontade do legislador. Gostaria de saber de onde tiraram que a Constituição não recepcionou a lei da contravenção. Não estamos falando dos jogos que se via na esquina. Estamos falando de caça-níqueis que representam a alta criminalidade, afirmou o ministro. Segundo Fux, os jogos de azar alcançaram um patamar inimaginável. Todos que se pronunciaram no julgamento mencionam a evolução dos jogos de azar até o alcance das denominadas bets, que também têm efeitos gravíssimos. O procurador-geral da República, Paulo Gonetti, defendeu que o Supremo mantém a punição à exploração dos jogos de azar e também da multa para apostadores. Hoje, enfim, Supremo Tribunal Federal, como vocês ouviram inicialmente, vai decidir se jogo do bicho, bingo e caça-níqueis seguem ilegais. Vamos aguardar informações de Brasília no decorrer do dia. 7:15, um outro assunto que eu já quero trazer para vocês nesse início de programa foi o uso de um veículo oficial da Prefeitura de Licínio de Almeida em convenção do PT em Salvador. Pasmem os senhores, uma vergonha para a gestão pública de Licínio de Almeida. A utilização de um veículo oficial da Prefeitura de Licínio de Almeida durante uma convenção do Partido dos Trabalhadores, PT, realizada em Salvador no último sábado, repercutiu na Câmara de Vereadores e motivou cobranças por esclarecimentos à administração municipal. Em maio, a reportagem do Folha do Vale flagrou um carro da Prefeitura de Licínio de Almeida no estacionamento do Açaí Atacadista em Guanambi. Na época, o motorista alegou que descansava. A Prefeitura não se manifestou até hoje. O assunto foi levado à tribuna pelo vereador José Antônio durante a sessão ordinária de segunda-feira, agora dia 3. O parlamentar afirmou que o caso precisa ser apurado. A denúncia ganhou repercussão após um blogueiro divulgar imagens do veículo oficial no local do evento e registrar uma discussão com um homem apontado como preposto da prefeitura, que teria se incomodado com a filmagem. Durante o pronunciamento, o vereador José Antônio disse não saber quem estava utilizando o automóvel, mas defendeu que sejam adotadas as medidas cabíveis caso seja confirmada alguma irregularidade. Não sei quem foram as pessoas que estiveram nesse evento usando um transporte oficial, mas que sejam tomadas as providências cabíveis. Na mesma sessão, o vereador também criticou a situação da saúde pública no município. Segundo o vereador, enquanto existem questionamentos sobre a utilização de um veículo público em uma atividade político-partidária, o Hospital Municipal Dr. Áureo Mendes estaria sem médico pediatra para atender as crianças. O prefeito de Licínio de Almeida, ele precisa tomar pé disso, se pronunciar, esclarecer, talvez, o injustificável. Convenção do PT em Salvador, e lá foi encontrado um carro pertencente à prefeitura de Licínio de Almeida. Eu vou ter que pedir uma garapa mais cedo hoje, e tem que ser uma garapa azeda. Um absurdo, uma ilegalidade clara para o Ministério Público autuar a prefeitura de Licínio. Como é que usaram um carro oficial do município para levar pessoas à convenção do PT? Me faça uma garapa, rapaz. Que país é esse?
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0: Bora lá, 7:19, 7:19. Só um minutinho que eu já falo com você no 99 29 104 9. Repórter Marcos Coimbra tá me chamando de algum ponto da cidade. Eu já vou falar com o nosso queridíssimo colega repórter Marcos Coimbra. O Ministério Público do Estado da Bahia expediu anteontem uma recomendação à Prefeitura de Urandi, além das Secretarias Municipais de Educação e de Transportes, determinando o fim do uso da frota do transporte escolar para finalidades alheias ao ensino público. Entre as irregularidades apontadas originalmente em denúncia encaminhada ao órgão, destacam-se o transporte indevido de botijões de gás, galões de leite, alimentos e passageiros sem vínculo com a atividade educacional. Não estou acreditando num negócio desse. Estão utilizando ônibus escolar para transportar botijões de gás e galões de leite em Urandi, ô prefeito. Que negócio é esse aí, seu prefeito? Ônibus escolar não é para transportar o alunado do seu município? Será que nós vamos ter que pedir a segunda garapa? E essa aí eu vou dar para Rony Santos tomar, porque eu já tô com a primeira lá de Licínio de Almeida. Estão usando ônibus escolar para transportar botijões de gás e galões de leite em Urandi? Segundo o documento recebido pela reportagem, a apuração teve início após representação subscrita por um vereador do município, que relatou incidentes registrados em meados de 2024, além de falhas recorrentes de manutenção mecânica nos veículos, ausência de monitores e falta de uso do cinto de segurança. A promotora de justiça, doutora Gabriele Coutinho Santos, ressaltou na recomendação que carregar materiais, combustíveis inflamáveis junto aos estudantes representa risco grave, concreto à integridade física das crianças e adolescentes. Em resposta prévia às apurações, o município de Urandi negou a manutenção de irregularidades e apresentou comprovações de melhorias no serviço, como a capacitação de motoristas e a implementação de georreferenciamento nas rotas escolares. Diante do arquivamento do procedimento administrativo por falta de comprovação da continuidade das falhas, o órgão ministerial optou por emitir a recomendação com intuito preventivo, assegurando o correto direcionamento dos veículos públicos. A orientação expedida pelo Ministério Público da Bahia exige que a gestão municipal normatize o controle de uso da frota, garanta vistorias e manutenções periódicas documentadas, mantenha monitores a bordo e obrigue o uso dos cintos de segurança. As autoridades municipais têm um prazo de 30 dias para comprovar a adesão às diretrizes ou apresentar o cronograma de implementação das medidas, sob pena de responderem às ações civis públicas, inquéritos ou outras providências judiciais cabíveis em caso de descumprimento. Que isso sirva de exemplo para outros municípios. Ônibus escolar é para transportar o alunado, não é para transportar botijões de gás e muito menos galões de leite. E outras coisitas mais, né? 7:24, 7:24. 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

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Um abraço a Vitor Moraes, um abraço a Mauro Moraes, obrigado sempre pelo carinho. Manda um abraço a Dona Roxa do bairro Marabá. Dona Roxa, moradora do bairro Marabá, um abraço para a senhora, é a avó da minha amiga Camila. Camila, lá da senhora Pizza. Um abraço, Camila. Um abraço, Dona Roxa. Obrigado também pela sintonia aí. Muito bem, 7:29. 7:29. Um abraço a você que está saindo para o trabalho. Vai devagar, vai de boa. Sai um pouquinho mais cedo de casa para que você chegue bem no seu local de trabalho sem nenhum incidente, ok? Um bom dia aos pais que levam nesse momento os filhos à escola. Um abraço especial a você que desde mais cedo já se encontra no seu local de trabalho, viu? Tudo de bom, felicidades, uma ótima quinta-feira.

Olha uma informação que eu vou trazer no programa. Esse fato, ele não aconteceu em Guanambi, mas vai servir de exemplo para alguns indivíduos. O juízo da vara criminal de Luiz Eduardo Magalhães condenou um homem a 2 anos de reclusão em regime inicial aberto por divulgar fotos e vídeos íntimos da ex-companheira sem o consentimento dela. A sentença também determinou o pagamento de 36 mil por danos morais e mais 5 meses e 7 dias de detenção pelo descumprimento de uma medida protetiva de urgência. O condenado foi identificado e ele, de acordo à denúncia apresentada pelo Ministério Público, está sendo acusado de crimes que aconteceram em 16 de agosto de 2023, segundo o processo, mesmo após uma decisão judicial que proibia qualquer aproximação ou contato com a vítima, o réu descumpriu as medidas protetivas impostas pela justiça. Além disso, compartilhou, por meio de um aplicativo de mensagens, fotos e vídeos com cenas de nudez da ex-companheira sem autorização. Na sentença, o juiz Rodrigo Souza Brito destacou que a divulgação não autorizada de conteúdo íntimo representa uma grave forma de violência de gênero por atingir diretamente a dignidade sexual, a intimidade e a privacidade da vítima. Além da pena de prisão, a justiça fixou indenização de 36 mil por danos morais em favor da mulher, em razão da exposição indevida do material íntimo. A condenação também incluiu pena de 5 meses e 7 dias de detenção pelo descumprimento da medida protetiva. A decisão reforça o entendimento de que o compartilhamento de imagens íntimas sem consentimento configura crime e pode resultar em responsabilização criminal e civil com aplicação de pena de prisão e obrigação de indenizar a vítima pelos danos causados. Esse fato ocorreu em Luiz Eduardo Magalhães, oeste da Bahia, mas em Guanambi, no passado, teve algo muito parecido. Na época, se eu não me engano, uma mulher, ela denunciou uma pessoa que estava expondo fotos íntimas dela. É um indivíduo ser muito canalha, cara de pau, sem caráter.

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0: 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Repórter Marcos Coimbra.
1: Muito bem, meu amigo Bocão, bom dia para você, para os seus ouvintes, para os nossos ouvintes, que são muitos, espalhados por toda essa cidade e por toda a região, e até mesmo para além dos nossos quintais, pela internet, pela rede mundial de computadores. É um prazer muito grande falar com todo mundo. Meu amigo Bocão, hoje eu quero tratar de um tema, né, muito delicado, mas antes eu quero dizer que já passamos pelas vias principais. Hoje é uma quinta-feira, é um dos dias mais movimentados da semana, um movimento intenso. Nós já estivemos num trecho da BR-030, Avenida do Trabalho, e também num trecho da 122. Movimento intenso naquela região. Chamar a atenção dos nossos deputados federais e estaduais, né, para em breve promover ali alguma coisa que facilite a vida do pedestre, como por exemplo uma passarela. Eu acho que é a única coisa que possa se resolver, e com o tempo isso só vai piorando. As pessoas ali ficam muito tempo esperando os carros que tomam conta o tempo todo, né? Os carros não param em momento nenhum, a não ser quando realmente acaba o movimento, coisa que é difícil acontecer em determinados horários. Bom, era isso que eu queria falar. Agora, o tema delicado, meu amigo Bocão, é o seguinte. Falamos disso no passado, é? Eu tô um pouco rouco, meu amigo Bocão, desculpa aí, os ouvintes também. Muito trabalho. Falamos disso no passado e vamos falar de novo. E vamos continuar falando até que se melhore. Aqui em Guanambi, virou rotina, é muito comum chegar em mercadinhos para comprar, e o atendimento é muito ruim. É ruim demais, um atendimento demorado, sabe? E é desnecessária a demora. É claro que aqui a gente nunca vai citar nomes, porque não tem necessidade, nós temos um jornalismo responsável, a nossa intenção é fazer com que isso melhore e não piore, portanto não faz sentido falar nomes, mas são vários, quase a maioria. Você chega no mercado, a pessoa que está no caixa, a pessoa que está no açougue do mercado, principalmente esses açougues de mercado, demora muito de atender a gente. Para cortar uma carne leva um ano, demora, é como se estivesse trabalhando com preguiça, sabe? É como se não tivesse vontade de trabalhar, de agilizar. Os caixas, então, às vezes vão ficar conversando, batendo papo, enquanto se forma uma fila de pessoas que está querendo ser atendida. E aí, eles não estão nem aí, acham que as pessoas têm que esperar. As pessoas têm que esperar, sim, tem, mas não mais do que o necessário, né? Então, a obrigação do mercado, do mercadinho, da mercearia, é agilizar. Coloca os pés no chão, seja forte, tenha vigor, sabe? Porque nem todo mundo vai ficar ali e não tem o que fazer. A maioria das pessoas tem um compromisso, quer sair dali o mais rápido possível. Tá comprando um pão, tá comprando uma carne, tá comprando um produto e precisa ser celere, sabe? Agilizar. Isso é reclamação de todos os dias. Ontem eu estive num determinado mercado aqui em Guanambi e as pessoas estavam reclamando lá dentro do interior do mercado, para os funcionários ouvir. Para os funcionários ouvir. Né? Quando é uma super promoção que aglomera pessoas, aí a gente até entende. A gente até entende. Mas no dia a dia, quer dizer, parece que o funcionário ali no caixa não está preparado para agilizar, não. É para enrolar. Ele está preparado para enrolar, não para agilizar. É uma demora. E as pessoas têm o que fazer, sabe? Eu acho que eles perderam a noção de que quanto mais célere, mais rápido, mais eficiente, mais ganha. Porque tem gente que perde a paciência e vai embora. Eu sinceramente, já falei, eu vou falar pessoal de mim. Eu já saí de mercado porque estava demorando demais de atender. Então, o cara que tava no balcão, tava discutindo, foi futebol. Tava discutindo, foi futebol. Às vezes discutindo política. Às vezes entrando no celular para fazer uma pesquisa de preço, porque o cliente perguntou. São coisas desnecessárias que as outras pessoas que estão na fila, nada tem a ver. Então, isso tem que mudar, essa mentalidade de Guanambi, sabe? A gente chega em outros lugares por aí, a gente vê que o atendimento é rápido, as pessoas estão com pressa, tá todo mundo na correria, para ninguém ficar esperando ninguém, porque hoje ninguém é obrigado a esperar ninguém. Basta a fila do SUS, basta as filas, né, daquelas que não tem jeito, né, da saúde pública, pelo amor de Deus, ninguém suporta isso. E a gente vai continuar falando, até que alguém se manifeste aí, de repente, não sei, daqui a pouco, todo mundo tá concordando e sabe. Ah, vai falar, ah, esse mercado perto da minha casa também é assim. Ah, esse... É porque é generalizado isso, não tem, é poucos, são poucos os mercados em Guanambi, os mercadinhos, mercearias, que é celere no atendimento ao cliente. É poucos. Poucos. Né? E por falar nisso, ainda tem esses atacadões aí que colocam poucos funcionários, poucos caixas, né? Principalmente o primeiro, né? Aí a pessoa fica lá esperando a vontade deles, vai pegar dinheiro de troco, não sei de onde. É uma demora para atender, que só o sangue, viu? De Jesus. Pelo amor de Deus. 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Marcos Coimbra para Val Rodrigues, o Bocão, o âncora da informação primeira, uma força no ar.
0: Obrigado, repórter Marcos Coimbra. Você tocou, Marcos, numa ferida, em um problema que as pessoas têm naturalmente comentado e até pedido para nós falarmos aqui. É a questão de alguns atendimentos em alguns, estou sendo até redundante, alguns comércios da nossa cidade. Atendimento é primordial em qualquer lugar. Às vezes, você compra um determinado produto, até um pouquinho mais caro, mas é por diante de um bom atendimento. Não me fale chegar em um comércio e ser mal atendido. Ou então, lá, atendente, o funcionário está de cara fechada, atendendo o cliente daquela maneira fria. Você que é comerciante, você que é empresário, busque saber como está o atendimento no seu comércio. Porque um funcionário ruim, ele quebra o patrão. Pode ter absoluta certeza. O funcionário, ele quer o dele no final do mês. O dinheiro caindo na conta é o que ele quer. Mas tem funcionário que não veste a camisa da empresa, tem funcionário que vai de mau humor, ele pega o problema de casa, leva para o trabalho e desconta nos fregueses. Isso é um absurdo. Então você, comerciante, procure sempre acompanhar como está o atendimento por parte dos seus funcionários. Nós não estamos falando isso de maneira generalizada. Há pessoas que são ótimos atendentes, que recebem bem os clientes, mas tem uma galerinha aí que eu vou lhe falar. Vou te dizer. Parece que está fazendo um favor para você que está lá comprando. Não é desse jeito? Quem mais? Deixa eu ver aqui. Tá. Alguém quer falar no ar? Por favor, coloca no ar. Tem um ouvinte que quer participar.
2: Ô, Val, bom dia, Val. Tudo jóia? Val, meu nome é Evandilson. Ô, Val, eu queria comentar sobre aquele campo ali que tem no Bar Lagoinha ali. Aquele campo. A prefeitura podia dar mais atenção para aquela área ali, Val. Fazer uma praça ali, colocar iluminação e tal. Porque ali merece ali, viu? Valeu, Val, bom dia.
0: Valeu, meu amigo. Bom dia pra você. Obrigado pela participação. Terá intervenção, sim, no bairro Lagoinha, nesse campo que você se refere. O prefeito Nau, ele já anunciou no cronograma de obras que primeiro irá colocar grama sintética no campo do Lagoinha e melhorar a iluminação daquele local. Eu tenho essa notícia para você em primeira mão. O prefeito vai colocar a grama sintética e vai melhorar a iluminação daquele local. Pode ter absoluta certeza. Pelo menos foi uma conversa casual que eu tive com o Nau e ele fez esse comentário comigo. O bairro Lagoinha merece. Aquele campo tem sido utilizado principalmente por muitos atletas. Está acontecendo lá um campeonato da minha amiga McLane, o campeonato lá envolvendo adolescentes, crianças, e o campo merece essa grama sintética, os usuários merecem e essa iluminação é fundamental. Ok, amigo? Obrigado pela participação.
3: Como é que você tá, meu filho? Igual o Bradesco. Bradesco, Val, você é cliente lá há tantos anos. Aí agora seu benefício chega, você não tem condições de ir lá até meio-dia. Quando é de meio-dia pra tarde que você vai lá, chega lá dentro, tá cheio de funcionário, o guarda tá lá olhando pra você e não tem uma pessoa pra lhe dar uma ajuda cá no caixa se a pessoa não sabe mexer no caixa. Deus abençoa, fica com Deus.
0: Obrigado, senhora, pela participação. A minha ouvinte, pelo visto, é aposentada, está reclamando que o Banco Bradesco, na parte da tarde, não está tendo atendente, é isso? Eu vou procurar saber diretamente com o Bradesco o que está ocorrendo. Tá bom, amiga? Bom dia, Val, tudo bem? Vou deixar um vídeo aqui como pedido. A prova que alguns mototaxistas estão rodando no 99. Não precisa expor meu nome, valeu, tenha um bom dia. Bom dia para a senhora. É, aqui ela diz, o áudio tá baixo, mas dá para ouvir o aplicativo indicando a rota, enfim. É uma ouvinte nossa, é uma moradora de Guarambi, eu não vou declinar o nome dela, ela pede privacidade, mas ela tá nos informando que há mototaxista usando o aplicativo o 99. Eu quero pedir ao presidente da categoria, eu, inclusive, outro dia, eu fiz o convite para que ele viesse à rádio para nos falar se há mototaxista usando esse aplicativo ou não. Eu só gostaria de saber, por parte do presidente, essa informação, porque tem muitos ouvintes, muitos da nossa comunidade, dizendo que há mototaxista utilizando o aplicativo. Eu quero ouvir do presidente desta categoria se há ou não. Os ouvintes afirmam que sim, mas eu particularmente eu não tenho em mãos direto da categoria a informação. Estou provocando para que o senhor presidente se manifeste, ok?
4: Bom dia, Val. Aqui é Tatá das Corujas. Val, eu queria fazer uma reclamação, Val, sobre... Tem uma galera, Val, que não é aqui da comunidade, que tá jogando lixo aqui, às margens da estrada aqui, que vai pra barragem do Poço do Magro. Rapaz, tá um lixão a céu aberto. Tá uma coisa, um caso muito sério, Val. E a população aqui tá revoltadíssima com isso. A gente vamos fazer um mutirão aqui para poder limpar as margens aqui. Tem um córrego aqui que passa um rio que eles fizeram uma baderna aqui. Eu tô sabendo que é um pessoal que vai pra barragem, faz suas festas e voltam de lá com as bagunças e jogam lá. E outros que vêm da rua também, tá jogando tudo lá, esses lixos. E virou um lixão. Agora, vamos pedir, a gente vamos fazer um mutirão aqui, nós da comunidade, vamos limpar e pedir a esses baderneiros, que isso aí são baderneiros, não são gente de comum, não. Porque fazer isso com a comunidade, o pessoal vem da rua, pensa que a gente é um bando de porcos, porque a nossa comunidade é unida. E outra, se pegar a gente jogando um lixo lá, a gente vamos dar um escracho neles. Faz esse apelo pra gente aí, Val. Valeu.
0: Olha, meu amigo, primeiro eu lamento que isso esteja ocorrendo também, olha o que eu tô dizendo, também nas Corujas, porque se você andar pela estrada do Pau de Colher, verá, Seraíma, verá, pras bandas Matina, verá, Palmas de Monte Alto, verá, lixos amontoados. Não são apenas baderneiros, são irresponsáveis que praticam essas atrocidades, descartam lixo em locais como esse. É muito lamentável. Uma moradora participa e diz, bom dia, Val, bom dia. Olha a situação, isso na lateral de uma creche localizada na Avenida Tiradentes. Isso aí só pode ser os próprios moradores de lá. Às vezes sim, às vezes não, mas ao lado da creche da Avenida Tiradentes, estou vendo muito lixo jogado na lateral, terrível. Vou te dizer, rapaz, terrível, terrível, terrível. Eu não sei o que passa na cabeça de alguém que pratica esse tipo de crime. Ter que descartar o lixo em lugares como esse. Se temos uma empresa que faz a coleta periodicamente do lixo que nós produzimos em nossas casas.
5: Bom dia, Val. Então, Val, eu queria saber o que acontece com esses mototaxistas aí do regional, Val. Os caras são ruins demais, entendeu? Minha mãe mora lá de São Sebastião, ligou, ninguém atendeu, certo? Aí, foi obrigado, né, a minha irmã, que tava lá na hora, chamar o pessoal do 99. E quem foi até ela foi o próprio mototaxista do ponto do regional, Val. Entendeu? Que aceitou o chamado pelo aplicativo. E hoje aconteceu mais um episódio parecido, só que porém com a vizinha minha, certo? Aqui do São Sebastião. E os caras são ruins demais, velho.
0: Olha o que esse moço diz, o Anderson, que a mãe chamou o mototaxista no ponto do regional, não foi. Quando chama pelo aplicativo, 99, chega um mototaxista. Rapaz, a categoria tem que se manifestar. Vocês precisam se manifestar. Eu tô recebendo denúncias da comunidade que mototaxistas estão utilizando o aplicativo 99. Eu quero perguntar à prefeitura se o Moto Uber está legalizado em Guanambi. Só uma pergunta. Só estou perguntando. Eu não estou dizendo que eu sou contra, muito menos a favor. Eu só estou perguntando. E a categoria não vai se manifestar, não?
6: Dia, Val. Deixa eu te falar. Vou falar desse pessoal de que atende mal as pessoas, né? Quando chega uma pessoa rica, eles atendem. Quando chega o pobre, aí o pobre tem que esperar há quanto tempo? Muito tempo. E o rico não, o rico é atendido logo. Faz de conta que você, eles faz, não faz conta de vocês, da pessoa pobre. Pensa que o pobre não tem dinheiro para pagar aquela conta. Às vezes o pobre vai comprar até a dinheiro e o rico compra fiado. E acha assim que o rico tem mais pressa porque tem coisa para fazer. E quem tem coisa para fazer mais é o pobre que deixa a casa lá, deixa os filhos, às vezes sozinhos. E o rico não, quando sai deixa empregada. Então, eles têm que ver isso aí também, né? Porque faz o maior pouco caso da pessoa pobre. Aquelas pobrezinhas, às vezes, vêm até da roça, doido para pegar um carro, às vezes o carro não espera também. Tudo isso acontece. Isso acontece nesses mercados, nesses estabelecimentos que vende as coisas que a gente tem que comprar, né, as coisas. Então, essa é a minha indignação também, viu, Val?
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0: Obrigada, senhora, pela participação, ok? Pela opinião. 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

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Manda pra mim o seu zap 99 29

0: Bocão, bom dia, Bocão. Sou ouvinte diário da Rádio 104.9. Bocão, na minha opinião, não adianta os mototaxistas ficar reclamando, porque eles não se adequaram à tecnologia. Anteriormente, eles deviam ter feito um aplicativo próprio para eles, certo? Eles deveriam ter aceito o aplicativo que a prefeitura estava colocando. Eles não quiseram, não aceitaram. E agora a 99 entrou, e a 99 é gigante. São Paulo não conseguiu segurar a 99. Guanambi vai conseguir segurar? São Paulo não conseguiu barrar Uber. Guanambi vai conseguir barrar, segurar? Não vai, cara. A tecnologia está aí. A tecnologia, infelizmente, vai engolir todos eles. Por quê? Porque eles maltratavam muitos passageiros, atendiam mal. Agora a tecnologia chegou e engoliu eles, infelizmente. O colete deles perdeu o valor. Um bom dia a todos.
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2: Bom dia, Val. O negócio, Val, que estava botando muita marra esse mototaxista. E aí entrou as motos Uber e eles caíram de produção e agora eles não tem como recorrer, estão recorrendo pelo aplicativo para não ficar parados aí, ó. A vez navio.
3: Obrigado, Manel Ouro Branco. Obrigado pela participação. É a população expondo a sua opinião diante do assunto que estamos aqui abordando. Bom dia, Val. Aqui é Zeca do Alvorada. A esquina do batalhão tá tomada de lixo. Tem uns pedaços de rua de 100 metros sem calçar. O povo fica jogando lixo. Ajuda nós aí, prefeito. Valeu, Val. Obrigado. Obrigado a você, meu amigo Zeca, pela participação, falando a respeito de ruas próximo ao batalhão, que segundo ele tem pedaços de ruas sem calçar e o povo está jogando lixo. Bom dia, nos ajude aí, por favor. Não sabemos mais o que fazer. Sobre o que não deu continuidade na mensagem, ok? Então você que mandou uma mensagem, só colocou bom dia, nos ajude, por favor. Não sabemos o que fazer. Me fale qual é o problema para que nós entendamos a situação aí do seu bairro, enfim, não sei qual é o assunto. São 8:20, são 8:20. Pode continuar mandando seu áudio, manda para mim a sua mensagem, onde você estiver. O prazer é todo meu falar com você. O assunto eu deixo por

0: Olha, agora são 8:23, 8:23. Informações das últimas 24 horas na área policial. Ontem, às 11:20 da manhã, durante rondas ostensivas na área central de Guanambi, uma guarnição do 17º BPM recebeu informações integradas indicando que um foragido da justiça desembarcaria no terminal rodoviário local. Com base nos dados, os policiais localizaram e abordaram o indivíduo de 50 anos na garagem da empresa de transporte. Após a confirmação do mandado de prisão em aberto pelo crime de homicídio qualificado, foi dada voz de prisão e o homem conduzido e apresentado na DT de Guanambi para adoção das medidas cabíveis. Às 11:58 de ontem, uma guarnição do 17º BPM foi acionada pelo SICOM para intervir em um desentendimento comercial em uma oficina mecânica no bairro São José. No local, o proprietário de um veículo S10 de 53 anos pretendia retirar o automóvel utilizando o serviço de guincho. Contudo, o proprietário do estabelecimento de 52 anos exigia a assinatura de um termo de responsabilidade para liberação do bem, o que foi recusado pelo cliente. Diante do impasse, as partes e o veículo foram encaminhados à delegacia de Guanambi para adoção das providências cabíveis. Às 4:20 da tarde de ontem, uma guarnição do 17º BPM, com o apoio do coordenador de área, foi acionada para averiguar um desentendimento familiar na zona rural de Guanambi, sítio Morro Pelado. No local, a solicitante de 26 anos relatou que sua mãe de 49 anos havia retirado sua filha de 3 anos da residência sem autorização, enquanto a genitora trabalhava. A guarnição realizou a mediação, promovendo a devolução da criança à mãe detentora da guarda e orientou ambas as partes buscarem o conselho tutelar e o poder judiciário para regularização da situação. Já às 18:15 de ontem, uma guarnição do 17º BPM foi acionada via telefone funcional por uma mulher de 27 anos relatando violência doméstica no bairro Asa Branca, em Candiba. No local, a vítima informou que seu companheiro de 29 anos, em virtude de divergências na divisão de bens do processo de separação, efetuou ameaças, desferiu chutes na porta do imóvel e danificou a bicicleta da filha. O autor evadiu-se em uma motocicleta antes da chegada da viatura. Os policiais orientaram a solicitante a buscar o NEAM em Guanambi para requerer medida protetiva de urgência, bem como acionar a polícia militar caso o indivíduo retornasse. Às 18:31 de ontem, uma guarnição do 17º BPM foi acionada via telefone funcional por uma mulher de 50 anos do distrito de Pindorama, Iuiô, informando estar sofrendo ameaças de cobrança por parte de vendedores ambulantes. No local, os policiais abordaram 3 suspeitos em um veículo, não sendo encontrado nenhum material ilícito. A solicitante relatou ter recebido mensagens intimidadoras referente a uma dívida de mercadorias que pretendia devolver. A vítima optou por devolver os produtos aos vendedores, que aceitaram a devolução, sendo devidamente orientada sobre o direito de representação futura, caso assim desejasse. Às 21:15 de ontem, acionada pelo SICOM, Uma guarnição do 17º BPM deslocou-se ao Hospital Geral de Guanambi para averiguar a entrada de uma vítima de agressão por arma branca. No local, o homem de 57 anos informou que estava em um estabelecimento comercial na zona rural, Fazenda Morro da Inácia, quando foi agredido sem motivação aparente por dois indivíduos, sofrendo golpe de facão no pulso direito e agressões com capacete. A vítima necessitou de intervenção cirúrgica e foi orientada a registrar a ocorrência na delegacia de polícia, já que identificou os dois autores que não se encontravam no local da ocorrência quando na chegada da guarnição. Às 10 horas da noite de ontem, uma guarnição do 17º BPM foi acionada pelo SICOR para averiguar uma ocorrência de perturbação do sossego no bairro Vasconcelos, em Guanambi. No local, os policiais mantiveram contato com a proprietária do imóvel, uma mulher de 30 anos. A mesma foi orientada, sendo a situação devidamente resolvida no local. Essas foram as informações da área policial das últimas 24 horas, mas há pouco, uma comerciante de Guanambi me mandou via PV a informação de que o seu comércio sofreu tentativa de arrombamento durante a madrugada de hoje. Resumindo, tentaram arrombar uma lanchonete no centro de Guanambi durante a madrugada de hoje. Eu oriento ao dono do comércio a procurar a delegacia e formalizar uma queixa. A comerciante diz o seguinte, que mais uma vez tentaram arrombar o seu comércio. Trata-se de uma lanchonete. Me mandou a foto, a porta ali deteriorada, e é preciso que essa queixa seja registrada na delegacia de polícia. Ontem, ou foi anteontem, uma dona de restaurante procurou a mim e procurou Marcos Coimbra, nosso repórter, para dizer que não aguenta mais ser roubada. Eu tenho áudios da dona do restaurante que diz que o comércio dela já foi roubado 8 vezes. Eu lhe pergunto, quem é que aguenta um negócio desse? O comércio roubado 8 vezes. A mulher, ela já tá para pendurar a chuteira. Ela diz que não tem mais como manter esse comércio funcionando, sendo roubada constantemente. Precisa registrar a queixa. Será que ela já procurou a delegacia? Ela diz que sim. E se procurou, ela não teve nenhum resultado favorável. Então, na madrugada de hoje, uma lanchonete no centro de Guanambi sofreu tentativa de arrombamento. Mais uma hora, mais cedo ou mais tarde, a polícia vai colocar as mãos nesses indivíduos, arrombadores, malandros que percorrem as ruas durante a madrugada para deixar prejuízo a cidadãos e cidadãs de bens dessa cidade. 8:32. Olha, vai acontecer no próximo final de semana, sábado e domingo, o congresso com o Ministério de Mulheres Filhas de Sião da Igreja Remanescente. Será sábado e domingo agora. Sábado e domingo próximo, você não pode perder. 8 e 9 de agosto, a Igreja Remanescente estará realizando o congresso com o Ministério de Mulheres Filhas de Sião. O tema: Mulheres Transformadas. Teremos a preletora, a missionária Ercília Carvalho, o levita Ed Carvalho, a preletora missionária Elislane Santos e a levita Adriana. Você é o nosso convidado. Igreja Remanescente está localizada na Rua Alice Bezerra Lacerda, lá no bairro Vasconcelos, próximo ao posto de saúde. É esse final de semana, ok? Prepara aí, vá congregar, porque o evento está prometendo. 8:33, daqui a pouco eu volto com mais informações.
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2: 8:33.
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3: Bom dia, Val. Eu quero reforçar isso aí que o rapaz falou aí do lixo aqui do fundo do batalhão, Val. Ontem mesmo eu tô na porta da rua e vem o cara com a carriola, sabe? Pra jogar. Quando ele me viu, ele botou a carriola assim pra espejar o lixo. Eu falei, ei, joga lixo aí não, velho. A gente tá precisando limpar isso aqui, tá pedindo direto pra limpar e vocês jogando lixo, que isso? Falei com ele, Val. Falei mesmo. Se achou ruim, é problema dele. Ele já jogou tanto lixo ali que só deu na causa. Eu sei quem é. É um velho. Ele limpa a poça aí e joga o lixo tudo aqui. É brincadeira o negócio disso, viu, Val? A gente pede pra limpar, não limpa. E além de não limpar, o povo continua jogando lixo. E ninguém aguenta isso mais não, viu? Botei ele pra correr ontem. Falei, não joga lixo aí mais não, por favor. É difícil, viu? E eu falo desses pedaços de rua aqui, que hora que chove, Val, só vira lama. E tem um lugar que enche d'água, enche de água, saindo na pista aí da Valde Pires, que não dá passagem pra ninguém. É encabulante isso aqui, viu? Nem terra eles não jogam aí pra tampar esse fundo aí, esse buraco, que faz uma lagoa aí, Val. E aí a gente tem que dar uma volta enorme pra poder sair lá na... Sair lá no Alvorada. É brincadeira, não. O negócio aqui é feio, Val. Obrigada, Val. Deus abençoa.
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4: Bom dia, Val. Aqui é o Silvão do bairro Vila Nova. Quero mandar um alusão aí pro meu pai João e minha mãe Gilda, lá na Fazenda Picadas, município de Paulo Nunchial, próximo à Bananeira. Beijo, mamãe. Abraço, papai. Uma alusão para toda a construção civil. Aqui é o Silvão Reajunto. Valeu, Val. Tenha um bom dia.
5: Olha, agora são 8:44. Obrigado a cada um de vocês que participa, que manda os seus áudios. O espaço está sempre reservado para vocês. Há pouco nós falávamos de uma lanchonete que sofreu tentativa de arrombamento durante a madrugada de hoje em Guanambi. E aí chega Tony, a emissora, para me dizer que uma loja de materiais de construção, localizada na Avenida Messias Pereira Donato, antiga Castelo Branco, sofreu arrombamento nesta madrugada. Segundo Tony, essa mesma loja de materiais de construção foi arrombada no final de semana. O bandido levou alguns pertences, não sabemos o que, mas ele conseguiu levar. E nesta madrugada, o vagabundo, provavelmente o mesmo, voltou lá, quebrou os vidros da porta, adentrou e deixou um prejuízo para o comerciante. A polícia, ela está trabalhando, a polícia tem realizado rondas, mas a criminalidade não para. Os elementos estão percorrendo, como eu disse anteriormente, as ruas durante a noite, a madrugada, e buscando deixar prejuízo aos nossos comerciantes, que são guerreiros, porque para manter um comércio funcionando não é fácil. De modo que só o que eu estou sabendo, só o que chegou para mim, durante essa madrugada, uma lanchonete no centro e uma loja de materiais de construção ao lado ali da Câmara, da Câmara de Vereadores, ao lado do centro administrativo. A loja de materiais de construção foi roubada. O vagabundo quebrou os vidros e entrou. Não sei o que levou, mas levou alguma coisa. Ok? eu oriento aos comerciantes a registrar a queixa na delegacia. É preciso procurar a autoridade policial e formalizar a queixa, porque se a vítima não faz isso, a polícia vai entender que está tudo bem. E até para entrar para as nossas estatísticas de como as coisas estão, ok? Lamentável. A casa desse canalha, uma hora, mais cedo ou mais tarde, vai cair. Por isso, quando eu digo para vocês que eu sou igual mandar caru, eu não dou sombra, eu não dou encosto a essa, sabe, a essa malandragem, a esses elementos mau caráter. Camarada, ele tem disposição para arrombar um comércio, tem disposição para roubar alguém, mas não tem caráter para ter disposição para trabalhar honestamente. Repito, eu sou igual mandar caru, eu não dou sobre nem encosto a essa vagabundagem. Por isso que essa vagabundagem não gosta de bocão. Eles não gostam de mim, eu muito menos gosto deles. Vagabundos, que uma hora a nossa polícia militar ou polícia civil vai colocar as mãos. Pode ter absoluta certeza. Aí nem se passar óleo de peroba, toma vergonha na cara.
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5: A pessoa que falar pra mim, ah, não tô encontrando emprego, não tô encontrando trabalho. Pera aí, pô. Pera aí, tem tanta coisa pra fazer nessa cidade de maneira honesta, de maneira correta. Ah, pai, tem tanta forma de você trabalhar honestamente pra ganhar um dinheirinho ali pra comprar o pão pra família. Pera aí. Aí é complicado. Gente, cidadão de bem, ele pode passar apertado, ele pode passar de dificuldade financeira, mas não vai roubar. Ele não vai sair aí subindo rua, descendo rua e arrombando o comércio. Gente, vergonha na cara, não faz isso, viu? E nada pra mim justifica, ah, porque é usuário, não quero saber. Eu não quero saber. Não é o cidadão de bem, não é o comerciante que vai pagar o preço. Aí meu sangue ferve. Eu tiro o chapéu para esses comerciantes, esses cidadãos e cidadãs de bens dessa cidade. Eles são guerreiros. Não é fácil você manter um comércio aberto, pagando uma série de compromissos, para ver se no final do mês sobra um lucro. E ainda ser roubado, pô, me faça uma garapa. Complicado. Quem mais quer falar comigo? Coloca no ar aí.
0: Bom dia, Bocão. E bom dia a todos os ouvintes de Guarambi. Bocão, é porque a malandragem está. A polícia prende o cara hoje. Amanhã o cara tá na rua de novo. Então, por isso que tá acontecendo os assaltos. Que esses caras que fazem esses rombamentos, ele tem que ficar preso no mínimo cinco anos na cadeia ou mais, para ele aprender, entendeu? Bom dia, Deus abençoe.
5: Obrigado, amigo, pela emissão da opinião, obrigado pela participação. Olha, tem uma moradora, pelo que eu entendi, ela reside ali próximo à morada de um posto de combustível, ali na BNH, chegando no BNH, na verdade eles são dois postos de combustível, então eu vou falar o nome do posto de combustível. A senhora tá me dizendo que tem um passeio que pertence ao posto Guarujá, e nesse passeio que pertence ao posto Guarujá tem muito lixo, e que insetos estão saindo do lixo entrando nas casas das famílias dos moradores. Eu tô vendo o vídeo, ó, o vídeo aqui, ó. A pá do céu, mato, lixo, e é difícil, hein? É difícil. Olha aí a quantidade de lixo a quantidade de mato. Terrível, viu? Aqui, ó. Eu tô assistindo um vídeo, que pena eu não tenho como mostrar a vocês, mas eu posso estar postando em meu Instagram para que vocês vejam. Muito mato, muito lixo, e os moradores por perto é que são prejudicados. Primeiro, pedir ao pessoal aí do posto Guarujá, manda dar uma limpada nessa calçada. É um passeio, me parece que não tá nem cimentada. Eu acho que não tá cimentada, tá na terra mesmo. Tá na terra. Então pedir ao pessoal do posto Guarujá, manda dar uma limpada, uma capinada nesse mato, se de fato pertence ao posto Guarujá. A mulher tá falando que pertence. Eu não sei. Pelo vídeo aqui não dá para mim identificar, mas a moradora diz que pertence. Então pedir à empresa aí para dar uma, pagar alguém para capinar, para limpar esse passeio, ok? E pedir aos moradores para que não descartem lixo lá, né? Não adianta a empresa limpar e há moradores que jogam lixo. Eu vou te dizer, rapaz, virou um diabaquá nessa cidade essa questão de lixo. Tem uma empresa que se chama Mendel. Essa empresa recolhe o lixo certinho. A Mendel trabalha direitinho. Os meninos aí, os garis, mandam um abraço aos garis da Mendel. Os meninos recolhem o lixo, vai e leva. E aí aparecem pessoas para jogar o lixo em locais como esse, pô. Faz isso não.
6: Dia, Val. E aí, tudo bom? Ô, Val, eu queria falar aqui para você que minha menina, ela encontrou uma penca de chave indo para naquele posto de gasolina do Monte Azul. Ela disse que essa pessoa que perdeu essa chave, que entrasse em contato com ela no bairro Gamileira, na rua B, número 333, que ela achou lá nesse posto de gasolina, que talvez essa pessoa está procurando, né? Que a gente fica desesperado quando perde, talvez, uma porta. Diz que é uma chave, acho que é chave de portão, de casa. Então, que ela está lá, que alguém procurasse ela por esse endereço.
5: Ô, minha comadre, sua filha mais cedo já participou do programa e já anunciou, viu? Ela já anunciou que encontrou essa penca de chaves próximo ao posto de combustível do bairro Monte Azul. Tá bom, minha senhora? Um abraço, Deus lhe abençoe. 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Final do nosso programa, eu quero desejar a você um abraço, muito obrigado, gente, pelo carinho desde as 7, colado aí no bocão. Na sequência tem um Tony Nogueira e o programa Amanhã na Cidade. Valeu!
7: 9:01.
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2: Tudo bem, só conferindo comigo nesta manhã super gostosa. Agora são 9:09. 9:09. Já estou por aqui. Muito, mas muito bom dia. Bom dia, meus amigos. Bom dia, minhas amigas.

muito bom dia, meus amigos, bom dia, minhas amigas. Já estamos aqui pela sua 104,9, nesta manhã super gostosa, descontraída, dia super consagrado. Hoje é uma quinta-feira, 6 de agosto de 2026. São Cassiano é o santo desta manhã. Agora são 9:12, 9:12. Mas começamos o programa de hoje abraçando você que faz aniversário, quantos anos, felicidades. Você que faz aniversário de casamento, ainda melhor. Que essa data seja ótima, ao lado da pessoa que você gosta, ao lado da pessoa que você tanto admira. Os nossos parabéns e felicidades mil. Você esteve até agora com o Val Rodrigues e o programa 104 Notícias nesta manhã gostosa. Eu sigo aqui pelo rádio, mas você também teve a oportunidade de assistir através da TV Guanambi, né? 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Olha, daqui a pouquinho tem previsão astrológica. Eu sei que você acredita nos astros, você acha que os astros dizem alguma coisa para você. Segura aí, tá bom? Daqui a pouquinho tem previsão astrológica aqui dentro do nosso programa Manhã.

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Bem, agora são 9:17, 9:17. Olha, meus amigos, já lançado aí, escolhido como vice na chapa do PL, o deputado Alfredo Gaspar. Ele conduziu, para quem não sabe, a CPI, que deixou sem análise requerimento sobre o então, né, e o entorno de Flávio Bolsonaro. Por que que ele foi escolhido vice-presidente na chapa? Agora, sobre Alfredo Gaspar, eu abri esse parênteses e disse, olha, escolhido como vice na chapa do PL, o deputado Alfredo Gaspar. Ele conduziu a CPMI, que deixou sem análise requerimento sobre o entorno de Flávio Bolsonaro. Mas onde é que eu quero chegar com tudo isso? Sobre Alfredo Gaspar, CPMI do INSS deixou sem análise requerimento sobre o entorno de Flávio Bolsonaro. Pronto. Ah, Nogueira, mas todo mundo sabe que existe outros fatos ligados a ele. Vamos à CPMI, que é o mais prático, depois eu vou nesse sentido, para que nós tenhamos assim uma história em torno do vice do Flávio Bolsonaro. Eu não sei onde é que vai entrar tanta embroma, tanta desconfiança, né, no meio político brasileiro. É pouco conhecido a escolha do deputado federal, a vice na chapa, o Alfredo Gaspar, como candidata a vice-presidente na chapa, encabeçada pelo senador Flávio Bolsonaro, que está tendo aí um empate com Lula e se destacando também nas pesquisas, reacendeu aí o questionamento, meus amigos, para vocês entenderem, sobre a condução da Comissão Parlamentar Mista de Inquérito CPMI. Isso do INSS. Um requerimento que buscava aprofundar investigações sobre pessoas ligadas ao entorno do senador Flávio, protocolado, mas nunca chegou a ser analisado pela comissão. E o rapaz agora é vice-presidente na chapa. Gaspar foi anunciado como vice na quarta-feira, quero lembrar disso. Oficialmente, a indicação foi apresentada como um gesto voltado ao eleitorado da segurança pública e ao discurso de combate à corrupção. Em razão de uma atuação do parlamentar na CPI do INSS, na CPMI do INSS, onde ganhou destaque para conduzir investigação, se vocês não sabem disso, ou investigações, são mais de uma, que colocaram o empresário Luiz Cláudio Lula da Silva, conhecido como Lulinha, entre os principais alvos políticos da oposição. Eu sei que, de acordo com o que a gente vê em vários meios de comunicação, que eu não busco aqui em frente a uma matéria, eu vou em várias matérias, em vários jornais, jornais que faz base oposicionista, jornais que são contra, jornais a favor, para a gente chegar aqui fazendo uma análise mais clara. Eu sei. Porém, outros aspectos, se eu posso dizer isso, da atuação de Gaspar, ajuda a explicar uma aproximação com Flávio Bolsonaro. Trata-se de uma ausência de deliberação, para vocês terem ideia, sobre um requerimento apresentado pelo deputado Rogério Correia, do PT de Minas Gerais, isso em 3 de fevereiro, quero buscar a história, 3 de fevereiro, que pedia a convocação de Letícia Caetano dos Reis, administradora do escritório de advocacia de Flávio Bolsonaro. O documento, para vocês terem ideia, relatada
reunião informações sobre, salvo engano, uma rede de relações envolvendo o advogado William Tomás na época, que voltou ao noticiário após ser alvo de busca e apreensão da Polícia Federal na operação Sem Desconto, deflagrada, isso na terça-feira, dia 4 agora. Então a história ela está sendo muito envolvente. O requerimento de Rogério Correia, pelo que eu entendi, se baseava em parte de apurações que foram publicadas anteriormente pelo, salvo me engano, eu vou ver se eu lembro aqui, pela jornalista Alice Maciel. Eu falei isso aqui no programa, mas os nomes dos jornalistas é que onde é que você encontra a jornalista Alice Maciel? Você vai buscar que você encontra aí vários artigos da Alice Maciel. Isso eu falei aqui no programa. Ela é uma jornalista muito conceituada. Isso na agência pública, atualmente no ICL Notícias. Tá lá que vocês vão encontrar. Eu sei que a Letícia Caetano dos Reis administrava o escritório de Flávio Bolsonaro, instalando em uma residência, né, que estava lá sendo movimentado, numa residência do senador lá em Brasília, e que, o que a gente sabe, segundo a própria reportagem, havia assumido uma função por indicação de William Tomás, a Letícia Caetano. Agora, esse requerimento que eu falo também acrescentava novos elementos de investigação. Eu posso dizer que entre eles, pelo que eu dei uma busca, a informação de que Alexandre Caetano dos Reis, irmão de Letícia, aparece em relatório da Polícia Federal como sócio de Antônio Carlos Camilo, o Antunes, conhecido como careca do INSS. Olha que embaraço. E aí agora se joga os feitos por uma investigação também em cima do filho do Lula, porque é o seguinte: com ferro fere, com ferro será ferido. Se tem munição para falar de careca, do filho de Lula, o outro lado tem munição para falar do sócio, não sei do que, e falar também de uma parte que fazia parte do escritório de Flávio Bolsonaro. Além disso, eu percebi que o documento apontava que o William Tomás, ele havia atuado como advogado de Alexandre Caetano, meus amigos, e mencionava registros da Polícia Federal sobre movimentações financeiras envolvendo o advogado e pessoas relacionadas ao esquema investigado. É muita mistureira, né? É muita pancada. É igual aquela história faz, é muita pancada para um saco só. É você debulhar arroz, é de arroz que a gente bate, coloca no saco e mete a pancada no saco. É muita pancada para um saco só. Eu sei que mudança para o PL, o que a gente percebe, antecedeu um fortalecimento político, sim. Agora, pouco mais de um mês após a apresentação do requerimento, eu sei que o Alfredo Gaspar deixou a União Brasil e se filiou ao PL. Isso é um mês. Em 25 de março, durante o evento realizado em Brasília ao lado de Flávio Bolsonaro. Na ocasião, eu disse aqui no programa, o senador afirmou que havia convidado pessoalmente o deputado que integrava a legenda e declarou que Gaspar atendia a uma convocação para reorganizar, ou reorganizar, colocando assim, o partido lá em Alagoas. Quem disse isso, né? Foi o deputado. Agora, com a filiação, o deputado, pelo que a gente sabe, assumiu a presidência estadual do PL
e fortaleceu o seu projeto político para disputar uma vaga no Senado. Estou falando do pré-candidato, do candidato agora a vice. Agora, poucos meses depois, foi escolhido para integrar a chapa presidencial como candidato a vice. O atual vice agora do Flávio Bolsonaro. Aí, nesse caso, investigação perdeu espaço na CPMI. O requerimento, vamos falar agora porque perdeu espaço. O requerimento permaneceu sem apreciação, não foi isso, durante os trabalhos da CPMI, enquanto a comissão concedeu e contestou esforços de investigações que geravam desgastes ao governo do presidente Luiz Inácio Lula da Silva, especialmente as relacionadas à Lulinha. A linha de investigação, pelo que a gente sabe, envolvendo pessoas próximas a Flávio Bolsonaro, não avançou de forma alguma. Deu destino à Lulinha, mas não avançou a quanto deveria com Flávio Bolsonaro. Rapaz, agora é vice de Flávio Bolsonaro. Eu sei que não há evidências de que Alfredo Gaspar, meus amigos, tenha impedido deliberadamente o andamento da investigação. Eu creio que não. No entanto, aponta como dado objetivo a falta de que o requerimento existia, continha elementos formalmente apresentados à comissão e talvez não teve aí os mesmos desdobramentos observados em outras frentes de investigação. Talvez não tenha sido isso. Agora, com o avanço da operação da Polícia Federal envolvendo Willian Tomás, o documento protocolado em fevereiro, assunto só, voltou a ganhar evidência, principalmente pelo fato de não ter sido apreciado durante os trabalhos da CPMI. Mas agora voltou. E tudo isso cabe a gente estar fazendo esse análise para vocês entenderem como é que está embolado tanta gente misturada dentro da política e que tem aquela história chamado o rabo de palha. Se passar perto do fogo, vai queimar. Então aquela história, eu vou lá, busco alguém que estava envolvido lá e tento buscar para cá, coloco como vice, coloco como não sei o quê. Busco alguém que estava contra, chamo pro meu lado, dou uma vantagem aqui de algum cargo, alguma coisa assim, estou falando a nível já de poder, né? E tudo fica com abrante, né? Aquela história, na terra de ninguém. Tudo isso está acontecendo aos nossos olhos. E a política, ela está tomando uma decisão de envolvimento chamada envolvimento enganatório. Quanto mais a gente embola o meio de campo, quanto mais a gente confunde a cabeça do eleitor, mais fica fácil para nós recebermos eleitores e que eleitores votam na gente. É muita confusão para um país só. É muita confusão para nós depositarmos votos nas urnas. Isso é de todos os lados, em todos os momentos. Abre-se uma investigação ao viés da história de um filho de um presidente que talvez teria influência dentro dos ministérios para colocar alguém para tirar vantagem dos ministérios, para receber vantagens financeiras. É filho do presidente. Do outro lado, nós temos um pré-candidato envolvido em várias investigações, nada até agora com sentido de concretabilidade, se foi culpado ou não. Agora acha de colocar alguém em uma chapa que manuseava tudo isso, que fazia relatório, que dava despacho em relatórios, para deixar
na terra do Abrante, para que não chegue a lugar nenhum até passar as eleições. Se eu for eleito com imunidade parlamentar, eu vou dando meu jeito. Se eu não for eleito, seja lá o que Deus quiser. Então, tudo isso, meus amigos, nós estamos ao meio que é vergonhoso falar que pertencemos ao Brasil. E pertencemos ao Brasil nesse instante. Porque o que a gente sabe, olha os emblórios que estão acontecendo dentro do governo federal. A confusão que está acontecendo, investigação uma atrás da outra. Eu sei que diretórios do partido ligado à administração federal vai ter que dar muitas explicações a partir de agora. Vai ter que dar muitas explicações para que o povo entenda que nem o filho do Lula e nem o Lula tem alguma responsabilidade com esse jogo de vantagem na presidência da República. Vai ter que dar muita explicação. E essa explicação tem que ser rápida, porque nós estamos aí com a eleição batendo à nossa porta. Nós temos que ir às urnas. Pouco mais de um mês. Nós temos que ir às urnas. E nós temos que escolher alguém que realmente possa nos defender com legitimidade. Que não venha com rabo de palha e se passar perto do fogo que queima tudo. Isso nós estamos falando de figuras de posições diferentes. De figura em situação diferente. Ou eu estou falando alguma besteira? Tanto de um lado quanto de outro. É muita confusão para um Brasil só. Porque ainda pouco a gente sabe que a PGR, meus amigos, pede à Polícia Federal diligências sobre denúncias contra o vice de Flávio Bolsonaro. É brincadeira? A PGR pediu. Eu tô dizendo que nós estamos no mato sem cachorro. Porque a Procuradoria-Geral da República solicitou à Polícia Federal, se vocês não sabem disso, eu tô falando agora, a realização de diligências antes de apresentar seu posicionamento. Isso é a PGR, a Procuradoria-Geral da República, sem apresentar o seu posicionamento oficial sobre o pedido de abertura de inquérito contra o deputado federal Alfredo Gaspar, do PL, anunciado como candidato a vice-presidente na chapa do senador Flávio Bolsonaro, em uma investigação que apura, quer dizer que ele tem culpa, a suposta prática de crime de estupro, de vulnerabilidade.

compor a chapa, meus amigos, ao lado do senador Flávio Bolsonaro, candidato à presidência da República. O teor, pelo que a gente sabe, é a natureza específica das diligências solicitadas, que podem envolver desde a requisição de informações complementares até medidas mais invasivas, com a quebra de sigilo até então. Isso não foram detalhadas, mas está lá. Vocês podem encontrar e falar que eu não estou falando aqui alguma coisa. Você vê o emaranhado de confusão que nós estamos enfrentando, nós brasileiros. Vamos deixar esse povo para lá, né? Esses que são a da política brasileira, porque são cara, né, da política brasileira, e são intocáveis. Mas o que nós estamos encontrando nesse momento? É a dificuldade de chegar a um consenso ao nosso voto. Quem é o menos pior da turma? É do lado A, do lado B, do lado C, do lado D? Nós estamos sem saber para onde é que nós corremos, nós brasileiros, nós eleitores, que dependemos das benfeitorias públicas, que pagamos os nossos impostos e que temos que ter uma luz para saber quem é o melhor da turma ou que é o menos ruim da turma, para termos uma alegação de chegar no dia da eleição e depositarmos a nossa garantia naquela urna eletrônica de que estamos votando numa pessoa limpa, séria e que possa representar o Brasil. Vocês estão entendendo o que eu estou falando? Eu sei que a acusação contra o parlamentar vice na chapa teve origem, meus amigos, em uma denúncia apresentada conjuntamente, uma denúncia pelo deputado federal, eu estava dando uma olhada, é o Lindenberg Farias, pela senadora, deixa eu ver se eu lembro o nome dela, é Soraya Tronic, é isso? Ela é do PSDB. Os parlamentares formalizaram, para vocês terem ideia, uma apresentação no dia 27 de março, janeiro, fevereiro, março, maio, junho. Ó, nós temos aí 3 meses que foi apresentado isso. Data em que marcou o encerramento dos trabalhos da Comissão Parlamentar Mista de Inquérito na CPMI do INSS no Congresso Nacional, lá no mês de março. Comissão na qual Alfredo Gaspar atuava na condição de relator. Após o recebimento do documento por parte de Lindenberg Farias e Soraya Tronic, acho que é isso, eu sei que a Polícia Federal, vocês vão buscar, vão encontrar, encaminharam ao Supremo Tribunal Federal o pedido formal para a instauração de um inquérito. Eu sei que o processo, ele foi distribuído para a relatoria do ministro Gilmar Mendes, eu falei isso aqui no programa, que foi lá na época, esse documento encaminhado através do Lindenberg e da Soraya, o relator, foi distribuída para a relatoria, vou colocar assim, do ministro Gilmar Mendes. É o decano do Supremo Tribunal, da Suprema Corte, é o decano. Ao assumir o caso, eu falei isso aqui lá no mês 3, ou mês 4, final do mês 3, o magistrado solicitou a manifestação oficial da PGR, da Procuradoria-Geral da República, que ainda não proferiu parecer definitivo sobre a abertura ou não das investigações, nesse caso do pré-candidato, do candidato a vice. Eu sei que eu estava vendo que alguns interlocutores ali, pessoas ligadas do órgão ministerial, apontaram, para vocês terem ideia, que o Procurador-Geral da República

do Paulo, Paulo Gonê, só emitirá essa manifestação final do Ministério Público Federal após o recebimento e o análise dos resultados das diligências solicitadas à Polícia Federal. Aí, quando chegar, né? Da mesma forma, o ministro deve fazer, o Gilmar Mendes, já sinalizou a pessoas ali próximas que aguardará o parecer conclusivo da PGR. Se o parecer da PGR chegar nas mãos de Gilmar Mendes, antes de se tornar qualquer decisão, ou talvez de retornar e tomar essa decisão, meus amigos, em relação à abertura do inquérito contra o deputado alagoano, que aí está aí, candidato na vice-presidência. Quando a gente fala tudo isso aqui, não é porque esquece de falar de um, esquece de falar de outro, mas há um imbróglio aí de tanta confusão no Brasil, que eu chego em casa, muitas vezes eu vou buscar algumas matérias, vou buscar alguns pareceres, alguns resultados, né? Algumas descrições, alguns artigos. Eu começo a ver ali vários jornais, começo a antecipar, buscar alguma coisinha. Eu vou ali em alguns comentários de alguns analistas, pessoas influentes na política brasileira, alguns analistas de nomes até nacional. Eu começo a ver aquilo tudo para que eu faça uma descrição, e ali em meia página, como estou aqui agora com meia página de papel, né? Para saber o que eu vou fazer de abertura aqui no nosso programa. Eu confesso a vocês que me dá vontade, é como diz o jogar o próprio lá, né? O Salvani fala, pegar a pirambeira e subir morro acima. Porque não se salva ninguém. Não se salva ninguém. Quando nós estamos falando de nomes que possam nos representar, que possa dar um didal de segurança. Você sabe o que é didal, né? Aquele pequenininho com você. Um didal de segurança que possa dar pra gente um didal de segurança. E nós não estamos tendo isso. Ah, Nogueira, mas você está falando aí de um lado. Eu estou falando de uma forma geral. É muito feio. A gente tem que abrir um programa aqui e não saber quem nós nos defendermos. Quem vamos defender? Não há como defender ninguém. O que eu defendo hoje são pessoas que possam deliberar para a gente um direito de soberania. Uns querem uma soberania tranquila, coerente, a favor do povo brasileiro. Outros não querem soberania, querem que aqueles que mandam lá fora, mandam também dentro do nosso país. Já que ninguém manda aqui, deixa os de lá também mandar. Parece que é isso que está acontecendo. Aí cada um usa a sua influência, os seus belos discursos, um para ofender, o outro para rebater, o outro para ser ofendido e o outro para se defender. Não é assim? É o que está acontecendo. Aqueles que são candidatos, que são menos favoráveis aos números na pesquisa, estão soltando bala, estão soltando canhão para os quatro cantos. Aqueles que estão bem na pesquisa, a sinal de dois candidatos, ficam com escudo na frente tentando se defender e atacar dessa forma, colocando judicialização em cima deles, porque todos têm o rabo de palha. E aí fica essa confusão na cabeça do eleitor, e o eleitor, ao chegar às urnas, vai dizer assim: meu Deus, o que que eu faço agora? Em quem eu vou votar? Minha mãe mandou dizer que eu bati se é nessa, mas eu sou teimoso, eu bato naquele. Vou votar nesse aqui. Na urna é assim? Rapaz,
Misericórdia, povo brasileiro. Misericórdia, povo baiano, povo guanabiense. Nós estamos numa situação que só lá Deus sabe. Só Deus sabe o que está acontecendo no meio da política brasileira. Eu vejo que há tantos anos atrás, até que existiam muitas manobras políticas, mas a gente encontrava alguns discursos perversantes, defendendo a honra de tal partido, defendendo a honra de tal político, defendendo a legitimidade de trabalho coerente do político. É. Tinha muitos discursos desse jeito. Eu quero saber quais são os discursos agora. Defender o quê? Me fala aí, você que está me ouvindo, me diga, você que está em casa agora, que pode mandar um WhatsApp para a gente. Defender o quê da política brasileira? Defender quem da política brasileira? Não há como defender. O amaranhado de confusão, de judicialização, de roubalheira que esse povo fizeram. Quando eu falo povo, gente, tem os culpados e tem os inocentes. Tem aqueles que ainda tem um coração bom de quando chega na porta do cofre para enfiar a mão no cofre, fala: não, peraí, minha índole não é essa. Eu trabalho de forma diferente. Minha índole é mais tranquila, é mais coerente. Não vou trabalhar desse jeito, não. Eu tenho meu salário, tenho as minhas vantagens, então deixa isso para outro que queira fazer. Tem muitos políticos assim ainda. Mas esses que têm essa índole não saem em defesa, porque se ele começar a falar, ele vai acontecer também entrando no amaranhado. É o que está acontecendo no Brasil. Então eu prefiro me resguardar, buscar o meu voto decentemente, tranquilo. Sei que vou ser eleito, mas não vou se defender. E não vou auto-se defender ninguém. Mas antigamente nós tínhamos esse discurso, que batia na mesa e defendia tal político. Defendia meu companheiro de chapa, meu companheiro de corrida eleitoral, meu companheiro de campanha. Hoje não pode se defender mais. Que tudo se junta para fazer a maracutaia chamada, né, cafona? Para fazer a confusão, para fazer o círculo, armar o círculo, para ver quem é o melhor ou quem é o pior da turma. É isso que nos deixa de cabisbaixo, de não ter uma garantia de responsabilidade, que nós temos pessoas seguras para nos representar. Não generalizando. Acabei de dizer, tem muita gente boa. Mas os bons, auto se retrai, vai lá, busca o voto tranquilamente, você não vê falar nada nem no rádio, você não vê falar nada nem na televisão. Eles têm medo de divulgar o nome. Os sérios da política têm medo de ir para as entrevistas, tem medo de ir para o rádio, tem medo de aparecer. Porque se não for, eu vou entrar na bolada também. Se eu começar a aparecer demais, vai aparecer alguma coisa, é a meu favor. Então eu prefiro ficar aqui buscando meu voto, tranquilamente, ordeiramente, para que o povo entenda que eu não sou pior, não sou bom, estou entre eles, ganho eleição e vou permanecer no cargo para mais 4 anos ou para mais 8 anos, se seja senador. Ó, a nível de Bahia, o Senado da República Baiana estava aí como paladino da verdade. Olha aí quantas investigações no Senado baiano foi aberta. Se lá estivesse quieto no canto, sem aparecer demais, estava quietinho, ninguém estava aparecendo. Mas só foi falar, o trem pipocou. Olha aí, o rapaz estava quietinho no canto dele, estava na relatoria da CPI, da CPMI do INSS. Olha aí as investigações já abrindo contra o pré-candidato do Flávio Bolsonaro. A gente sabia que era o relator do INSS, da CPMI do INSS. Quantas vezes eu vi aquele rapaz lá na sala da CPMI? Eu assistia muito, eu gosto de acompanhar essas coisas. Eu acompanho muito, para que a gente não venha aqui falar nada sem uma segurança no que estamos falando. Mas nunca achava que nada teria ali um envolvimento tão, né? Mas agora já para aí, a relatoria já está aberta. O ministro Gilmar Mendes deve sinalizar
Eu vejo que as pessoas próximas, que o Gilmar Mendes deve aguardar o parecer conclusivo da PGR. Que aí Gilmar só pode sinalizar desse jeito. Antes de tomar qualquer decisão em relação à abertura de inquérito, e vai abrir um inquérito, se tiver alguma coisa lá no PGR, vai abrir um inquérito contra o deputado alagoano. E aí, como é que fica a situação? Quem é que vai nos defender? Ou faça como o Champolin. Quem poderá nos defender? Ninguém, né? Mas essa é a história do Brasil, é a história da política brasileira, é a história daqueles que queiram sobreviver bem às custas do nosso voto e do povo brasileiro.

0: sucesso aqui dentro do nosso programa, hein? Bom de ouvir. Alan Castela, agora são 9h54, muito bom dia.
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0: E meus amigos, nós não somos o dono da verdade, muito tampouco queremos ser o dono da verdade. Se você tem alguma objeção, se você pensa de forma diferente, fique à vontade. O nosso WhatsApp está à vontade também. Você quer fazer o seu parecer, mande pra gente, 9929-1049. Se você não ouviu, ouça aí.

0: WhatsApp, mande pra gente o seu parecer. Ah, Nogueira, não é bem assim não, Nogueira. Todo político brasileiro são todos tranquilos, são pessoas direitas. Eu conheço aquele que é direito, aqueles são ótimos. Pode mandar pra gente, fique à vontade. Eu quero o seu parecer. 99 29 104 9. Eu vou colocar com o maior prazer, não é? Você tem a sua forma de pensamento, cada um pensa da sua forma. É só você mandar pra gente através do nosso WhatsApp 99 29 104 9. Esse é o WhatsApp sempre, sempre da sua 104,9. Mas vamos à parte que interessa, a parte que as pessoas gostam, que é a previsão astrológica.
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0: Pois é, atenção e muita atenção você de Áries. Bom dia, Ariano. Bom dia, Ariana. Tudo bem? Como é que estão as coisas? Dia super consagrado. É uma quinta-feira, 6, não é? Vamos lá. Olha, sua sorte para você de Áries fica em alta, com destaque para criatividade, carisma e boas notícias financeiras. O astral se eleva, eliminando qualquer cansaço da lua minguante e trazendo alegrias para você. Já no amor, o sucesso é garantido. Confie no seu charme e conquiste quem deseja, tá certo? Aproveite esse dia que é todo seu. Isso para você de Áries nesta manhã. Atenção, Touro, muito bom dia, tudo bem? Touro, olha, Touro, seu charme fica em alta graças a Vênus em Libra, trazendo harmonia e carinho às suas relações. No dinheiro, tudo deve fluir muito bem. Aproveite para investir no campo de desejo. Já no amor, a hora é de avançar e consolidar relacionamentos com romantismo e muita alegria. Já você de Gêmeos, alô geminianos, alô geminianas, muito bom dia. Olha, Gêmeos, sua sorte fica em alta, com destaque para criatividade, carisma e boas notícias financeiras. O astral se eleva sim, com muita qualidade, tá bom você de Gêmeos? É claro que seus talentos brilham no trabalho, enquanto a lua se siga garantindo o sucesso de reconhecimento. Porque no amor, seus encantos ficam muito mais evidentes, facilitando conquistas e momentos românticos de presteza. Coisa boa. Daqui a pouquinho dentro do nosso programa, previsão astrológica para Câncer, Leão e Virgem comigo. Sempre aqui. Bom, tá na 104, tá feliz, tá com Gustavo Mioto.

0: é sucesso, a gente toca com ou sem mim. Gustavo Mioto aqui dentro da nossa programação. Agora são 10 horas mais um minuto, conferiu? 10 horas, um minuto, como sempre. É hora de previsão astrológica aqui na programação 104,9 para Câncer, Leão e Virgem.
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0: Atenção e muita atenção, você de Câncer, muito bom dia, tudo bem? Olha, Câncer, o amor fica em alta, com boas energias para reencontros e momentos especiais ao lado de quem você gosta de verdade. No trabalho, seus planos avançam com facilidade e alinhados surgem como carinho nesse momento para sua vida. Agora aproveite o dia para fortalecer laços e celebrar o bom humor que contagia todos nesse instante. Já você de Leão, alô Leonino, alô Leonina, muito bom dia Leão. Hoje, o universo favorece a sua sorte e comunicabilidade. Já no trabalho, sua habilidade conquista resultados e negociações promissoras. Aproveite para seduzir e reduzir aquilo que você chama de charme, tá bom? Especialmente se estiver solteiro, e intensifique a paixão ao final do dia. Conte com seu talento para atrair amor ao sucesso. Isso faz parte da sua vida. Já você de Virgem, bom dia, tudo bem, Virgem? Dia de boas notícias e oportunidades, seus esforços trazem crescimento financeiro e novas possibilidades na carreira, incluindo proposta de emprego, treinamentos que impulsionam a sua evolução. No amor, o desejo de estabilidade aumenta e amizades podem evoluir para algo muito mais especial. Daqui a pouquinho, dentro do nosso programa, previsão astrológica para Libra, Escorpião e Sagitário. Quero dizer que daqui a pouquinho também teremos a música do Zé Ramalho aqui na programação da sua. 104,9. Mas agora eu vou para um breve apoio cultural. 10 horas, 3 minutos. Bom dia.

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5: Certo, agora são 10 horas mais 10 minutos. Bom dia, bom dia. Conferiu 10 e 10.
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5: É hora de conferirmos previsão astrológica para Libra, Escorpião e Sagitário.
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5: Atenção e muita atenção você de Libra. Bom dia, Libriano. Bom dia, Libriana. Olha, Libra, hoje é um dia de pura sorte para liberar, sim. Com Vênus no seu signo, seus encontros ficam em alta e as conquistas se multiplicam cada vez mais. Agora aproveite para investir nas finanças e surpreender o amor nesse instante, que promete aí momentos apaixonantes e repletos de novidades. Aproveite esse brilho especial que também é todo seu. Já você de Escorpião, tudo bem, Escorpião? Muito bom dia. Escorpião, dia cheio de energia e possibilidade ideal para conquistar aliados, fechar bons negócios e expandir seus ganhos. Agora seu entusiasmo floresce, sim, fortalecendo laços com amigos e familiares. No amor, mais proteção a dois, enquanto quem busca um novo relacionamento precisa se soltar mais. Aproveite! Atenção você de Sagitário, muito bom dia Sagitariano, muito bom dia Sagitariana. Olha Sagitário, dia ideal para aumentar sua produtividade no trabalho, com foco e determinação que trazem benefícios financeiros. Sua simpatia atrai novas amizades, enquanto o amor promete diversão e novidades. Aproveite o momento para conquistar quem deseja e fortalecer o relacionamento existente. Daqui a pouquinho, dentro do nosso programa, previsão astrológica para Capricórnio, Aquário e Peixes, comigo. Só conferindo. 10 horas, 13 minutos.

Atenção e muita atenção, você de Capricórnio, tudo bem capricorniano, tudo bem capricorniana? Muito bom dia, olha Capricórnio, é dia de sorte e oportunidades para brilhar. Capriche sim, a Lua e Vênus favorecem sorte, reconhecimento profissional e conquista amorosa. Agora aproveite e aposte e mostre os seus talentos e celebrar momentos especiais, principalmente à noite. Agora sua energia positiva atrai sucesso e facilidade em todas as áreas. Já você de Aquário, tudo bem aquariano? Muito bom dia. Olha Aquário, dia de sorte no trabalho com novidades e muita criatividade. Aproveite para ampliar sua rede de contatos e realizar projetos que estão aí na sua cabeça. Já no amor, momentos descontraídos prometem encontros especiais e uma relação ainda muito mais acolhedora. Aproveite cada momento da sua vida. Já você de peixes, para fecharmos nossa previsão nesse dia 6 de agosto, né? Atenção peixes, ouça a sua previsão. Seu sexto sentido fica muito mais afiado, é? Impulsionando aí por Vênus em Libra, que fortalece os seus instintos. Agora aproveite as oportunidades de bons negócios que surgirem aí pela frente. Já no amor, seu charme brilha e as paqueras devem acender. Com quem está ao seu lado, a sintonia é totalmente tranquila e segura. Já você, já acabou então, tudo bem. Previsão astrológica de volta amanhã, às 9 horas da manhã, dentro do nosso programa, sempre comigo. Tá no 104, tá feliz, tá comigo, aqui na sua manhã gostosa. 104,9. Bom, registrar um abraço especial aqui para o Marlúcio, né? Marlúcio, como eu sempre falo, também o seu Hélio, na construção civil, sempre ouvindo a programação da 104. Todos aqueles que são construtores, aqueles serventes, pedreiros, aqueles que servem a construção civil aqui em Guanambi, o nosso carinho, o nosso abraço. Muito obrigado pelo carinho da sintonia. Pediram, a gente roda. Cidadão com Zé Ramalho.

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0: Aí é sucesso, a gente toca. Mano Walter no programa, hein? Agora são 10h43, 10h43. Muito bom dia.
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0: Até as 11 por aqui.
1: Tony Nogueira, cara legal.
0: Com Jadson.

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sucesso em Bom de Ouvir na programação. Munhoz e Mariano. Agora são 10h51. Bem, gente, eu quero agradecer a audiência, agradecer o carinho e dizer que foi muito bom essas duas horas juntos aqui pela sua 104,9. Um forte abraço, bom final de quinta-feira, nesse dia 6. A última de hoje, a igreja vem. Um forte abraço, felicidades e até amanhã. Para meu pai, meus irmãos Lúcia e Bena, que estão com Deus, um beijo.

0: 10:56.
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Agora, 12:02, começando aqui pela Rádio 104, nosso programa 104 Debate. 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Hoje é quinta-feira, dia 6 de agosto. É hoje a festa de Bom Jesus da Lapa, Romaria, o ponto alto é hoje, né? Mais de 300 anos da Romaria de Bom Jesus da Lapa. Ah, moço, quando eu tinha 6 anos de idade, 7 anos de idade, 5 anos de idade, meus pais iam, a família ia lá pra Romaria de Bom Jesus da Lapa. Ai, naquela época, terra de chão, ai, eu sofria, viu? Ia naquelas carrocerias de C10, naquelas carrocerias de caminhão, naquela mar moço, pense que eu sofria, eu ficava aborrecido, passava mal, e falava, cabeça tonta, cabeça estonteou. 5 anos de idade, eu lembro, assim, aí a família, eu com meu cunhado tinha uma C10, aí é todo mundo, ainda mais. Para com o menino que é, não sei o que. O menino tá passando mal, outro lá, ele parava, descia. Eu lembro lá de Riá Santana, aquela terra vermelha. Aí eu tô lembrando aquelas casinhas assim embaixo, naquela rua, assim no fundo. Eu lembro até hoje, moço. Eu tinha 5 anos, 6 anos de idade. Desde aquela época que eu acompanho aí a Romaria de Bom Jesus da Lapa, né? E hoje é o dia maior, né? O ponto alto. Né? O auge da festa. A festa aí tem mais de 300 anos. É a terceira maior romaria do Brasil. Mas o prefeito Euros falou que é a segunda. É a segunda maior do Brasil. Falei, Euros, é a terceira. A primeira é Nossa Senhora Aparecida, padroeira do Brasil. A segunda é o Círio de Nazaré, lá em Belém, no Pará, né? O Círio de Nazaré. A terceira é Padim Cícero, lá em Juazeiro do Norte, no Ceará. A terceira. Ué. Será que Lapa é maior do que Padim Cícero? No Ceará? Ih, tem Trindade no Goiás também, que é muito forte. Aí agora eu fiquei em dúvida se a de Lapa, Bom Jesus da Lapa Romaria, é a terceira maior ou é a quarta. Que o Euros falou, é a segunda maior. O prefeito Euros falou. Tá certo, tem que puxar a sardinha pro lado de Bom Jesus da Lapa. Mas eu acho que. Será que é maior do que. Que a primeira Senhora Aparecida, né? No interior de São Paulo. Ela na Serra da Lili e tal, aquela região ali mais perto, Serra da Mantiqueira. A segunda é o Círio de Nazaré. Círio de Nazaré, em Belém do Pará. Há 2 milhões de pessoas na rua, rapaz. Segurando a corda, é aquele sofrimento. Se não segurar a corda, vai morrer, não vai sarar, não vai curar. E aquele povão tô segurando, aquele, tentando segurar aquela corda na rua. 2 milhões de peregrinos. Isso é forte também, hein? Círio de Nazaré, no Belém do Pará. A terceira. Ou é Padim Cícero, Padre Cícero, Romão Batista, Cícero Romão Batista, lá em Juazeiro do Norte, no Ceará, ou é Bom Jesus da Lapa. Aí parece que é maior do que a Trindade, Trindade em Goiás, né? São as 5 maiores romarias do Brasil, né? Eu lembro de tudo, rapaz. Eu tinha 5 anos de 3 anos, 4 anos de idade, eu lembro. Não tinha asfalto não, moço. Era terra de chão, aquele poeirão, aquela terra. E aí criava aquelas costelinhas de vaca para o carro passar, né? Que é terra de chão, estrada de chão, estradas vicinais. Você já percebeu, prestou atenção, que cria aquelas costelinhas de vaca que o carro fica trepidando. Não fica um parafuso acochado no carro. Só fica tudo folgado os parafusos do carro. De tanto bater. Minha avó, Dona Mariana, lá de Morrinhos, ia a pé. 60 anos, 70 anos, ela ia a pé para Bom Jesus da Lapa, na Romaria, era. Meu bisavô, foi de cavalo para São Paulo, de cavalo, levou 3 meses para chegar lá. Era. Hoje os cara pegam avião, pega. Aliás, você viu o negócio do avião da Voipes? Tem uma matéria aí. Você sabia que eu consegui as passagens aéreas da Voipes quando começou aquele voo aqui em Guanambi, depois parou? Eu solicitei da empresa 10 passagens aéreas para os jornalistas, para os repórteres, para os radialistas, para os jornalistas, para poder fazer a matéria, ver como é que é, se o voo era bom ou não. O cara falou, pois não,
tá concedido, nos deu 10. Eu fui no segundo dia, começou hoje o voo inaugural da Voipes. Segundo dia nós fomos, né? Eu e mais 7 colegas fomos para Salvador, naquele voo inaugural da Voipes, aquela festa toda, Voipes, Guanambi, Guanambi, Salvador, Salvador, Guanambi. Passado. Agora não sei se foi o mesmo avião. O avião caiu, moço, lá em São Paulo, matou 62 pessoas. Quando eu vi, e falando, foi da Voipes que caiu, matou. Eu me lembro, será que foi o mesmo? Que... Hã? Agora eu percebi, meio aquela empresa meio maletosa, viu? Lá em Salvador, para vir para Guanambi, no voo de volta, eu tava falando de uma coisa, já fui, não, mas tudo bem. Eu tava falando da Romaria, mas agora tô na outra coisa, né? No voo da Voipes. Lá em Salvador, no dia seguinte, pra gente voltar de Guanambi, ela é em Salvador, Guanambi, pra poder colocar aquela escadinha pra pessoa entrar no avião, deu um trabalho danado, moço. Eu falei assim, isso aqui da meia boca. Eu pensei assim, tinha aquele deputado federal, Márcio Marinho, da Igreja Universal, né? Ele é do Republicano, da Universal, né? Ele estava no voo. Eu falei assim, Márcio Marinho acostumado a voar para o Brasil todo, ele está vendo isso aqui. Aquela escadinha para subir, não, deu um trabalho para colocar, moço. Eu falei, ali eu levantei as orelhas, falei, essa empresa aí está mal. Passado uns dias, o avião não caiu, rapaz. Pois é, tem uma reportagem aí, uma apuração, já vou passar as informações. Mas voltando aqui, agora 12 horas 8 minutos, vamos começar o programa, né? Primeiro, né? Começar o programa. 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Abraçando aí as amigas donas de casas, as empregadas domésticas, os chefes de família, os aposentados, pensionistas, comerciantes, comerciários, os profissionais liberais, a turma do trânsito. O nosso programa tem essa particularidade de ter grande audiência com o pessoal que nesse horário agora está se locomovendo, geralmente saindo do centro da cidade para os bairros, horário de almoço, muita gente vai acompanhando o nosso programa pelo Rádio do Carmo, muito obrigado, uma boa quinta-feira, os pais buscando os filhos nas escolas, nos colégios, depois de uma manhã de aula, estando no trânsito com o Rádio do Carmo ligado em nosso programa, muito obrigado, uma boa quinta-feira, hein? 12 horas 10 minutos, hora certa no oferecimento da Farmácia Martins, Avenida Guanabara, na Praça do 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
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Vamos seguindo, agora 12 horas 13 minutos. Léo tá na alegria, mas Léo do Castro Supermercado tá na alegria. Ele falou: a seleção ganhou. Sua mãe falou: a seleção não jogou agora, não, Léo. Você não tá sabendo, não? Falei: o que foi, Léo? O Vascão, moço. O Vascão acabou com o Fluminense. 3-1 foi? Eu jurava que o Fluminense fosse ganhar. Não era Belardo? Belardo na mãe, na Avenida São Simão, na Praça do Feijão. Eu jurava que o Fluminense fosse ganhar do Vasco. Falei: qual Vasco? Tá caindo as pernas, tá na zona de. Mas o Vascão botou, foi pra lascar, viu? Como é que é o nome do. Brenner Souza, não foi? O Brenner fez 2 gols. O Puma Rodrigues fez o outro gol. Hã? Um pro Fluminense, 3 pro Vasco. É, quando você pensa que o Vasco está acabado, o Vasco renasce das cinzas. Não é assim? Quem diria, hein? Quem diria? Pois eu jurava. Se eu fosse apostar, eu perderia o dinheiro, porque eu ia apostar no Fluminense. Falei: qual o Vasco tá de andar fraco? Vascão botou pra lascar em cima do Fluminense, hein? Aí Léo do Castro tá na alegria. Você viu? Seleção, eu falei pra você, eu fiquei sabendo, viu? 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

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É, minha amiga aí, o Alessandro, da Pax Alinha, obrigado pela audiência. Quem mais daqui? Tá, olha, Orlando Normanha tá ouvindo. Orlando jogou bola demais, né? Só não jogou mais do que Zezinho, que Zezinho era melhor que você, viu, Orlando? Zezinho Nobre. Zezinho na Avenida Joaquim Dias Guimarães, tá ligado, tá acompanhando nosso programa de rádio. 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Vamos seguindo aqui na 104, teve um governador aí que, um ex-governador, é? Olha aí, ex-governador, deputado, desembargador e conselheiro do Conselho Nacional de Justiça são alvos da Polícia Federal, que apura desvio de 308 milhões de reais. Ah, pai, os caras que trabalharam na justiça, né? Aqui mesmo na Bahia, teve uns desembargadores, foram presos. Teve presidente de Tribunal de Justiça da Bahia preso, afastado. Você não lembra daqueles problemas lá, daquelas terras lá de Barreiras, de Luiz Eduardo Magalhães? Os grileiros. Aí estava tendo aquele processo, né? E que não foi agora não, tem um tempo atrás aí. Aliás, o Tribunal de Justiça da Bahia ficou com a imagem manchada, hein? Porque os caras que ganham bem, né? De salários altos, né? E tal, querem fazer conluio, moço? Fazer maracutaia? Devia falar assim, eu não vou fazer isso, não, porque tem muita gente que ganha muito menos do que eu, tá vivendo, tá feliz, tá isso, aquilo, né? Não, mas os 40 mil tá ruim, tá pouco. Nós tem que. Que é isso, rapaz, né? Você não lembra, não? Os desembargadores do Tribunal de Justiça da Bahia que foram afastados, foram presos? Os caras da justiça, moço. Agora a gente vai pegar com quem? Com Deus. Com Deus, é. Pois é, aí teve esse caso aí agora. O cara foi o quê? Olha aí. Ex-governador do Mato Grosso, Mauro Mendes, do Partido União Brasil, é o principal alvo de uma operação da Polícia Federal deflagrada hoje, que investiga um suposto esquema de desvio de mais de 308 milhões em um acordo firmado entre o governo do estado e uma empresa de telefonia. Ele foi procurador, foi o que, da justiça? Falou aí ainda há pouco? Desembargador e conselheiro do Conselho Nacional de Justiça. Vamos trazer mais detalhes, porque você vai. Né? Minha mãe fala: fiais em Deus, ou seja, confiais em Deus. Né? Quer dizer, os homens da justiça que você pensa que vão cuidar, que vão fazer, que vão ter disciplina. Que vai... Misericórdia. Olha, em nota, a Procuradoria-Geral do Estado informou que confia nas investigações da Polícia Federal e irá
contribuir com tudo que

for requerido. Aguarda com naturalidade o desdobramento da investigação, pois acredita que o caso será totalmente esclarecido. Vamos aqui. Ao todo, são cumpridos 25 mandados de busca e apreensão nos estados de Mato Grosso, São Paulo, Rondônia e Ceará. Entre os alvos estão o deputado federal Fábio Garcia, do partido União Brasil, indicado a vice na chapa para a reeleição do governador Otaviano Piveta, o desembargador Ricardo Almeida e o conselheiro do Conselho Nacional de Justiça, Ulisses Rabaneda. A reportagem do G1 entrou em contato com a assessoria de Mauro Mendes e Fábio Garcia, mas não obteve retorno até a publicação da matéria. A reportagem tenta localizar a defesa do desembargador. Já a Justiça de Mato Grosso informou que não chegou nada oficial no tribunal até o momento, né? Em nota, a defesa de Rabaneda afirmou que os fatos apurados decorrem exclusivamente da atuação como advogado, em período anterior ao ingresso no Conselho Nacional de Justiça. Na ocasião, ele foi contratado para prestar serviços jurídicos nas tratativas que resultaram em acordo envolvendo crédito da companhia Oi S.A. perante o estado de Mato Grosso, com atuação limitada ao exercício regular da advocacia, disse, né? As ordens foram expedidas pelo Supremo Tribunal Federal, que também autorizou o bloqueio e a indisponibilidade de bens de até 316 milhões, além da quebra dos sigilos bancário e fiscal dos investigados.

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Estão seguindo 12:27. 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
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Eu estava falando ainda há pouco do avião da Voipes. Olha, a Polícia Federal aponta que omissão e falha de manutenção derrubaram o avião da Voipes lá. É, agora, não sei se foi o mesmo. Será que foi o mesmo avião, aquele que veio a Guanambi, que vinha a Guanambi? Que nós fomos lá para Salvador nele? Né? Agora, eu fiquei assim, com as orelhas em pé, quando lá em Salvador, no dia posterior à volta, né? Salvador-Guanambi. Deu um trabalho, moço, para colocar a escadinha para subir no avião. Ué, que negócio é isso? Achei amador, achei assim, falta de profissionalismo, aquele trabalho, aquelas pessoas mexendo com aquelas grades, aquelas coisas. Então, eu falei assim, isso aqui é para estar pronto já, rapaz. Rápido, prático, fácil. Aí tinha assim, quando você subia a escadinha, entre a escadinha e o avião, tinha um espaço assim, que se a pessoa colocasse o pé, a pessoa caía, quebrava a perna. Eu ainda reclamei. Eu falei com a moça do avião, falei, olha aqui, ó, se alguém pisa o pé aqui, em falso, não veio, presta atenção, vai quebrar a perna, cair aqui. Ah, é mesmo, ficou por isso mesmo. Ali eu já levantei, eu falei, passados uns dias, o avião caiu em São Paulo, da Voipes, matou 62 pessoas. Olha aí, documento da perícia criminal mostra que a queda foi causada por uma combinação de fatores. Além das condições meteorológicas severas, houve falhas mecânicas conhecidas e uma série de negligências operacionais, né? As tripulações anteriores ocultaram defeitos da aeronave, né? No laudo da Polícia Federal, a que a reportagem teve acesso, os responsáveis por voos anteriores ao acidente detectaram falhas no sistema de degelo, mas não as registraram no diário técnico, o livro oficial em que se anota qualquer defeito para que a manutenção possa agir. Segundo o laudo, ao omitirem esses problemas, esses pilotos impediram que a equipe de manutenção corrigisse as falhas, né? Olha aí. O voo não deveria ter ocorrido. A investigação concluiu que o comandante do voo tinha pleno conhecimento de que o sistema de degelo do avião havia falhado no trecho imediatamente anterior. Além disso, a aeronave operava com os limpadores de para-brisa inoperantes. Imagina um avião, o limpador de para-brisa não estava funcionando. Você vai voar num avião desse? Quer dizer, me parece uma coisa muito simples, assim, limpador de para-brisa do avião não estava funcionando. Agora imagina o motor, imagina outras coisas e tal, imagina, você é doido. Pois é, os limpadores de para-brisa inoperantes, o que pela lista de equipamentos mínimos, regra que define se um avião pode decolar com itens quebrados, proibiria o voo caso houvesse previsão de chuva no destino, o que era o caso de Guarulhos. Mesmo assim, o despacho operacional da Voipes liberou a aeronave e o piloto aceitou o comando, né? Aí, amigão, né? Aí vou te dizer, tem coisa que você já sabe de antemão, antecipadamente, que aquilo não tá certo, que aquilo vai dar problema, né?
imagina, o limpador do para-brisa do avião tá quebrado, fazendo nada. Aí se chove, ia tampar as vistas, o cara não vai enxergar nada. Ah, para com isso, pô. Que isso, né? Aí caiu, matou 62 pessoas, interior de São Paulo. E aquela mesma empresa, Voipés, agora ninguém sabe se era o mesmo avião, porque parece que ele tinha só dois ou três aviões, eles faziam vários destinos, né, vários itinerários, ninguém sabe se foi, pode ter sido até o próprio avião que vinha aqui a Guanambi, Guanambi, Salvador, Salvador, Guanambi, e foi aquela festa, é Voipés, mas é Voipés, é Voipaz, vai em paz. Ah, que era, pelo amor de Deus.

0: Conferindo agora 12 horas 34 minutos, programa 104 Debate comigo, Salvani Cotrim, todo dia, meio-dia, tudo que for do interesse da comunidade, você vai acompanhando. 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Vamos seguindo, olha aqui. Foragido por homicídio qualificado é preso pela Polícia Militar ao desembarcar na rodoviária aqui de Guanambi. Olha aí. Um homem de 50 anos que estava com um mandado de prisão em aberto pelo crime de homicídio qualificado foi preso pela Polícia Militar ontem aqui em Guanambi, né? De acordo com o 17º Batalhão de Polícia Militar, uma guarnição realizava rondas ostensivas nas áreas central da cidade quando recebeu informações de que o foragido da justiça, né, desembarcaria no terminal rodoviário de Guanambi. Com base nas informações, os policiais localizaram e abordaram o suspeito na garagem da empresa de transporte. Após a confirmação do mandado de prisão, ele recebeu voz de prisão, esteja preso, foi encaminhado à Delegacia Territorial de Guanambi, onde foram adotadas as medidas cabíveis. A ação foi resultado do trabalho integrado de compartilhamento de informações entre as forças de segurança. Agora, 12 horas 36 minutos, a gente vai aqui para o intervalo, para o apoio cultural e volta já no seu rádio. É rapidinho.
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1: Conferindo agora 12 horas 42 minutos, hora certa no oferecimento da Farmácia Martins, Avenida Guanabara, na Praça do Feijão, a única farmácia aqui na cidade com atendimento 24 horas por dia, de manhã, de tarde, de noite, de madrugada, o tempo todo, a qualquer momento você é atendido na Farmácia Martins da Avenida Guanabara, na Praça do Feijão. 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

0: 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A Cássio da Bug? Aí eu falo, Cassim. O cara tem 2,10 metros de altura. Cassim. Agora, cação. Gente boa, gente. Pensa no cara. Bom de bola, inclusive, viu? A Cássio, ele é caçando ar, moço, da Bug, Bancas Unidas de Guanambi. 33 anos, a Cássio? 33 anos da Bug, Bancas Unidas de Guanambi, garantindo sua aposta, hein? 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Especialmente meu amigo Acácio, né? Cassim da Bug. 2,10 metros de Cassim. Agora ele falou, Acácio me falou o seguinte: Salvani, eu soube que veio em Guanambi brocador. Eu fiquei sabendo, eu vi um vídeo que veio, Lambira, né? Lá na Ibiricia, né? Aqui em Saraíma. Aí Cassim falou, eu soube que ele deu uns finta lá nos caras de Guarambi, que eu vi, ele viu nos vídeos, né? Eu também vi, Cassim, também vi esses dribles, essas fintas. Aí eu falei assim, Cássio, se fosse você não levar aquele drible não, né? Não levar aquele drible não, né? Fala a verdade. A Cassim falou o seguinte, eu jogava ele fora do gramado. Cassim da Boca falou, se só eu quiser Cassim na zaga, não passava nada, passava não. Adílio não passou, Adílio que é campeão mundial pelo Flamengo, Minas, o saudoso Adílio, né, quando a gente trouxe ele aqui, Adílio não passou pro Cassim, brocador, perna dura, vai passar, oh meu Deus do céu. A Cassim da Boca falou o seguinte, Salvani, se só eu ali nas águas, eu jogava ele pra fora do alambrado. Eu falei, mas como assim? Não, que é isso? Levar drible, finta, de brocador, um perna dura daquele, sempre foi grosso. Cassim falou. Quem falou foi a Cássio, a Cassim da Bug, falou que não tomava aquele. Jogava ele fora do gramado, fora do alambrado. Você jogava quem? Brocador, moço? Hernando Brocador? Perna dura? A Hernan é grosso, hein? A vida toda. Eu não sei como é que ela conseguiu ficar tanto tempo no Flamengo. E fazia gol. Agora ia fazer aquele gol igual Serginho Chulapa, hein, Marola? Aqueles gols de Serginho Chulapa, a bola vinha, batia nele, entrava. Chulapa com altão, grandão, ficava trombando, a bola batia nele, sobrava, ele chutava, fazia gol. Agora, um drible não dava. Brocador mesmo, quando tava no Flamengo, não dava um drible, fazia os gols. Agora chega em Guanambi, né? Lá na Biricia, deu drible nos caras. Cassim falou: oh, se sou eu, jogava ele fora do alambrado. Cassim era bom de bola, hein? Era, não é? Ele falou: tô novo, rapaz. Preparado. Falei: é isso mesmo, quer dizer. Cassim da Bug? É Adílio do Flamengo, campeão mundial, não é campeão de campeonato aqui, campeão mundial lá no Japão, contra o Liverpool e tal. Adílio tentou dar drible na casa da Bug, não conseguiu. Agora no Independente Vico, coitado, Independente Vico levou uma queda, quando levou o drible de Adílio, Roberto do Iperistela, ô, coitado, Roberto, se ela entrou afobado. Roberto do Iperistela entrou afobado, mas levou uma drible, um finta de Adílio, quase que cai sentado. Roberto do Iperistela. Falei, Roberto, vai devagar, moço, vai devagar. Você tá pensando que aí é qualquer jogador? Eu pensei que eu fosse tomar, bom, vai tomar. Chegou, levou logo, coitado da BTV, aquele drible chama. Deixa eu ver seu nome. Adílio me falou. Uma vez eu fui ao Rio e fui lá no apartamento falar com o Adílio, né? Pra trazer o Flamengo Master daquela época, né? Eu fui ao Rio e lá na Barra da Tijuca. E aí eu perguntei a Adílio: Adílio, que esse drible que você faz. Aí eu lembrei de um drible que o Messi deu em Boateng. Era o que foi o campeonato inglês? Ou foi a Champions League? Eu sei que Messi deu um drible. Aquele drible assim, que você faz, que vai, volta, vai, volta e vai. Aí o marcador, ele tenta voltar para ele tenta ali, ele tem, quando ele tenta, a física não permite. E aí o jogador, o marcador, acaba caindo, indo ao chão, né? Aí o drible faz o cara se dobrar todo e tal, vira assim, e aí quando vira as costas para poder voltar, é por isso que o nome do drible é Deixa Eu Ver Seu Número. Quem me falou isso foi Adílio, lá no Rio de Janeiro, na Barra da Tijuca. A gente tava almoçando lá no restaurante, ele morava no mesmo prédio e tal, né? E ele me falou, aquele nome do drible chama Deixa Eu Ver Seu Número, o drible que ele, que Messi deu em Boateng, e que Adílio deu em Dementivi aqui em Guanambi. Dementivi entrou afobado, tomou um drible, que o cara tenta voltar para recuperar, aí cai, a física não cai, foi ao chão. Roberto do Ipirestela também foi ao chão, né? Agora, quando foi tentar driblar Cassim, não foi bobo, não entrou avexado, não entrou afobado, não tomou o drible. Cassim falou, Cassim da Bug, eu não tomei o drible de Adílio, vou tomar drible de brocador, perna dura, ô meu Deus, jogava ele pra fora do gramado. Ei, a Cassim, tá ligado, gente boa, gente boa. 33 anos da Bug Bancas Unidas de Guanambi, há 33 anos garantindo sua aposta, hein? Parabenizando o Guanambi aí pelos 107 anos de emancipação política. Né? 12 horas 49 minutos. Quem foi que mandou a mensagem aí? Isso aqui. Ah, a matéria está um sucesso aí, é? A matéria de Zaqueu no site Política 10 está um sucesso. Vixe, Maria, olha aí, bombou. Também no Instagram de Salvani Cotrim. Tá bombando aí a matéria do Zaqueu. O que foi que aconteceu, moço? Vai acontecer? Ah, entra aí no site politica10.com.br ou então no Instagram de Salvani Cotrim. Você vai ver lá, a matéria tá bombando, hein? Ah, estourada. Política. Ah, política. 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O tal do pastel tá virado na gota serena. É o que é tal. Hã? Neymar agora tá bravo, viu, Savani? É? Nas casas vai ter promoção de bicicleta elétrica, Savani? Não sei não. Não sei se a bicicleta elétrica, não tô sabendo não, viu? Viu, tal? Eu sei que tem promoção lá, agora não sei se tem bicicleta elétrica. Bicicleta elétrica tem no já comprou, Mazin? Mazin Brador? Mazin da da Central Motos Elétricas. Já comprou as motos, as bicicletas elétricas, Mazinho? Hã? Mazinho, quando era novo, era bom de bola. Agora, perna dura, endureceu o joelho. Pior do que Hernando Brocador. O tal falou, Salvanil, o Vasco da Granja ganhou. Hã? E aqui tal tá falando, você tá falando do Drible Mané Garrincha? Não, o Drible Mané Garrincha, tal, ele não era aquele drible de, deixa eu ver seu número. O Drible Mané Garrincha, ele fazia aquela livuzia, né? Lá na rocha era uma livuzia. Você vai pro cara, vai pro outro, vai pra cá, vai pro cá. O drible de Mané Garrincha, ele era mais enfeite. Ele não tinha objetividade, ele não progredia pra frente, ele mais pro lado. Ele queria humilhar o marcador, viu tal, não é esse drible, não. Samba drible, assim, drible é o finta, deixa eu ver seu número, que Messi, para pesquisar aí, que Messi deu em Boateng, que Adílio deu em Dementivi, deu em Roberto e Pristela, né? O de Mané Garrincha era mais diferente, ele era assim, mais pro lado, não progredia, não seguia, não tinha prosseguimento, era mais para debochar, que Mané Garrincha era debochado, viu, né? Bocão falou que seus cabelos tá ficando branco, Salvani. É, me falaram que o Bocão falou. E não, eu vi Salvani, tinha uns dias que eu não via ele. Vi os cabelos, Salvani tá branco. Pois é, graças a Deus, viu, Bocão? Graças a Deus, meus cabelos estão ficando brancos. E você que não tem cabelo? Hã? É, seus cabelos brancos, você tá parecendo um véizinho. E você que tá sem cabelo? Hã? Me falaram, Bocão falou que seus cabelos estão brancos. Falei, graças a Deus. É. E Bocão que tá sem cabelo? Eu vi uma foto do Bocão assim, aquela testa grande, assim, aquele testão, o cabelo recuou tudo, assim, só tem um pouquinho de cabelo. É cabelo, eu tenho, cabelo até na testa, né? Mas tá branco, sim, qual é o problema? Tá branco, mas tem cabelo. É. Viu, tal? Manda um recado pra Bocão, pra Rodrigo. Cabelo branco, né? Graças a Deus. Aqui, quem é esse aqui? Aqui é Jair Rocha, tá ligado? Didi Saraíma. Didi Saraíma tá lá em São Paulo. É irmão do Vanderlei Saraíma. Ei, Di, Vanderlei melhorou? Vanderlei Saraíma, que tinha botado feitiço. Você acredita que botaram feitiço a Vanderlei Saraíma, moço? É secretário de Agricultura. É brincadeira o negócio dele. Parece brincadeira, mas não é, não. Aí Di falou que Di, o irmão dele, me falou. Foi Mané de Niliculau, Savani. Ele que botou, foi de, não, mas que curou, que tratou. Eu falei, ah, sim, eu levei um susto. Eu falei, eu já ouvi falar de Mané de Niliculau, é aqui na, depois de Saraíma, né? E Tancadeirão por ali, para lá. Mané de Niliculau, disse que é curador bom, né? Aí Di falou, foi Mané de Niliculau, moço. Eu falei, que botou, foi, não, que tirou, que curou. Vandeiro, eu falei, ah, sim, que Mané de Niliculau é, dizem que é. Fala curador, que fala, como é que é o nome que dá? Hã? Adivinhão? Di, fica me botando em boca quente, viu, Di? Não me bota em boca quente, não. Vamos aqui. Olha, homem atacado com facão e capacete após agressão em estabelecimento rural de Guanambi. É doido. Olha que um homem de 57 anos ficou ferido após ser agredido com um golpe de facão, capacete, na noite de ontem, na fazenda Morro da Inácia. O povo de Morro da Inácia é um povo trabalhador. Eu já estive lá em Morro da Inácia, fazendo pesquisa política, eu conversei com... Fui lá naquela lagoa, lá do pessoal dos Araújo, é tudo um pessoal atencioso, trabalhador, né? Não tem esse povo valente assim, não. Não deve ser de lá, não, né? Não deve ser de lá, não. Olha aí, um homem de 57 anos ficou ferido após ser agredido com um golpe de facão, capacete, na noite de ontem, aí no Morro da Inácia. Segundo informações do 17º Batalhão de Polícia Militar, uma guarnição foi acionada pelo Centro Integrado de Comunicações e se deslocou ao Hospital Geral de Guanambi, onde a vítima recebia atendimento médico. O homem relatou aos policiais que estava em um estabelecimento comercial quando foi atacado sem motivação aparente por dois indivíduos. Durante a agressão, sofreu golpe de facão no pulso direito e ainda foi atingido com capacetadas. Em razão da gravidade dos ferimentos, a vítima precisou passar por procedimento cirúrgico. A vítima informou que conseguiu identificar os autores, mas os suspeitos não foram localizados pela guarnição. A Polícia Militar orientou o homem a registrar a ocorrência na Delegacia Territorial de Guanambi, que deverá investigar o caso, né? Essa agressão aconteceu ontem à noite aí no Morro da Inácia. Conferindo agora, faltando ali 2 minutos para 1 hora da tarde, todo dia, meio-dia, aqui o nosso programa 104 Debate, tudo que for do interesse da comunidade, você vai acompanhando, hein? Saúde, educação, segurança pública, notícias policiais, entrevistas, política e esporte, você acompanha o nosso programa 104 Debate, todo dia, meio-dia. A minha amiga Elaine aí da Copag, Cooperativa Agropecuária de Guanambi, tá ligada, seu João Bosco, seu Gomes, né? Gomes, aí a pessoa da Copag, Elaine, né? Ela falou, seu programa todo dia, você fala tudo do mesmo jeito, né, Savani? Eu já decorei que você fala. Eu falei, não, eu mudo. Eu falo um pouco hoje, amanhã eu já falo diferente. No dia, eu já decorei. É que algumas coisas a gente fala assim, igual, viu, Elaine? Ela falou que não perde o programa, gosta demais. Aí ela tava com o pessoal de Salvador, ela me ligou na hora. Ah, que o pessoal de Salvador gostou muito do seu programa de rádio, é o pessoal do governo, da Bahia. Parece que foi no período ali da exposição, foi da BDA, o ADAB, o pessoal de Salvador estava aqui. Ela colocou, ligou o rádio para o pessoal de Salvador ouvir o meu programa de rádio. Ela falou que o pessoal gostou muito, né, e tal, achou diferente. Mas cada um tem seu jeito de trabalhar, seu jeito de apresentar, né? Obrigado, Elaine. É lá da... A família dela é lá de Caculé. Caculé é a terra de Beto Maradona. Foi prefeito. Cadê Beto, moço? Beto Maradona outro dia postou um negócio de Monjaro. É que não tem Monjaro? Monjaro para emagrecer. E aí ele mostrou assim, que bom para emagrecer. É o quê, Beto? Mais inchada para capinar. Mas enxada grande, duas caras. Não tem uma enxada de duas caras? Beto Maradona, ex-prefeito de Caculé, postou no Instagram. Né? É um manjar bom aqui, uma enxada, duas caras para capinar. Isso é bom para emagrecer, moço. Outra coisa, saudável, não tem contraindicação. Você não tem que pagar dinheiro, você também não tem que. Não corre risco de morrer. Enxada, duas caras. Quem postou foi Beto Maradona. Ex-prefeito de Caculé. Debochando, né? Porque o pessoal tava naquela coisa, né? É Monjaro falso, e teve gente que foi presa vendendo Monjaro na clandestinidade, você não sabe que procedência é, onde é que vem, se é bom, se é ruim. Virou um negócio doido, que eu falei, aí quando eu fui ver o Monjaro de Beto Maradona, ele trabalha aqui em Guanambi na Codevasf. Na Codevasf, enxada de duas caras pra capinar. Emagrece com uma beleza. Não tem contraindicação. 1 hora, final do programa. Muito obrigado a você pela audiência. Amanhã nós estaremos de volta meio-dia com mais um programa 104 Debate. Um abraço e até amanhã.
1: 1 hora e 1 minuto.
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0: Está entrando no ar o programa A Voz da Libertação, órgão oficial da Igreja Pentecostal Deus é Amor, sede mundial, Avenida do Estado, número 4568, Baixada do Glicério, Liberdade, São Paulo, capital. Presidente Eremi Miranda, fundador, saudoso missionário Davi Miranda.
1: Tua voz ouvi e te recebi.
0: Sede setorial, Rua Otávio Mangabeira, número 130, Centro de Guanambi. Na responsabilidade do pastor Edson Teixeira.
1: Este

está no ar o programa A Voz da Libertação. Esse que vos fala e saúdo a todos com a doce e gloriosa paz do Senhor Jesus, seu irmão em Cristo, pastor Edson Teixeira. Estaremos junto com essa programação até as 14 horas, são exatamente 13 horas e 7 minutos. Vamos continuar ouvindo esse lindo louvor, Débora Miranda, Escondido em Deus.

0: São 13:09. Hoje é quinta-feira. A nossa igreja pentecostal Deus é Amor, templo sede, o templo da glória de Deus. Temos uma grande concentração. É o culto de ensino da palavra de Deus. Nós estamos na campanha Sete Cartas às Sete Igrejas da Ásia. E hoje é a quinta carta à igreja de Sardes. Então quero convidar todos os membros, não falte. Você que é do Monte Pascoal, do Beija-Flor, você que é do Alto Caiçara, venha. Você que é das igrejas Deus é Amor, venha ouvir a palavra de Deus. Deus tem uma palavra para os vossos corações nesta noite. Então não fique de fora. Deus é um Deus que faz milagres acontecer. Venha ouvir a palavra de Deus. A palavra de Deus, ela nos diz, Salmo 119, verso 105, lâmpada para os meus pés é a tua palavra e luz para o meu caminho. Venha ouvir a palavra de Deus nessa noite, no culto de ensino da palavra de Deus. 13:11, e amanhã é sexta-feira. Quando falamos de sexta-feira, falamos da guerra contra o mal. Temos duas concentrações de fé na igreja pentecostal Deus é Amor. 1 às 8 da manhã, e lembrando a todos os ouvintes, todos os telespectadores, que é das 8 às 9:30, 9:40 o máximo. 9:40, porque amanhã, na nossa igreja Deus é Amor, teremos 3 horas de oração. 3 horas. É, são 13 sexta-feira, de 12 horas, de 3 horas de oração na igreja pentecostal Deus é Amor, templo sede. Temos a oração das 8 às 9 da manhã, temos a oração das 18 às 19 e a oração com os obreiros e as mulheres de fé das 19 às 20 horas. Igreja Deus é Amor, rua Otávio Mangabeira, número 130. Esse é o endereço da bênção, da vitória para a sua vida. Você que me ouve, que me assiste, não fique de fora, participe de uma das grandes concentrações de fé da igreja Deus é Amor, o Otávio Mangabeira, número 130. Lembrando aos irmãos que nós temos os cultos aos domingos, culto da família, terça-feira, segunda, culto de oração, terça-feira, culto das mulheres de fé, quarta-feira, em 2 horários, às 8 e às 19 horas, quinta-feira, culto de ensino, sexta-feira também em 2 horários, às 8 e às 19 horas. São 7 cultos no decorrer da semana para você vir buscar a presença de Deus. 13:12.
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0: Queridos, hoje, culto de ensino da palavra de Deus. Convido a todos que me ouvem, você de outro ministério que gosta de ouvir a palavra, que gosta de se alimentar do pão, porque a palavra é pão. A Bíblia diz que o profeta Elias, ele comeu pão e bebeu água, e com a força daquele pão, daquela água que ele bebeu, ele andou 40 dias e 40 noites até Horeb, o monte de Deus. Pão, palavra, água, é um dos símbolos da presença do Espírito Santo, que Jesus disse: eu sou a água viva. Aquele que beber dessa água nunca mais terá sede, ele disse. Jesus, ele é o autor e consumador da nossa fé. A mulher samaritana, ela pensou que Jesus ia pegar a água do poço e dar ela, mas Jesus disse que ele era a água da vida. Então quero convidar vocês para ouvir a palavra de Deus nessa noite. Deus tem uma palavra revelada. É a quinta carta à igreja de Sardes, igreja Deus é Morro Otávio Mangabeira, número 130, ao lado da pousada Lara, 13 horas e 14 minutos.

0: São 13h16. Esse é o meu, seu programa Voz da Libertação. E esse que vos fala com todos vocês, seu irmão em Cristo, pastor Edson Teixeira. E amanhã eu mesmo estarei pregando a palavra de Deus na sexta-feira da guerra contra o mal em 2 horários. É às 8 e também às 19h. Vocês são os nossos convidados especiais para participar dessas duas concentrações de fé na Igreja Pentecostal Deus é Amor. A Igreja Pentecostal Deus é Amor, para você que mora em Guanambi, nos bairros, ou mora na zona rural, em algum distrito pertencente ao município de Guanambi ou um povoado, nós estamos aqui na rua Otávio Mangabeira, número 130, no coração da linda cidade de Guanambi, do lado da pousada Lara. Esse é o endereço que conduz a bênção de Deus para vossas vidas. E domingo, todos os domingos, é o culto da família. Esse domingo é um culto especial, é o dia dos pais. Estaremos pregoando a palavra de Deus e orando por todo nesse domingo especial, e orando por todos os pais do Brasil e do mundo. É a Igreja Deus é Amor, é a Igreja dos Milagres de Deus. Deus tem operado e Deus quer operar na sua vida, querido amados ouvintes, telespectador, você que me ouve de outro país, de outro estado, de outra cidade, procure a Igreja Pentecostal Deus é Amor, procure no Google, aí próximo da sua casa tem uma Igreja Pentecostal Deus é Amor. Igreja Deus é Amor, fundada pelo saudoso missionário Davi Mirti Miranda, e hoje se encontra na responsabilidade da incansável mulher de Deus, a irmã Irene Miranda. A nossa sede mundial é na Avenida do Estado, número 5000, São Paulo, é capital. E aqui em Guanambi, ela está no centro, no coração da linda cidade de Guanambi. Você que mora no bairro Alto Caiçara, bairro Beija-Flor, você que mora próximo à UPA, próximo ao Hospital Regional, é, a Igreja Deus é Amor fica na rua Otávio Mangabeira, é, nessa avenida, nessa rua grande que é Otávio Mangabeira, e fica próximo ao supermercado Doce Lá. Passando Doce Lá, você vem a Pague Menos, do lado da pousada Lara, é a Igreja Pentecostal Deus é Amor. 13h19, 13h19, na linda cidade de Guanambi. Esse programa é o programa da Igreja Deus é Amor, de Guanambi, Bahia. Esse é o meu, seu programa Voz da Libertação.
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0: Vamos ouvir o lindo louvor Débora e Leia ao vivo.
2: Aleluia!
0: 13h19, Igreja Deus e Amor. O Otávio Mangabeira, número 130. Esse é o endereço da bênção da vitória para a sua vida.

13h23, esse é o programa Voz da Libertação. Lembrando aos irmãos, irmão da sede, os irmãos do Beija-Flor, irmão Honório. Irmão Honório, 89 anos, irmãos. Eu fico maravilhado porque ele não perde as vigílias de oração. Ele fez 7 meses o ano passado, e esse ano já fez 7 meses de vigília. Sábado, dia 1º, ele estava na vigília de oração. Isso é uma alegria muito grande, porque as pessoas idosas, como ele, o irmão Armando, que já passaram dos 89 anos, tá ali na fé orando, clamando pela família. E eu quero incentivar vocês que são mais novos, que às vezes não tem ânimo, não tem força, porque o diabo ele luta para a igreja não orar. Eu sei que existem as retaliações. O inimigo ele quer que a igreja fique uma igreja vazia. Não quer que a presença de Deus seja manifesta na vida da igreja. E eu quero convidar você para sábado, dia 8, a vigília de oração. Das 23 horas até a 1 da manhã, estaremos clamando a Deus, 2 horas de clamor. Irmão, passa rapidamente. Quero convidar você, você do Beija-Flor, venha todos os membros do Beija-Flor, venha todos os membros do Monte Pascoal, todos os irmãos de outro ministério, você que gosta de orar. Eu preciso orar, eu preciso do milagre, eu preciso da bênção de Deus. Eu lhe convido a estar orando nesse sábado, das 23 horas até a 1 hora da manhã. Igreja Deus e Amor, o Otávio Mangabeira, número 130, ao lado da Pousada Lara.

0: É hoje, quinta-feira.
1: Deus meu, ouve minha oração.
0: A partir das 19 horas, culto de ensino da palavra de Deus. É a quinta carta à igreja de Sardes. Então venha ouvir a palavra de Deus, querido amados ouvintes, receber a oração. E Deus vai renovar tuas forças, Deus vai te alimentar nessa noite pela palavra dele. Deus disse ao profeta Ezequiel: Ezequiel, come do que eu te dou, Ezequiel. Ezequiel tinha que comer o rolo. E Deus tem um rolo para desenrolar nesta noite, irmãos. É a quinta carta à igreja de Sardes, não perca. Não fique em casa, o inimigo tem lançado desânimo na igreja. Aí eu vi o pastor Napoleão Falcão dizendo que a palavra de Deus está se cumprindo. Aonde? 24:12 do Evangelho de Mateus. Por se multiplicar a iniquidade, o amor de muitos se esfriaria. E as pessoas têm perdido o desejo de ir para a casa de Deus, de buscar Deus e ouvir a palavra de Deus. E hoje o nosso inimigo, ele está ganhando campo, tem tido êxito na vida de muitos crentes desanimados. E às vezes, não generalizando, entre aspas, ele procura alguém para acusar, para botar culpa do fracasso espiritual dele, da decadência espiritual dela. Não, a culpa está em mim, a culpa está em nós. A Bíblia nos ensina: buscai o Senhor enquanto se pode achar. Esta palavra de Isaías 55, versículo 6, Isaías está falando para o povo judeu, para o povo de Deus: buscai ao Senhor enquanto se pode achar. Ele não está falando para os gentis, não, está falando para o povo de Deus: buscai ao Senhor enquanto se pode achar, invocai o seu nome enquanto está perto. E nós não estamos, irmão, buscando a Deus da forma que temos que buscar. Buscamos a Deus conforme o propósito dos nossos corações, buscamos a Deus conforme a nossa vontade, mas não é isso que Deus quer de nós. Amém? Vamos ler a palavra de Deus, porque já é 13 horas e 30 minutos. Vamos ler no livro de Colossenses, a carta de Paulo aos Colossenses, a igreja de Colosco, que diz assim, capítulo 3. E o versículo 1. A exortação à santidade e ao amor fraternal. Portanto, se já ressuscitou com Cristo, buscai as coisas que são de cima, onde Cristo está assentado à destra de Deus. Pensai nas coisas que são de cima, e não nas coisas que são da terra, porque já está morto, e a vossa vida está escondida com Cristo em Deus. Querido, amados irmãos, aí uma palavra muito interessante, porque muitas pessoas, alguns pregam que Deus só quer o coração. Muitos acham que Deus só quer o coração. Sim, Deus quer um coração limpo, Deus quer um coração sincero, Deus quer um coração reto, Deus quer um coração temente, Deus quer um coração que se desvie do mal. Mas ele quer a santidade do corpo, da alma e do espírito. Quando a gente vê, segundo os Coríntios, capítulo 5, versículo 17, diz a palavra de Deus: quem está em Cristo Jesus, nova criatura é. Olha o que diz o versículo: quem está em Cristo Jesus, nova criatura é. As coisas velhas se passaram e tudo se fez novo. Aí a gente vê Paulo escrevendo na igreja de Colosso: portanto, se já ressuscitou com Cristo, buscar as coisas que são de cima, onde Cristo está sentado à destra de Deus. O que é o significado? Se já ressuscitou com Cristo, por quê? Como Cristo, ele morreu e ressuscitou, nós também morremos. Quando? Quando fomos batizados. A palavra batismo significa sepultamento. Nós fomos sepultados. Então a gente ressuscitou, o velho homem foi embora, a velha mulher. Então, se nós ressuscitamos de novo com Cristo através do batismo, fomos sepultados, o velho homem, a velha mulher, nós temos que buscar o quê? As coisas de cima. O que é que está em cima? A Nova Jerusalém, a Cidade Santa. E às vezes alguém prega que para entrar lá tem que estar com o coração limpo, sim. Só basta você ter o coração limpo, não. Não adianta você falar que tem um coração limpo, mas você pratica as coisas que o mundo oferece. Você vive na prática do mundo, a qual a Bíblia nos condena. Aonde, pastor Edson? Em Tiago, capítulo 4, versículo 4, diz: adúlteras e adúlteras, não sabe que a amizade do mundo é inimizade contra Deus? Aquele que constitui-se amigo do mundo são inimigos de Deus. E às vezes as pessoas não veem isso. As pessoas querem andar igual ao mundo, querem viver igual ao mundo, querem vestir igual ao mundo, querem se maquiar igual ao mundo. Não tem uma separação entre a luz e as trevas. Não tem a diferença. Porque os salvos, eles são diferenciados. Ele é como a luz. A Bíblia diz que nós somos luz e sal. Nós temos que brilhar. Nós temos que fazer a diferença. Temos que mostrar que nascemos de novo da água e do Espírito. Temos que mostrar a diferença meio à sociedade que vivemos, que verdadeiramente ali é um cristão, ali é um servo de Deus. Alguém olhar para você e querer se espelhar em você como cidadão do céu. Mas para que isso aconteça, nós temos que estar enquadrado na palavra de Deus. Buscar as coisas de cima, onde Cristo está, à destra de Deus. Pensar nas coisas de cima e não nas coisas da terra. Pensar nas coisas de cima. Pensar em nossa salvação, como eu falei ontem. Um casal que nós fomos salvos. O objetivo de nós ser aceitar Jesus melhor é para a salvação da nossa alma. Porque tudo aqui é perecível. Tudo aqui vai ficar. Quantos estão juntando tesouro, bens aqui na terra, mas não busca primeiro o reino de Deus e a sua justiça para que as demais coisas sejam acrescentadas? Quantos estão se abaraçando com as coisas desse mundo? Ele, ela não faz a diferença. Ele não demonstra que ele é diferente. As próprias pessoas que não servem a Deus, ele testemunha dizendo: eu conheço um verdadeiro cristão. Eu conheço até pelas vestes. É, até pelas vestes. Ah, veste não salva. Claro, veste não salva. Mas os cristãos sabem como se vestir. Se você é cidadão do céu, você se veste como cidadão do céu. E as pessoas que estão lá fora dizem: ali é... como uma cidadona veste uma veste daquela forma, se diz ser uma evangélica? Não, irmão. Nós fomos escolhidos por Deus para fazer a diferença em meio a uma geração corrompida, aonde o pecado tem se alastrado. Deus nos chamou para isso. Então aqui o apóstolo Paulo, ele diz: pensar nas coisas que são de cima, não nas coisas que são de baixo, porque já está morto. Já estamos mortos do quê? Das coisas da terra, do pecado, do engano. E a vossa vida está com Cristo em Deus,

chamou a igreja, irmão, para fazer a diferença. A igreja é a luz. Deus nos chamou para ser exemplo em todo sentido da nossa vida. Por isso que Jesus disse a Nicodemos: é necessário nascer de novo da água e do Espírito. É necessário, irmãos, nascermos de novo. E aí a gente vê Paulo falando à igreja de Corinto: quem está em Cristo Jesus, nova criatura é. O que é que você entende de nova criatura? É em tudo. É em tudo, não é só deixar de beber, deixar de fumar, não. Não, deixar de se prostituir, não é só isso, não, é em tudo. Nós não podemos se apegar a este mundo. A Bíblia diz que nós estamos aqui como peregrino. E a nossa morada não está aqui. A nossa morada está preparada desde a fundação do mundo. E muito se apegando ao mundo, o que o mundo oferece. A Bíblia diz que o mundo é do maligno, tão certo que ele subiu, levou Jesus num monte tão alto e disse aqui: tudo aqui eu te dou, se prostrar e me adorar. Então ele só deu ali a Jesus porque era dele. O mundo é do maligno, que ninguém vai dar aquilo que não é dele, porque Deus é o criador de tudo. O diabo não tem nada, mas Deus permitiu por causa de quê? Do pecado. Isaías 59, versículo 2 diz que a iniquidade faz divisão entre vós e vosso Deus, e vosso pecado encobre o rosto de Deus para que vos não ouça. O pecado tem se alastrado sobre a terra e as pessoas não querem abrir mão dos desejos desta terra para viver uma vida de santificação de corpo, alma e espírito. Vamos santificar a nossa vida. Vamos andar como prudente, vamos andar como luz, como sal. Vamos fazer a diferença como a Bíblia nos ensina. Porque o escritor de aos Hebreus, ele diz no capítulo 10, versículo 37: daqui um pouquinho de tempo, o que há de vir virá e não tardará. O Senhor virá para buscar os seus escolhidos nos quatro ventos desta terra. Prepare, igreja, para encontrar com o Senhor teu Deus. Vamos nos santificar a cada dia e buscar Deus de todo o coração. Que Deus abençoe, que o Espírito Santo continue falando em cada coração. Senhor Deus e Pai que está no céu,

nesta hora de oração, Senhor. Te peço perdão, porque somos falhos, somos pecadores. Mas toma a direção de tudo nas nossas vidas, nesse programa. Todos os ouvintes que nos ouvem, que nos telespectadores que nos assistem. Ó Deus, que eles possam ser alcançados pela bênção, pela vitória, pelos milagres. Abre as portas da prosperidade espiritual na vida do teu povo. Deus, que a igreja venha fazer a diferença mesmo no mundo corrompido pelo pecado. Eu sei que o pecado tem cheirado mal à narina do Senhor. Eu sei, meu Deus, que a última palavra, o último sinal melhor da sua vida é quando esse evangelho foi pregoado nos quatro cantos desta terra. Mas nós estamos no início, nós estamos vivendo momento de fracasso espiritual, de frieza, de apostasia. Quantos estão se apostatando na fé e dando ouvido a espíritos enganadores, à doutrina de demônios? Meu Deus, quantos estão deixando de buscar a tua face? Quantos estão se corrompendo, meu Deus, vivendo o evangelho de oba-oba, de pó de tudo? Que o Senhor só quer o coração, e eu sei que o Senhor não quer só o coração. O que o Senhor quer, corpo, alma e espírito santificado para o Senhor. Oh Deus, trabalha no coração, da mente, da tua igreja, dando força, dando graça, unção, poder, revestindo a tua igreja de poder. Deus, quebra as barreiras, as muralhas. Eu oro em prol desta pessoa que está enferma, essa pessoa

pessoa que precisa de um milagre, de uma cura, meu Deus. Essa pessoa que precisa de uma libertação. Essa pessoa que não tem uma paz interior. Essa pessoa que já pensou em sumir, já pensou em tirar a própria vida. Ó Deus, repreenda todo o mal contra a vida dessas pessoas agora. Deus, esse lar que tenha paz, que tenha gozo, que tenha alegria. Como, meu Deus, o Senhor usou a tua serva no domingo, a irmã Leni, e aquela visitante falou, meu Pai, que ela queria sumir, queria deixar a sua casa. Meu Deus, e o Senhor falasse por intermédio da tua serva. Ó Deus, repreenda este mal, esse espírito opressor, que aquela pessoa me falou, meu Deus, que pensou de pegar aquela faca e tirar a própria vida. Uma serva do Senhor, meu Deus, tenha de misericórdia, meu Deus. Repreenda esse espírito opressor. Repreenda, meu Deus, pelo poder do nome de Jesus. Eu oro em prol do irmão Armando, dá saúde a ele. Em prol do irmão Paulo, eu oro em prol do irmão José Magalhães. Eu oro em prol dele, da sua esposa. Eu oro em prol da igreja, da irmã Elza, que fez duas cirurgias nas vistas. Toma a tua serva. Eu oro em prol de todos os ouvintes, telespectadores. Eu oro em prol dos membros da sede, dos membros das congregações de todo o campo de Guanambi, os pastores, membros, ó Deus, todos os membros de outro ministério, pastores, Senhor, oro por eles, dá bênção, a vitória, o milagre, livramento, corta o laço, quebra a lança, desfaz as investidas do inimigo, Senhor. Eu oro em prol da minha saúde, da saúde da minha esposa, do meu filho. Eu oro em prol da nossa família, da minha família aqui, meu Deus, em Guanambi. Toma o nosso ministério, faz crescer mais a obra, faz expandir, Senhor, para que o teu nome venha ser glorificado. Eu oro pelo ministério expansão, envia mais jovens, envia. Eu oro pelas mulheres de fé, envia mais mulheres para o grupo. Eu oro pelos homens de fé, envia homens para o grupo. Eu oro em prol, meu Deus, da minha mãe, dos meus filhos em Salvador, da minha neta, dos meus irmãos, da minha sobrinha, meu Deus, das minhas cunhadas, do meu tio, da minha tia, das minhas primas, dos meus primos. Eu oro, meu Deus, em prol desse programa, da diretoria desse programa. Eu oro em prol, meu Deus, que o Senhor faça coisas grandes, Senhor. Eu oro em prol das autoridades dessa cidade, toma ele nas tuas mãos, Senhor. Eu oro em prol dos ministérios nessa cidade, que venha pregar o arrependimento, venha pregar novidade de vida, o novo nascimento, Senhor. Ó Deus, prospera a tua igreja na terra, derrama da tua unção, da tua graça, do seu poder sobre a tua igreja. Eu oro em prol dessas águas, ó Deus, que as tuas filhas, teus filhos colocaram em cima do rádio receptor. Ó Deus, unge essas águas, unge as peças de roupa, unge, meu Deus, para as pessoas que bebam a água, receba cura, libertação. Para as pessoas que vai vestir as roupas, receba a cura, a libertação. Ore canta lá basuri anda lá bastei ore anda lá e chore mando ira rai elebando e a saia nébia. Deus, unze, unze, toma as pessoas.

São 13 horas e 50 minutos. Esse é o meu, seu programa, A Voz da Libertação. Esse programa é da Igreja Pentecostal Deus e Amor de Guanambi, aqui no centro da cidade de Guanambi, rua Otávio Mangabeira, número 130, ao lado da Pousada Lara. E hoje é quinta-feira, culto de ensino da palavra de Deus, não perca. E sábado é a vigília de oração. É o segundo elo da campanha, de 3 elos de vigília, das 23 até a 1 da manhã. Não perca, venha orar, venha buscar a presença de Deus.

E amanhã é sexta-feira, em dois horários, temos duas concentrações de fé. Deus está operando maravilha na sua vida. Deus vai fazer milagres acontecer. Você que não tem uma paz interior, você que tem batido em várias portas, não tem tido êxito, tem procurado soluções em vários lugares e não tem tido soluções, não tem tido êxito, né, naquilo que você tem buscado. Mas eu convido a você a comparecer à Igreja Deus é Amor, fazer uma visita amanhã, pela manhã. Ah, pastor, estou trabalhando, posso ir à noite? O horário da noite, o horário é às 19 horas. A porta do tempo da glória de Deus já está aberta. Quero convidar você, ouvinte, você, telespectador, venha. Você que tem um problema, que você não tem condições de você resolver, mas tem um Deus Todo-Poderoso. Ele tem o poder de resolver tudo na sua vida. E Deus tem uma palavra para os vossos corações. Quem sabe você está vivendo momentos angustiosos, tristes. Quem sabe você pensa que para o seu problema não tem solução. Eu quero dizer que Jesus é a solução para tudo e para todos. Convido você a comparecer à Igreja Deus é Amor amanhã, na sexta-feira da Guerra contra o Mal. Deus tem uma palavra para os vossos corações. 13:52, vamos ouvir o lindo louvor. Leia a oração no santuário.

É, querido amados ouvintes, 13:56, quero falar de algo muito importante na obra de Deus, que é a ajuda que vocês, ouvintes, telespectadores, ajuda a obra do Senhor. E se você sentir no seu coração nesta tarde de fazer uma transferência via Pix para a conta da igreja para ajudarmos, pagarmos esse programa, eu vou estar enviando para vocês a chave do Pix, que é o CNPJ da Igreja Deus é Amor, que é 43-208-040-1000, contra, que é 001-36. Vou repetir mais uma vez: 43-208-040-1000-36. E você pode enviar o número, o comprovante, para você receber a oração, para o número 77999425-03, o comprovante da transferência, 77999425-03. Deus abençoe a todos que vão ajudar, e aqueles que não vão ajudar, que Deus abençoe também. Quero agradecer a todos pela sua audiência. Já são 13:57. Daqui um pouquinho estaremos encerrando esse programa. E amanhã, pastor Vanuele com vocês, a sexta-feira da Guerra contra o Mal. Então amanhã é sexta, venha em dois horários. Você que mora na zona rural, você que mora em outro distrito, povoado, venha. Você que mora nos bairros, e você vem aqui em Guanambi, você mora em outra cidade, circunvizinha aqui a cidade de Guanambi, e vai vir resolver, né, alguma coisa aqui. Você pode vir, como um dia desse chegou um irmão que veio lá da região de Rio do Pires, né? E ele, quando ele chegou, o culto já tinha terminado. Eu disse a ele que termina 9:30, 9:40, amanhã vai terminar 9:40, devido que nós vamos ter uma hora de oração. Então os irmãos que me ouvem, que vai vir pro culto, venha, chegue cedo. 7:50 a igreja já está aberta, tempo da glória de Deus para oração. Amanhã na nossa igreja Deus é Amor são 3 horas de oração, das 8:00 da manhã às 9:00, das 18:00 às 19:00 e das 19:00 às 20:00, com oração com as mulheres de fé e os homens de fé. Amém? 13:59, 13:59, esse é o meu, seu programa, A Voz da Libertação.

14 horas em ponto. Quero me despedir de todos com a doce e gloriosa paz do Senhor. Segunda-feira, se Deus permitir, estarei com vocês. Como eu disse, amanhã, Pastor Vanuel, e agora, programa da Cris, daqui a um pouquinho.

0: O programa A Voz da Libertação fica por aqui. Volte a nos ouvir amanhã, nesse mesmo horário e por esta mesma emissora. E que Deus abençoe a todos.
1: Duas horas e um minuto.
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1: Oi, boa tarde, Guanambi. Boa tarde, Brasil.
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1: Salve, salve, galerinha do Comando da Tarde. Uma ótima tarde pra você. Lembrando que hoje, 6 de agosto, o ano é 2026. Lá vamos nós pra mais um comando. Lembrando aí que um sol pra cada pessoa aí em Guanambi, Bahia, Brasil, tá? Comando da Tarde das 2 às 16. Eu, você, você e eu aqui coladíssimo pela sua 104,9 FM.
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1: Pois é, lembrando você que hoje, quinta-feira, é quinta de TBT no Comando da Tarde, você chama no 999-29-1049, tá? Esse é o contatinho pra você interagir comigo até às 16.

0: Pois é, e vamos aí de enquete, lembrando que tem enquete pra você, participações também, muita música boa, hoje é dia de recordar, você chama no 999-29-1049. Peça aí aquela que te marcou, aquele momento gostosinho, tá, Bê? Mas se chorar, você já sabe, né? Manda áudio, porque hoje é dia. E a gente já adianta a enquete aí, ó, pra você não passar batido, pra não ficar ninguém no vácuo aqui hoje, tá? 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
0: Então vamos pela direita, porque é contramão na esquerda, tá, Bê?
2: Eu?

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1: Pois é, lembrando aí que você curtiu Daniela Mercury por cá, a Turma do Pagode, também teve Pepe e Neném pra você, tá? Lembrando que hoje, quinta de TBT, você chama no 999-29-1049. Esse é o contatinho pra você interagir comigo até às 16 horas. 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Chama aí no contatinho que tô por cá, tá, Bê?
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1: Chegando pra você aí, ó, Cássia L, Malandragem é o nome da canção. Em seguida tem pra você aí, ó, Xande de Pilares, Anunciação. Chama, bebê.

0: Pois é, você tá ouvindo aí, ó. Cássia L por cá, Malandragem é o nome da canção. A gente vamos aí a um breve apoio cultural e já já eu tô de volta. É só chamar.
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1: Pois é, estamos de volta por cá, lembrando você que hoje, 6 de agosto, o ano é 2026 e eu te informo a hora certa. 14 horas e 39 minutos, bebê.
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0: 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Abraçando aí meus amigos também, o Nivaldo, a Cleia, a Jeane e ela, minha amiga Rosana. Carimba, comando.
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0: E vamos começar as participações por cá, lembrando aí que você chama no WhatsApp.

0: É, dando partida aí às participações, você continua aí comigo aqui, tá? Pela sua 104,9 FM e a gente fala com ela. Alô, minha amiga Polly Rocha, bom te ver hoje, tá, menina?
1: Boa tarde, Cris, sou Polly Rocha aqui do Alvorada. Cris, quero participar do sorteio, né, do supermercado, do apoio aí, supermercado.
0: Certo.
1: Frota. Está localizado na Avenida Tiradentes, na Vila Nova. Uma quinta, quarta e sexta? Sextou. Tá na 104? Tá feliz.
0: Valeu, minha amiga Polly Rocha, abraço pra você, obrigada pela participação, estamos por cá.
2: Boa tarde, Cris, aqui é a Val Pereira de Candiba, é do Pessoa Enquete.
0: Oi?
2: É, ilusão de quase sexta-feira, o que quinta significa? Pra mim, significa que tá chegando um fim de semana, né, que seja tranquilo, de paz, abençoado por Deus.
0: Sim.
2: Quero participar do sorteio do supermercado Irmãos Frotas.
0: Ok, Avenida bebê.
2: Tiradentes, bairro Vila Nova. Tá, 104, tá feliz.
0: Valeu, minha amiga Val Carvalho, diretamente de Candiba aí para o mundo, né? Chegando mais um aí, quem chega é minha amiga Tayane, ela diz boa tarde, Cris, boa tarde. Passa a música aí de Neto Brito, tá certo? Já, já pra você, tá, bebê? Tem mais gente que fala comigo e dessa vez quem cola, Brasil?
3: Boa tarde, comadre Cris.
0: Alô, compadre.
3: Se tiver sorteio, coloca meu nome no sorteio, comadre Cris. Quero mandar um alô para todos os pais aí do mundo inteiro.
0: Tá
3: quero
0: certo.
3: Quero mandar um abraço para a Polly, aí em Guanambi, para minha comadre, para minha madrinha Leandra Costa.
0: Certinho, participação aí do meu amigo Dorido Espraiado, abraço pra você, aproveitei e mandei um abraço aí também pra meu amigo Juca Show do Espraiado, sempre por cá, beijão no coração, a palavra é gratidão, tá, menino? Não esquecendo também, vamos de alô, alô aí, porque fez falta ontem, né, pai?
4: Alô, alô!
0: Pois é, abraçando aí meu amigo Neném Costa aí no bairro Monte Pascoal, a sua esposa Nalva também, a Dil aí, beijão no coração, tá? Não esquecendo também de Dona Marlita no bairro Monte Pascoal, aquele abraço. Abraço minha amiga Adriana Santo, Márcia e Cristina no centro da cidade, Rita Moreira, todo mundo ligado.
5: Vai mandando seu alô.
0: Lembrando que a live está rolando por cá no arroba cris2s.pelourinho. Chama aí no TikTok, Brasil.
6: Brasil!
0: Chegando música pra você e dessa vez quem cola é Neto Brito, a pedido aí da minha amiga Tayane, diretamente do Alvorada para o Mundo.

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1: Pois é, lembrando aí que você curtiu Pablo do Arrocha por cá. Você vai ficar em mim, é o nome da canção, tá? A música aí que foi oferecida para meu amigo Marcos Gomes, diretamente de São Paulo, aí para sua mãe também, Maria Lúcia, beijão no coração. Obrigado pelo carinho de sempre, tá? Lembrando também que você curtiu o Dilcinho por cá. Tem mais, mas é claro que tem. Chegando para você aí, ó. Chegando para você na Sombra da Noite com ele, Edson Gomes. Alô, meu amigo Betinho Ramos, cadê você? Boa tarde, Brasil!

você curtiu o Edson Gomes, porque a pedido aí da minha amiga Bianca no bairro Bela Vista. Ah, tá. Pensei que era do Vomita Mel. Ah, arrasou, hein, Bianca? Beijo no coração pra você aí, tá, bebezinha? Vamos aí o WhatsApp, porque ainda dá tempo.

0: Chegando participação diretamente da Fazenda Mário da Boa Vista, meu amigo Nil. Ele diz boa tarde, Cristo, tudo da Santa Paz, graças a Deus. Quero ouvir aí, ó, qualquer música de raça negra, ofereço pra o Jefferson, pra minha prima Ana Brito, Luciana Tomé de Souza, tá na 104, tá feliz. Valeu, meu amigo Nil. Abraço pra você, beijos no coração, abraço também Dona Cia aí, tá? Alô, seu Carlindo, tamo juntos, bebê.
1: Boa tarde, Cris. Aqui é a Canga do Alto Queixara. Ô, bebê, quero ouvir uma música aí com roupa nova, a viagem, para relembrar os maus momentos de antigamente. E respondendo sua enquete aí, uma sexta-feira, um final de semana, é tudo de bom. Coloca meu nome no sorteio do supermercado Irmãos Frota, na Avenida Tiradentes.
0: Ok, Brasil.
1: Chama, bebê. Como é o nome do programa? Chama Cafona, dia de saber.
0: Dia de sábado, novo menu 104 com a menina branquela, Cafoninha, Edson Dutra. Cris Produções, Cristina Pelourinho, eu mesma, tá? Vamos com raça negra, pedido do meu amigo Nil, na Fazenda Maro da Boa Vista.

0: 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Tá na 104. 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

Pois é, tô de volta por cá, lembrando você que hoje, dia 6 de agosto, o ano é 2026 e eu te informo a hora certa aí pra você não perder o horário, tá? São exatamente 3 horas e 10 minutos, bebê.

0: 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Deixando um abraço aí também pra Sandra, pra Almi, pra Fernando e pra ele. Alô, meu amigo Paulo, abraço pra você. Tamo junto, bebê.
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0: Pois é, abraçando você que está na sintonia aí, meu amigo Chicão, no Alto Caiçara, não esquecendo aí também da minha amiga Valcido Arrocha, beijos pra você. Alô, minha amiga Ana Brito, minha amiga Lúcia Natomé de Souza, também meu amigo Adriano Santos. Alô, meu amigo Léo, cadê você que eu não te vejo, hein, menino? Tem recadinho pra você aí, ó, convite pra você especial, porque vai rolar amanhã é sexta, né? Sabadão, dia 8, vai rolar pra você muito forró.
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0: Pois é, todo mundo convidado aí, ó, vai rolar aí, ó, no espaço do nosso amigo Silvino, lá no sítio Pedra Branca, saída para Palmas de Monte Alto, a 8 quilômetros de Guanambi, tá? Lembrando aí que na beirinha da pista pra você, vai curtir por lá Sérgio e também o Elton dos Teclados, não esquecendo também de Vachamego, Homem Sem Coração e Aldi dos Teclados. Sabadaço tem encontro marcado aí no sítio Pedra Branca, saída aí para Palmas de Monte Alto. Vamos continuando com as participações por cá.

0: porque aí dessa vez quem cola é minha amiga Zira Carvalho, diretamente aí de Candiba, Bahia, Brasil. E ela diz o seguinte: boa tarde, Cris. Boa tarde, bebezinha. A quinta-feira significa pra mim o começo de quase o final de semana. Quero participar aí do sorteio do Irmão Supermercado, Irmão Frotas, que está localizado na Avenida Tiradentes, bairro Vila Nova. Zira Carvalho de Candiba, Bahia, Brasil. Valeu, minha amiga Zira. Abraço pra você. Obrigada pela participação, tá? Tem mais gente que fala comigo e dessa vez quem cola, calabreso? Rapaz, todo mundo escrevendo hoje, né? Tá certo. Boa tarde, Cris. Tudo bem com você? Tudo ótimo. Sou Arlete do município de Pindaí. Vamos de enquete, que estamos quase com o pé no final da semana. Com Deus no comando sempre, sempre, sempre, sempre, sempre, tá? Ela diz mais, tá? Apoio da semana, Supermercado Irmãos Frota, Avenida Tiradentes, bairro Vila Nova, tá na 104, tá feliz. Abraço, minha linda. Abraço pra você também e obrigada aí pelo carinho.
1: Ei, Cris, eu dei uma saída, amor. Aí, eu não vi você falando o nome do programa assim, o dia de sábado, mas cafona. Fala aí pra mim, por favor. Passa minha música hoje, viu, Bê? Ontem você não passou minha música, não.
0: Valeu, meu amigo! Meu amigo! Rapaz, como é que foge o nome assim, gente? Mas a gente busca lá e fala na hora pra você, tá? Alô, meu amigo Canga! Abraço pra você, você pediu a viagem já já. O nome do programa é Novo Menu 104, das 9 às 13, sabadão, com Edson Dutra, o Cafona, a Menina Branquela, participação de Cris Produções, Cristina Pelourinho. Tá certo, bebê?
2: Boa tarde, Cris. Sou Anelli de Bar Brasília. Estou dentro da sua enquete. E meu pai me ensinou muita coisa boa. Me ensinou eu ser honesta, ser amiga. 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Tá lá na 104, tá feliz. Então,
0: valeu,
2: boa
0: minha amiguinha
2: tarde.
0: Lita, do bairro Brasília, respondeu a enquete de ontem, mas tá tudo bem, tá? O importante aí é o nome do apoiador do programa, tá? 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Alô, Lita, abraço pra você. Vamos com mais uma, porque ainda dá tempo. Quem chega por aqui é a minha amiguinha aí, ó. A minha amiga Dona Cida, Fazenda Amaro da Boa Vista. Oi, Cris, boa tarde, meus amores. Tudo bem? Tudo bem, graças a Deus. Passa pra mim barquinha de ouro. Ofereço pra toda a minha família e todos da 104. E todos os meus afilhados e afilhadas. Tá na 104, tá feliz. Valeu, Dona Si. Abraço pra senhora. Pediu? A gente toca. Barquinha de ouro por cá com Guilherme Silva. Alô, meu amigo. Alô, meu amigo Wilson da Farinha da Tapioca. Alô, meu amigo Wilson.

Oi, boa tarde. Quero participar aí do Comando da Tarde. Quero pedir limão com mel, qualquer uma, Cris. Especialmente para minha mãe, Maria Lúcia, para Laizinha, para Ana Paula, também para a Jô Magalhães, para você, para a loira 1 e a loira 2, né? Aí para o Donzinho, também para aquele rapaz, para o Silas, né? E para todos os ouvintes aí da 104.9, especialmente para o meu namorado estar ouvindo o programa comigo hoje, José Rui.

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0: 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Alô, meu amigo Diogo, beijos pra você, tá, menino? Alô, Geleia, chama na bota, bebê.
1: Vai, mãe.
0: 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Heloísa também, a Poliana, Davi, tamo junto aí, tá, Bê? Alô, Jorginho. 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

0: Pois é, aqui você brilha, tá, Bê? Vamos aí, voltando às participações, lembrando você que estamos indo aí para os momentos finais, mas já já tem Matheus Ferreira e tem o programa Fiquei Sabendo. Antes disso, a gente chama aí no convite pra você, tá, bebê? Lembrando que vai rolar aí, ó, aniversário, esquenta do aniversário aí de Guanambi, Bahia, Brasil, exatamente. Dia 8 de agosto, a partir das 15 horas, sabadão, tem pra você no Nexo Bar Batataria. Tem ele, pagode do Rick Silver, é isso? Alô, meu amigo Rico, um abraço pra você, vai rolar pagode, viu, Bê? Lembrando você que fica aí na rua Atílio Casimiro Castro, número 8, bairro Alvorada. Então você já sabe, Next Bar Batataria, pagode aí do Rick Silver. Lembrando que é dia 8, sabadão, às 15 horas, aí no bairro Alvorada, na rua Atílio Castro, número 8, tá? Apareça por lá que a mãe tá. Talvez a mãe cola, tá, bebê?
1: A mãe tá on. Chama, chama, chama que ela vai.
0: Lembrando que a mãe tá on e roteando nessa quinta-feira de TBT no Comando da Tarde.
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0: E vamos aí, vamos de música, porque é chegando pra você. Vamos de participação, tá? Vamos de participação pra não ficar ninguém no vácuo. Ao som aí de Telzinho, Trovão, é isso, Bê? Tá certo? Chegando as últimas participações pra você, quem cola por cá, quem cola por cá. Locanga, abraço pra você, minha amiga Lita no bairro Brasília, também minha amiga Suzilândia, dona Cia aí na fazenda Maro da Boa Vista, não esquecendo também da minha amiga Luciene no bairro Santa Luzia. Ela diz o seguinte: boa tarde, Cris, respondendo aí a sua enquete, no final de semana é tudo de bom, sábado e domingo, e no comando supermercado Irmãos Frotas, é isso aí, valeu Luciene do bairro Santa Luzia, abraço pra você.
3: Tá, Cris, manda alô pra nós, e Cris, né, tá na escuta aí, valeu Cris, aquele abraço, toca um modão pra nós aí, viu? Qualquer modão que tiver na programação aí, chama, chama.
0: Chama que ela vai, tá, Brasil? E ele mandou aqui um convite e a gente solta aí, ó. No espaço do Silvino também tem forrozão pra você no domingo, tá, Bê?
4: Fala aí, gente, bolzeira. Eu já passei estilizado, passando aqui pra convidar todos vocês pra estar presente nesse próximo domingo, dia 9 de agosto, no espaço do Silvino. Eu estarei por lá fazendo muito forró, vai ter Vaxambê, O Homem Sem Coração e Aldir os Teclados. E todos vocês são nossos convidados especiais. Lembrando que vai ter muitos brindes, muitos sorteios pra galera nesse domingão, Dia dos Pais. Até lá, minha gente. Valeu.
0: Pois é, convite feito aí, tá? Lembrando que domingão tem por lá o Jefferson Estelizado lá no Espaço do Silvino, BNH. É saída aí para a matina. Todo mundo já sabe onde é o melhor espaço aí de forró pra você se divertir, encontrar seu par romântico aí, tá tudo certo. Lembrando que vai ter aí, ó, sorteio de brindes pra você por lá. Então, compareça aí, tá, bebê? Alô, meu amigo Márcio Oliveira, abraço pra você, beijos no coração. Chegando mais participação, dessa vez quem cola é meu amigo Avelino do Vale.
5: Boa tarde, Cris, sou a Avelino do Vila Nova, coloco meu nome no sorteio, supermercado Irmão Frotas, Avenida Tiradentes, no bairro Vila Nova, tá na 104, está feliz.
0: Valeu, meu amigo Avelino, um abraço pra você, beijão no coração, valeu, Ana Brito! Alô, minha amiga Sueli Silva, bairro Vila Nova na área, eu gosto.
6: Oi, Cris, boa tarde, Cris, supermercado Irmão Frota, de Isa e Totoro, coloca meu nome no sorteio, viu, Cris, boa tarde.
0: Tototoró, é? Sabia, não? Valeu, minha amiga Su, um abraço pra você, beijos no coração, obrigada pela participação aí, boa sorte no sorteio, tá, bebê? Vamos com mais participação, lembrando que estamos chegando aos momentos finais aí, tá, bebê? Valeu, minha amiga Ana Brito, valeu, minha amiga Suzilândia, que mandou de ontem, né? Mas a gente passa.
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0: né?
7: Acima de tudo para com o outro. Então,
0: claro.
7: 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Tá na 104? Tá feliz de chamar na bota? Se liga na 104.
0: Chama que ela vai, tá bem? Chama!
6: Boa tarde, Cris. Boa tarde a toda a galerinha do Comando da Tarde. Vamos de enquete, né, bem? Ilusão de quase sexta. O que quinta-feira significa pra mim? Que já tá chegando o final de semana, né, Cris? Com Deus no comando sempre. Cheirinho de sexta-feira no mar já chegando. E gostaria de ouvir uma música aí com o grupo Roupa Nova, A Viagem. Oferta a programação para a Luz Antônio de Souza, para o meu tio Carlos Delcim, minha opinião, faz da Mara Boa Vista, minha prima Cláudia Costa, meu tio Sidão da Pipoca, meu tio Antônio Barragoim, que são seus ouvintes, e para toda a galera do Comando da Tarde. 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Então, esses quatro, tá feliz. Mexe, mexe, que o açúcar tá no fundo. Valeu, bebê.
0: Tá certo, abraço, então, bebezinha. Beijo. Abraço pra você. Outro. Vamos de música, porque ó, chegando pra você aí é pedido, ó. Mato Grosso e Matias. Alô, minha amiga. Lidy. Alô, Lidy, em São Paulo. Abraço pra você. Obrigada pelo carinho de sempre, tá, bebê?

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1: Pois é, lembrando aí que você curtiu o Mato Grosso e Matias por cá enquanto o sol brilha. A pedido aí da nossa amiga Lid, também de Moranguinho, lá em São Paulo, Zona Leste, tá, Bê? Mas a gente fica por cá, lembrando você que amanhã eu tô de volta no mesmo horário, no mesmo Beate Canal, pela sua 104,9 FM. Deixando um abraço aí pra todos vocês que participaram, pra todas as parcerias do comando, em especial pra Luciene Santana, lá no município de Igueaporã, Maria Eduarda, minha amiga e minha prima Bico. Alô, Tamarim! Alô, minha amiga Sobrito, um abraço pra você, beijos no coração. Moranguinho, meu amor, tudo de bom pra você, tá, Bê? Obrigada, Lid, gratidão é a palavra. E a gente encerra aí, ó. A gente encerra com o bicheiro, o paredão, o barão dos paredões, é isso? Alô, minha amiga Ana, lá em Matina, Bahia, Brasil. Meu amigo Dãozinho também, beijos pra vocês. O bicheiro, o destino não quis. Amanhã eu tô de volta no mesmo horário, no mesmo bate-canal, pela sua 104,9. Deus no comando sempre, bebê.

0: 4:03.
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0: Muito bem, para você ligado na 104 FM, uma ótima tarde. A você que está nos assistindo pela TV Guanambi, uma excelente tarde. Estamos começando, fiquei sabendo, aqui na 104 FM. E seguimos juntos até às 7 horas da noite com muita informação. Lembrando que neste exato momento entra em evidência aqui no Fiquei Sabendo o Momento Esportivo. Das 4 às 5 da tarde, as melhores e as mais variadas informações do mundo esportivo. Seja na condição envolvendo futebol, assim como também outras modalidades, mercados de transferência, ao qual as equipes estão negociando seus respectivos atletas em meio a esta janela de meio de ano. E, é claro, outras demais situações. Lembrando, você pode mandar a sua mensagem pelo nosso WhatsApp, é o 99929-1049, repetindo, 99929-1049. Olha, ainda hoje vamos falar de Copa do Brasil, os jogos que aconteceram na noite de ontem, os classificados para as quartas de final. Tivemos a vitória do Vasco da Gama sobre o Fluminense, 3-1, e a classificação Cruz Maltina na Copa do Brasil. O Grêmio venceu o Mirassol por 1-0 e garantiu, carimbou a vaga para a próxima fase da Copa do Brasil. E a dupla Atlético Mineiro e Cruzeiro, ambos venceram os seus jogos, se classificaram para a próxima fase e estão nas quartas de final. Para fechar, na Arena Pantanal, o Fortaleza venceu o Palmeiras por 3 gols, porém acabou tomando 2 gols, venceu por 3-2, mas dentro de campo o resultado do jogo de ida foi o suficiente para classificar o Palmeiras. Ainda falando de Copa do Brasil, a CBF utilizará um impedimento semiautomático nas quartas de final da competição. A tecnologia já é utilizada no Brasileiro e estará presente em todos os outros confrontos da próxima fase. Mercado de transferências, Campeonato Brasileiro. O Palmeiras renovou o contrato do zagueiro Murilo até 2029. Uma das principais lideranças do elenco tinha um vínculo até dezembro de 27. Porém, o Palmeiras decidiu estender o vínculo com o jogador e, é claro, mantê-lo no atual elenco. La Liga, mercado de transferências, Vinícius Júnior, após uma longa e cansativa novela, acerta sua renovação de contrato com o Real Madrid. A novela chega até o fim e, com isso, o astro brasileiro passa a ter um vínculo com o clube espanhol até junho de 32. No mercado de transferências aqui no Brasil, o Cruzeiro anunciou a contratação do Luciano Rodrigues, ex-Bahia. O atleta chega em um modelo de negociação de empréstimo perante ao Neon SC da Arábia Saudita por uma temporada com opção de compra. E o Flamengo, bom, aparentemente o Flamengo desistiu da contratação de Thiago Almada. Apesar da equipe rubro-negra ter oferecido um salário bem maior, o Thiago Almada, dentro de campo, escolheu defender o River Plate. Pelo menos é o que a imprensa argentina está colocando em evidência. Aqui no Brasil, o Jorge Nicola, ele confirmou que o Thiago Almada muito provavelmente irá vestir as cores do River Plate. O Flamengo já deixou a negociação de lado, tanto é que nesse momento foca na contratação do Luiz Henrique, ex-Botafogo, atual jogador do Zenit da Rússia. Então o Thiago Almada, ele fica para escanteio e o foco agora do Flamengo é justamente o Luiz Henrique, já que o argentino vai vestir as cores do River Plate. NFL, primeiro jogo pré-temporada da NFL, teremos o Panthers que enfrenta o Cardinals. O jogo acontece hoje, depois de longos 6 meses sem futebol americano, sem NFL, já temos o protagonizado, já temos o tradicionalíssimo jogo do Hall da Fama entre o Panthers e o Cardinals. As equipes iniciam os duelos preparatórios da temporada 26-27 da Liga nesta noite. E quem quiser acompanhar, terá a transmissão do Sport TV 2. Tênis, Carlos Alcaraz desiste do Masters 1000 de Cincinnati. e o afastamento das quadras chega a incríveis 4 meses. Em julho, a imprensa internacional informou o aumento da carga de treinos do ex-número 1 do mundo, com o objetivo de retorno em agosto. Porém, aparentemente, esse retorno ainda irá demorar. Em Guanambi, são 4 horas e 15 minutos. O Fiquei Sabendo já está no ar.
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0: Muito bem, estamos de volta em Guanambi, são 4 horas e 16 minutos e estamos aqui na Rádio Cidade. Olha, nesse primeiro bloco vamos falar de Copa do Brasil, os jogos que

Muito bem, estamos de volta em Guanambi, são 4 horas e 16 minutos, estamos aqui na Rádio Cidade. Olha, nesse primeiro bloco vamos falar de Copa do Brasil, os jogos que passou 4 milhões de reais na conta do clube. Matheus Henrique e Caio Jorge marcaram na vitória do Cabuloso. Olha, foi uma vaga suada e com sangue, viu? O Cruzeiro venceu a Chapecoense por 2-0 nesta quarta-feira, no segundo jogo das oitavas de final da Copa do Brasil. O 0-0 na ida não foi tão emocionante, mas no jogo de volta o cenário foi totalmente diferente. O time celeste teve o domínio da partida no Mineirão e abriu o placar na reta final do primeiro tempo. Fabrício Bruno cruzou para Matheus Henrique dominar de cabeça. Porém, no momento do gol, o volante foi atingido pelo pé do atleta Doma e ficou sangrando. Só que no momento ele não percebeu o sangue, ele não percebeu que estava sangrando. Ele nem, inclusive, na coletiva, na zona mista, pós-jogo, como a gente chama, ele falou que no momento do gol ele não sentiu que havia sido golpeado, que ele havia sido atingido, muito menos sentiu sangramento por conta do sangue quente e tals. Mas quando um dos jogadores do banco de reservas apontou pra ele e falou: olha cara, você tá sangrando, você foi atingido, seu nariz tá machucado, quando ele tocou no nariz ele sentiu uma dor absurda e naquele momento ele percebeu que havia sido atingido. Em meio a tudo isso, o Cruzeiro foi superior na partida. Apesar disso tudo, o Matheus Henrique retornou a campo. Foi feita ali a condição do curativo, tal, ele já está bem, não foi nada grave, foi apenas uma pancada. E dentro de campo, no segundo tempo, a Chapecoense teve o atleta Max expulso. Consequentemente, sofreu o segundo gol, marcado por Caio Jorge em uma cobrança de pênalti. Olha, como é que fica o cenário agora? O Cruzeiro aguarda o seu próximo adversário, está classificado para as quartas de final, mas aguarda o próximo adversário perante ao sorteio das quartas de final da Copa do Brasil, que acontecerá nos próximos dias. Também tivemos ontem, às 7:30 da noite, na Arena do Grêmio, a vitória do Grêmio, a vitória por 1-0 e a classificação para as quartas de final. Pavon marcou um golaço de falta que colocou e carimbou a vaga do Grêmio nas quartas de final. Com a vitória, o Grêmio embolsa 4 milhões de reais e com isso aguarda o próximo adversário perante ao sorteio da Copa do Brasil. Na noite de ontem, na Arena Pantanal, Fortaleza e Palmeiras se enfrentaram em um jogo onde o Fortaleza precisava fazer 3 gols para forçar as penalidades e 4 gols para se classificar. O Fortaleza fez os 3 gols que precisava, porém, no meio do processo, acabou tomando 2 gols. Mesmo com a vitória por 3-2 e uma atuação muito boa do Fortaleza em si, coletivamente falando, a equipe deixa a competição, o Leão do PC deixa a competição e com isso vai deixar a Copa do Brasil e, no meio desse cenário todo, o Palmeiras se classifica para a próxima fase. O Palmeiras, apesar de ter perdido para o Fortaleza por 3-2 na noite desta quarta-feira em Cuiabá, a equipe se classificou. Dentro de campo, uma atuação muito fraca do Palmeiras em comparação aos últimos jogos, apesar de que o Palmeiras foi com um elenco misto para a disputa dessa partida, sem a presença de alguns jogadores. E dentro de campo, o Fortaleza fez uma atuação, coletivamente falando, muito boa. Uma partida onde o Fortaleza foi organizado dentro de campo e, na minha sincera opinião, se tivesse ali evitado alguns erros, algumas situações, poderia ter feito os 3 gols e poderia ter empatado a partida no placar normal e forçado as penalidades. Poderia ter feito isso, mas acabou vencendo, porém não fez o placar que necessitava, o placar que precisava para se classificar. Com a derrota, a equipe está eliminada e o Palmeiras está classificado para a próxima fase. No agregado, foi 5-3 para a equipe do Palmeiras, que está classificada para a próxima fase, vai às quartas de final e embolsa mais 4 milhões de reais. No Maracanã, Vasco e Fluminense protagonizaram mais uma série de confrontos dessas duas equipes na Copa do Brasil. Até hoje, Vasco e Fluminense se enfrentaram um total

de 4 vezes pela Copa do Brasil. Nas 4 ocasiões, o Vasco se classificou em 3. E na noite de ontem, esse tabu, essa máxima para alguns freguesia, só ficou mais evidente. Com direito à lei do ex, o Vasco venceu o Fluminense e avançou às quartas de final da Copa do Brasil. Brenner marcou 2 vezes, Puma Rodrigues matou o clássico no final e com isso classificou o Vasco da Gama. Do lado do Fluminense, o atleta Martinelli descontou para o time tricolor, que só acordou no segundo tempo. Vamos lá. Dentro de campo, o que marcou essa partida foi justamente uma atuação coletiva muito boa do Vasco. Exatamente. Um Vasco que dentro de campo foi superior no Maracanã, principalmente no primeiro tempo. Fez 1-0 com o Brenner aos 33 minutos e poderia ter feito mais quando o Thiago Mendes perdeu uma boa chance após um cruzamento aos 2 minutos de jogo. Andrés Gomes, mesmo sem ângulo, parou no Fábio aos 17 minutos e o goleiro foi buscar no cantinho um chute de Nuno aos 18. O Fluminense, por sua vez, poucas vezes conseguiu sair do campo e apostou muito na bola longa. O time só teve uma chance de gol já nos minutos finais, com o John Kennedy parando em Léo Jardim aos 44 minutos do primeiro tempo. Na etapa final, o Fluminense enfim acordou e começou a assustar. Canóbio acertou a trave logo no primeiro minuto e Guga errou o passe na área para John Kennedy, livre para finalizar aos 3 minutos. Quando estava melhor e dentro de campo criando mais chances, o Fluminense acabou tomando o segundo gol, mais um de Brenner, completando o cruzamento mais que perfeito de Andrés Gomes aos 6 minutos. Depois, Léo Jardim fez mais uma defesa em uma finalização de Ganso e dentro de campo, a pressão só surtiu efeito aos 31 minutos, quando Martinelli tabelou com o Hulk e diminuiu o placar para o tricolor das Laranjeiras. Os minutos finais foram de sufoco e os tricolores foram com tudo para cima do Vasco da Gama. Porém, em um contra-ataque nos acréscimos, Puma Rodrigues completou o cruzamento de Adson e matou o jogo. Vasco da Gama 3, Fluminense 1. Além das situações nessa partida, o que marcou foi justamente a lei do ex. O herói da classificação vascaína foi um ex-fluminense, um herói improvável, já que o atleta Brenner não marcava há 112 dias e não marcava 2 gols há mais de 2 anos. Ele não marcava 2 gols em uma partida há mais de 2 anos. Olha, é um jejum absurdo que o atleta quebrou. Brenner, ele foi jogador do Fluminense, defendeu o Fluminense em 2019, onde estava emprestado pelo São Paulo, mas disputou apenas 6 jogos e não desencantou. No Vasco, soma 6 participações em gols, sendo 5 bolas na rede e 1 assistência. Nesse atual momento, com o Fluminense eliminado, a crise se torna mais evidente com os resultados recentes. O tricolor não vence um jogo oficial desde o dia 27 de maio, quando fez 3-1 sobre o Deportivo La Guaira na Libertadores. De lá pra cá, empatou com Cruzeiro, Bragantino, Grêmio, Bahia e Vasco. Além da derrota para o rival nesta quarta-feira, a pressão aumenta sobre o trabalho do técnico Luiz Zubeldia, que nos bastidores já é considerado carta fora do baralho. Olha, dentro de campo, uma atuação muito segura do Vasco. Eu diria que em todo o ano de 2026, esse foi a melhor partida do Vasco da Gama, coletivamente falando. Jogadores que dentro de campo fizeram atuações excepcionais, como o Thiago Mendes, o Jair, não só isso também, dentro de campo, uma excelente atuação do Brenner, que, poxa, eu, sinceramente falando, nem o mais fiel torcedor vascaíno imaginava que o Brenner fosse na noite de ontem marcar 2 gols. Poxa, dentro de campo o que a gente espera é que, pelo menos era o que a gente esperava, é que, poxa, o Brenner como titular? Não sei. Mas um ponto que eu quero deixar aqui bem explícito é a crise que o Fluminense está vivenciando, cara. O Fluminense que no ano de 2025, até com uma série de resultados positivos, bem no Campeonato Brasileiro, tendo ali uma reta final muito boa com o Luiz Zubeldia, uma sequência de resultados muito bons, mas no ano de 2026, um Fluminense que oscila muito, que não se encontra, que não se encaixa, que não se conecta
nessa temporada de 2026. E o Luiz Ubeldia, que até o ano passado era considerado pelos torcedores do Fluminense um excelentíssimo treinador, hoje está sendo brutalmente criticado pelas atuações, pela sequência de resultados, as sequências de empate que o Fluminense está vivenciando, as péssimas atuações do Fluminense no Campeonato Brasileiro. E agora tem Libertadores na próxima semana, tem Campeonato Brasileiro, tem outras demais situações e competições que o Fluminense está disputando. Enquanto o torcedor do Fluminense sofre com a eliminação, os vascaínos comemoram mais uma classificação em cima do Fluminense. Nesse caso, é a terceira classificação vascaína na Copa do Brasil em cima do Fluminense e a décima classificação vascaína em cima do Fluminense entre os anos 2000 e 2026. Alguns dizem ser uma freguesia. Em Guanabí são 4 horas e 27 minutos. Vamos a uma pequena pausa e daqui a pouco retornamos com mais informações aqui na Rádio Cidade 104,9. Tá na 104, tá feliz.

0: Muito bem, estamos de volta em Guanambi, são 4 horas e 31 minutos. Você ouviu o som do Hugo e Guilherme aqui na Rádio Cidade, vazou na Braquiara. Lembrando que você pode mandar a sua mensagem pelo nosso WhatsApp 999-29-1049. Repetindo, 999-29-1049. Olha, falando ainda de Copa do Brasil, uma mudança que teremos na próxima fase, uma mudança muito boa, inclusive. A CBF usará um impedimento semiautomático nas quartas de final da Copa do Brasil. A tecnologia, que já é utilizada no Campeonato Brasileiro, estará presente em todos os confrontos da próxima fase nacional. O sorteio das quartas será realizado na terça-feira. A Confederação Brasileira de Futebol anunciou nesta quinta-feira que, com as quartas de final da Copa do Brasil quase definidas, essa fase contará com a tecnologia do impedimento semiautomático. A entidade confirmou que todos os estádios dos clubes envolvidos na fase decisiva possuem estrutura necessária e já estão todos devidamente equipados. A tecnologia estreou no Campeonato Brasileiro no dia 25 de julho de 2026, durante a 20ª rodada do Brasileirão. Na ocasião, o recurso foi acionado em 5 lances, apresentando um tempo médio de checagem de apenas 47 segundos. 6 equipes já garantiram vaga nas quartas de final: Vasco da Gama, Grêmio, Atlético Mineiro, Santos, Cruzeiro e Palmeiras. As 2 últimas vagas serão definidas na noite desta quinta-feira, nos confrontos entre Vitória e Atlético Paranaense e Corinthians versus Internacional. Em Guanambi são 4 horas e 33 minutos, 4 e 33 aqui na Rádio Cidade. Olha, vamos a uma pequena pausa. No próximo bloco a gente retorna para falar de mercado de transferências, renovações contratuais aqui no Brasil. Apesar de estarmos na janela de transferências e as equipes estarem contratando, é claro que as equipes vão buscar reforçar e renovar o contrato das suas melhores peças dos seus respectivos elencos. Em Guanambi são 4 horas e 34 minutos, vamos a uma pequena pausa e daqui a pouco retornamos com mais informações.
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0: 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Estamos de volta para falar de mercado de transferências, só que agora renovações contratuais. O Palmeiras, apesar de estar no mercado de transferências um tanto quanto parado, não está fazendo tantas contratações, muito menos observando muitos jogadores, porque já possui um elenco muito forte, busca manter as boas peças que tem. E em meio a tudo isso, busca, é claro, a renovação de contrato dos seus respectivos atletas. O Palmeiras renovou o contrato do atleta Murilo até 2029. O zagueiro é uma das lideranças do elenco e tinha um vínculo até dezembro de 27. Porém, o Palmeiras decidiu renovar o vínculo com o jogador. Dentro de campo, Murilo é visto como uma das principais lideranças do elenco do Palmeiras. Tem 8 títulos conquistados, entre eles 4 campeonatos paulistas, sendo 22, 23, 24 e 2026, uma Recopa Sul-Americana em 2022, 2 campeonatos brasileiros em 2022 e 2023 e uma Supercopa do Brasil em 2023 pelo clube. E ainda é o 4º maior zagueiro artilheiro da história do Palmeiras, com 24 gols. E em 2022, atingiu a marca de zagueiro com mais gols pelo clube em uma única temporada, ao lado de Gomes, também em 2022, ambos com 11 gols na época. Ainda falando de renovações contratuais, vamos falar do futebol internacional. Após uma longa, exaustiva e um tanto quanto questionável novela, Vinícius Júnior acertou a sua renovação de contrato com o Real Madrid. A novela chega ao fim e o astro brasileiro passa a ter um vínculo com o clube espanhol até junho de 2032. Ele aceitou a proposta do clube espanhol depois de uma longa negociação e passará a ter um vínculo com a equipe até o final de 2032. O anúncio oficial foi feito pelo Real Madrid na tarde desta quinta-feira. O novo acordo estende a ligação com Vinícius com o Real Madrid por 5 anos, além do contrato anterior, que ia até junho de 27. Vinícius chegou ao clube em 2018 vindo do Flamengo e agora se prepara para completar uma década defendendo o maior campeão europeu. No anúncio da renovação, o Real exalta a trajetória de Vinícius no clube, incluindo a conquista do prêmio FIFA The Best em 2024 e dos 14 títulos do jogador no período. Duas Champions Leagues, 3 Mundiais de Clubes, 2 Supercopas da UEFA, 3 Campeonatos Espanhóis, 1 Copa do Rei e 3 Supercopas da Espanha. Ele se tornou um dos jogadores mais importantes perante a um dos períodos mais vitoriosos do Real Madrid. O clube e o jogador já vinham conversando sobre a renovação de contrato diante da aproximação do fim do vínculo, mas demoraram a resolver as divergências sobre os valores, principalmente acerca dos bônus para o atleta. Não houve nenhuma alteração com relação a direitos de imagem, e a gente tem que deixar isso muito claro porque no futebol europeu, diferente do futebol brasileiro, essa condição de direitos de imagem é muito relativo de clube para clube. Porém, em meio a tudo isso, em meio a essa série de renovação, não renovação, o Vinícius Júnior ele chegou a negociar com o Arsenal da Inglaterra, que ficou até que de certa forma em um estágio avançado da negociação. Não diria que ficou muito próximo de contratar o jogador, mas esteve ali em uma condição de acordo, pelo menos entre o empresário do atleta e o atleta. O clube, no caso o Real Madrid, em momento algum sinalizou um acordo com o Arsenal. Em meio a essa renovação de contrato, Vinícius Júnior receberá um salário anual de 118 milhões de reais, incluindo bônus, luvas, não só isso, também como metas que podem ser atingidas ao decorrer de toda a temporada 2026-2027. Em Guanambi são 4 horas e 44 minutos. No próximo bloco, vamos a mais informações do mundo esportivo. No próximo bloco, mercado de transferências. Vamos falar tanto sobre o Cruzeiro quanto o Flamengo, que estão negociando nessa janela de transferências para reforçarem os elencos.
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0: Muito bem, estamos de volta em Guanambi, são 4 horas e 53 minutos, 4h53 aqui na Rádio Cidade. Estamos de volta para falar de mercado de transferências aqui no Brasil e as equipes que já anunciaram seus reforços para o restante da temporada 2026. Uma delas foi o Cruzeiro, que anunciou a contratação de Lúcio Rodrigues, ex-Bahia. O atacante chega no modelo de negociação de empréstimo pelo Neon SC da Arábia Saudita por uma temporada, com opção de compra, é claro. O Cruzeiro, após uma longa novela, anunciou a contratação do atacante Luciano Rodrigues, de 23 anos. Ele chega por empréstimo de uma temporada, vindo do Neon SC da Arábia Saudita, com opção de compra, após o fim do vínculo do contrato. O jogador será apresentado nesta sexta-feira e é aguardado em Belo Horizonte para que haja a condição da assinatura do contrato. Ele é o terceiro reforço para o ataque. O Cruzeiro já anunciou Gabriel Peck, que dentro de campo já atuou e acabou sofrendo uma lesão absurda, na minha sincera opinião. O Wesley, ex-Corinthians, que dentro de campo não estreou ainda, mas muito provavelmente nos próximos dias deve estrear. E dentro de campo, dois jogadores que, na minha sincera opinião, vão dar muito certo. Que é o Gabriel Peck, pela temporada que vinha fazendo na equipe do LA Galaxy. Apesar da lesão, creio que quando retornar dentro de campo será um grande nome. O Cruzeiro fez uma baita contratação. E justamente o outro é o Luciano Rodrigues, que, cara, no Bahia fez uma excelente temporada vestindo a camisa do Bahia. É um 2025 absurdo com a camisa do Bahia para uma primeira temporada no futebol brasileiro. 69 jogos, 20 gols e 3 assistências. Uma baita temporada, na minha sincera opinião. Do outro lado, a gente tem o Wesley. Olha, o Wesley, ele é mais uma... Eu não diria a condição de uma contratação para agora, é mais uma condição de reforçar o elenco. Porque o Wesley, ele sai do Corinthians na época com boas atuações, foi vendido para o Al-Nassr, um grande nome da equipe do Corinthians, mas no Al-Nassr perdeu muito espaço, não conseguiu ter tanta rotatividade, minutagem. E agora no Cruzeiro é o momento de se reerguer, é o momento de virar a chave, é o momento de buscar a condição de espaço. Creio que neste elenco do Cruzeiro ele ocupará a posição de reserva, a condição de reserva. Aliás, não ocupará a condição de reserva porque o Gabriel Peck está lesionado. Então ele estará ali pelo menos como titular no elenco. Agora quem vai decidir isso, eu sinceramente falando, creio que quem vai decidir isso é o técnico do Cruzeiro nos próximos dias. Olha, falando de mercado de transferências, o Flamengo está em uma novela, é um vai e vem, é um chove não molha com o Almada, Thiago Almada, que aqui no Brasil o Thiago Almada defendeu o Botafogo, fez um 2024 sensacional com a camisa do Botafogo, campeão brasileiro, campeão da Libertadores. Só que neste exato momento o jogador está na Espanha vestindo a camisa do Atlético de Madrid, perdeu muito espaço nessa temporada de 2025-2026 com a camisa do Atlético de Madrid e busca novos ares. O Flamengo ofereceu uma proposta muito boa, uma proposta superior a outras propostas que ele havia oferecido, inclusive superior à proposta ao qual ele aceitou, que foi a do River Plate. Um salário astronômico, muito bom, melhor do que ele recebia no Botafogo aqui no Brasil, e olha que ele recebia muito bem no Botafogo. Só que por conta da família, laços, amigos, ser o seu país natal, Thiago Almada escolheu o River Plate, vai defender as cores do River Plate. Nesse momento, não houve a condição de anúncio oficial nem nada, mas segundo informações do jornal Olé da Argentina, ele está muito próximo de ser o novo reforço do River Plate. O Flamengo aparentemente desistiu da negociação, tanto é que agora utiliza como se fosse uma espécie de plano B, que é o Luiz Henrique, jogador que vestiu a camisa do Botafogo também em 2024, foi ali um dos principais nomes do Fogão na Libertadores e no Campeonato Brasileiro, está hoje no Zenit da Rússia, e o Flamengo busca ter um desfecho positivo nessa negociação para contratar o jogador e já tê-lo ali preparado para a disputa da Libertadores. Muito bem, falando agora de futebol americano, NFL, teremos o primeiro jogo da pré-temporada da NFL. Após longos 6 meses de espera, teremos o retorno da NFL. O confronto que é o jogo tradicional do Hall da Fama do futebol americano. Teremos o confronto entre o Carolina Panthers e o Arizona Cardinals, que abrem a pré-temporada da NFL na noite desta quinta-feira. Os times se enfrentam no tradicional jogo do Hall da Fama. Quem quiser acompanhar, a transmissão acontece ao vivo no Esporte TV 2 a partir das 8 horas da noite. O jogo acontece às 9, mas às 8 horas da noite começa o pré-jogo dessas duas equipes. Falando de tênis, Carlos Alcaraz desiste do Masters 1000 de Cincinnati e o afastamento das quadras chega a 4 longos meses. Atual vice-líder no ranking da ATP, Carlos Alcaraz teve o retorno às quadras adiado. Longe de competições desde 15 de abril, o espanhol estava inscrito para o Masters 1000 de Cincinnati, ao qual citamos aqui que ele estaria presente. Porém, a sua desistência foi divulgada nesta terça-feira pelo próprio torneio, que inclusive já divulgou que ele não estará presente, que não será ali a condição do seu retorno. O Carlos Alcaraz, ele não se pronunciou, mas a sua equipe já informou a alguns jornais e disse que nos próximos meses ele estará apto e preparado para retornar às quadras. O torneio americano começa na sexta-feira, dia 7, no caso amanhã, e esperava contar com um tenista de 23 anos que defendia o troféu conquistado em 2025 sobre Jannik Sinner, atual número 1 do mundo. Em uma rede social, a organização falou sobre a decisão do tenista e entende que neste exato momento o tenista só quer priorizar a sua condição física para retornar da melhor forma possível.
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Em Guanambi são 5:05 aqui na Rádio Cidade. Chegamos ao fim do momento esportivo. Agradecer a você, nosso querido ouvinte, que nos ouviu durante esta uma hora de programa. Lembrando, fiquei sabendo, não acabou. Encerramos apenas a condição esportiva e a sua participação em definitivo. No próximo bloco, teremos a condição do TBT 104 FM, ao qual apresentamos toda a quinta-feira. Uma seleção de músicas das décadas de 80, 90 e, é claro, os anos 2000. E a partir das 5:30 da tarde tem a chegada do Léo Dourado e as outras demais informações relacionadas à condição jornalística, que é área policial, política, saúde, educação, economia, os mais diversos temas aqui na Rádio Cidade 104,9. 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

0: bem, estamos de volta em Guanambi, são 5 horas e 37 minutos, 17 horas e 37 minutos aqui na Rádio Cidade 104,9. Neste exato momento, estamos de volta com a condição jornalística do Fiquei Sabendo. Área policial, política, saúde, educação, economia, os mais diversos temas. Hoje, que é um dia muito importante, nosso querido nobre Léo Dourado, meu colega de bancada e grande amigo, está completando mais um ano de vida.
1: Obrigado, meu querido, pelas palavras que realmente toca o meu coração. Tô ficando mais bonito.
0: Rapaz, você tá ficando muito mais...
1: Mais galã, obrigado.
0: Eu diria que...
1: Tá parecendo o carro de prefeitura? A lata...
0: Não, não queria falar isso, mas você já falou.
1: O motor tá até bom, mas a lata, eu não sei. Você é cheio de onda, né? Viu, Marta? Você é cheio de onda. Obrigado, teu, viu? Que o bom Deus abençoe todos nós sempre, tá? Hoje faço mais um ano de vida, um jovem rapaz.
0: Um jovem rapaz. Léo...
1: A turminha já me chama de tio, bicho, é mole? E aí, tio?
0: Que é bom.
1: E aí, tio, beleza?
0: Aí que é bom. Léo, assim, você é um cara que eu já falei diversas vezes, eu tenho um respeito absurdo por você, eu conheço desde pequeno, desde que meu pai me levava em algumas outras...
1: Sim, mais jovem, né?
0: Mais jovem, quando meu pai me levava em outras emissoras aqui na nossa Guanambi. Tivemos oportunidade de trabalhar juntos em mais diversos cenários. Trabalhamos mais recentemente na condição do São João do Gurutuba, também tivemos no Estádio 2 de Julho fazendo a cobertura do Campeonato Municipal do ano passado.
1: Tantas outras atividades.
0: E tantas outras situações que já fizemos aí, tanto bico que a gente já fez aí.
1: Pontuar a atividade que nós fizemos aqui é uma loucura.
0: Meu amigo.
1: Ter uma felicidade é minha, né? Eu posso dizer que nesses meus 38 anos de caminhada aí, já tenho uma caminhada extensa, né? Na condição de comunicação, de 2012 pra cá, tem um chão legal, né? 2012 pra cá, tem uma estrada.
0: Meu amigo, tem uma história
1: muito
0: linda.
1: Boa, não é? Alguns percalços no caminho, algumas palavras malditas, frases mal conduzidas, né? Algumas pessoas que não suportam verem outras subirem, mas a vida tem disso. E mais um ano de vida nos apresenta justamente a condição de ressignificar, de aprender, de ficarmos mais maduros, né? De sermos homens melhores. Quando eu falo homens no sentido de ser humano, tá? Melhores é assim. A idade teu, ela só realmente amadurece. O tempo nos mostra quem é quem, né? As coisas vão ficando cada vez mais claras, a gente vai ficando cada vez mais feliz com coisas simples, nós ficamos cada vez mais felizes com o pouco que a vida oferece, não é? Ou talvez o muito que nós não consigamos enxergar, tá?
0: Olha só.
1: Mas é isso. Então esse ano, diferente dos outros, confesso que mais maduro, não é? Mais maduro. Uma casca um pouco mais grossa, né? E você aprende, tá? E o maior patrimônio que nós temos hoje, para além

0: Nós estamos caminhando muito bem, agradeço também, Teu, aproveitar o ensejo desse bom diálogo a cada um daqueles que não só escreveram para mim hoje, ligaram, teve muita gente que este ano eu visitei, não é? Um negócio bacana. Uhum. Mas também, Matheus, aqueles que diariamente estão conosco, dividindo aqui coisas boas, coisas ruins, as mazelas da vida, que acreditam no trabalho que é por nós desenvolvido aqui nos últimos 2 anos. Aliás, o tempo todo, né? Mas os 2 últimos anos aqui nesta emissora em especial, tá? A cada um de vocês, obrigado, minha gente, viu? De verdade, obrigado, Teu. E que venham outros aniversários e nós estejamos aqui juntos, firmes e fortes, né? De mãos dadas, parafraseando um grupo bacana. Ninguém larga a mão de ninguém.
1: Esse grupo é muito conhecido, viu? Grupo muito conhecido. Eu sei que a maioria já largou a mão.
0: Já
1: largou a mão há muito tempo.
0: Teve uma turma que soltou a mão aí.
1: Soltou a mão assim na hora.
0: Esse aí não e tal. Muito bem. Ô, Matheus, que bom estar com você. Mais uma vez, boa tarde. Hoje, dia 6 de agosto de 2026. Bem-vindos a esse novo tempo que escrevemos aqui na nossa Rádio Cidade 104 FM. É bom demais estar com você, tá? Muita informação, muita coisa aconteceu nas últimas 24 horas e nós vamos, claro, trazer tudo, absolutamente tudo para você. Então participe conosco através do 999-29-1049. Eu quero ouvir a sua voz. 999-29-1049. Estamos juntos até às 7 da noite. Bora! Vamos trazer informações aqui. Quem diz assim é o Cafona, né? Bora, Guanabi, bora!
1: Olha só, é assim? Frase do nosso querido Cafona.
0: Cafona é um poeta.
1: Ele é um
0: comunicador nato.
1: Antigo.
0: Olha, porque você vai falar aí, viu, bichão?
1: Um abraço, Cafona.
0: E hoje eu tô mais velho, que você falou ali, puxa a orelha. Bora, meus queridos, o seu Fiquei Sabendo está no ar.
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0: Minha gente, Guanambi, nos últimos tempos, a nossa polícia realmente vem desempenhando aqui uma atividade singular, tá? Nós temos aqui o maior respeito pela 24ª, o maior respeito pela 94ª, o maior respeito pelos batalhões da microrregião, mas o 17º, ele realmente, senhoras e senhores, é diferente, tá? Nós tivemos uma operação aqui na cidade. Essa operação, mais uma vez, aconteceu na rodoviária, tá? A polícia tem feito muitas ações aqui na rodoviária, tá? De Guanambi. E desta vez, um homem com um mandado de prisão por homicídio qualificado, ele foi capturado pela polícia, tá? Esse homem tem 50 anos, ele era considerado foragido pela justiça. Ele foi preso ontem cedo aqui em Guanambi, durante uma operação da Polícia Militar, que acabou culminando na prisão deste homem por volta do meio-dia aqui em Guanambi. Após uma guarnição, receber informações integradas apontando que o suspeito desembarcaria no terminal rodoviário desta cidade. Com base nessas informações, os militares realizaram diligências e localizaram o homem na garagem da empresa de transportes instalada naquele terminal. Durante a abordagem, foi realizada uma consulta ao sistema de segurança, que confirmou sim a existência de um mandado de prisão em aberto pelo crime de homicídio qualificado. Diante da confirmação, os militares deram voz de prisão ao suspeito, que foi conduzido a Depol aqui em Guanambi, onde foi apresentado à autoridade policial para o cumprimento das medidas legais cabíveis. Eu quero que você observe, veja, Matheus, as imagens que nós temos aqui, né? Eu quero que você que me ouve agora observe o seguinte: esta é a terceira ou quarta ação em pouquíssimos dias, onde a nossa polícia, bem informada que é, consegue fazer a captura de alguém que tem uma dívida com a justiça na rodoviária. Tivemos apreensão de drogas em outra oportunidade, tivemos apreensão de um acusado de estupro, né? Salvo engano, foi isso. E agora, uma pessoa que está condenada por homicídio qualificado, tá? Não temos aqui quais foram as qualificadoras, mas isso não vem ao caso agora, tá? Esse mandado de prisão estava em aberto e a nossa polícia vem trabalhando e utilizando dos mecanismos digitais, tecnológicos, para fazer essas prisões acontecerem. Eu quero que você entenda também uma outra situação. Houve um tempo, isso nível

0: Brasil, né? Não posso afirmar nível mundo, mas no Brasil, em especial aqui no Nordeste, o cara cometia um crime lá em São Paulo. O cara cometia um crime lá no Paraná. Aí, de repente, ele dizia assim, eu vou pro interior, porque lá não dá nada. Houve um tempo que havia esse pensamento. O cara cometia esse crime, vinha pro interior, enfim. E como também daqui para lá, né? O cara cometia um crime aqui, ia pros grandes centros, enfim. Não havia uma comunicação globalizada, não é? Eram muitas as dificuldades da polícia em chegar até o autor de diversos crimes, por conta dessas fugas. Hoje não, meus amigos. A informação, ela é posta com transparência. A polícia, dinâmica e muito sábia, consegue fazer articulações importantes em busca justamente da apreensão destas pessoas. Se você se lembrar muito rapidamente aí, fora do país, algumas prisões também foram realizadas, graças a toda a tecnologia e o aparato que é posto para as nossas polícias. É preciso que seja assim, meus queridos. É preciso que seja assim. E desta vez aqui em Guanambi, ou mais uma vez, a polícia conseguiu prender um homem que tinha e pesava contra ele um homicídio qualificado. Ele foi capturado pela polícia aqui em Guanambi, tá? 50 anos, nós não temos aqui a condição de para onde ele estava indo, se ele chegava na rodoviária da cidade ou se estava partindo para outro lugar, não é? Não temos também informação de quando foi cometido o crime dele. Fato é que a polícia tinha se mandado por lá e ele agora vai responder na justiça. Ele vai ter a condição de fazer a sua defesa, não é? Mas a nossa polícia está atenta. A nossa polícia está conectada com outras polícias. Vai se comunicando e vão se criando aqui redes, não é? E a partir daí, essas prisões vão acontecendo. Aqui em Guanambi, não vacile não, negão. Aqui em Guanambi, a polícia não brinca, tá? Vou pra Guanambi, porque lá é tranquilo. Não vacile, não. Não vacile, porque a polícia não brinca, tá? E a polícia, mais uma vez, tirou de circulação um criminoso. Agora está preso. Contra ele, pesa a condição de um homicídio qualificado. Aconteceu essa prisão na rodoviária de Guanambi. Ou a prisão teria acontecido na rodoviária de Guanambi.
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0: Eita, agora são 5h46, a política já tá fritando aí, né, Teu?
2: Rapaz, a política, estamos faltando o quê? 2-3 meses para as eleições?
0: 4 de outubro? Não dá, não tem 30 dias durante o mês de setembro, 4 dias do mês de agosto, 34, 35 dias lá, né? Desse mês aqui estamos no início, mais uns 24, talvez 60 dias, Teu.
2: Quase dois meses. Quase 2 meses e já temos as mais diversas situações envoltas aos candidatos, principalmente aos protagonistas dessa situação, que é o Luiz Inácio, do lado do PT, representando a esquerda, e o Flávio Bolsonaro, que provavelmente não, representará a direita nessa eleição presidencial.
0: Ele e outros nomes como Caiada, enfim, mas os dois...
2: Tem vários outros.
0: A pesquisa aponta eles
2: como... Eles são os protagonistas.
0: Melhores dessa... colocados, né?
2: Exatamente, nessa briga toda, mas...
0: Nesta farofa que nós temos aí.
2: Nessa salada de fruta que a gente chama de Brasílis. Uma situação que a gente percebe é a polarização do Brasil. O Brasil vive uma polarização absurda. Eu acho que a última vez que vivenciamos algo parecido foi em 2014. Quando o Brasil esteve rachado no meio com a S de um lado e a Dilma do outro.
0: Ou similar, né? Inclusive o próprio S não vai sair já.
2: Não vai sair.
0: Pela primeira vez na história, né?
2: Pela primeira vez em 40 anos.
0: É. A política muda também, hein?
2: Política muda.
0: O que acontece, amigos, em se tratando de política, né? Algumas situações como essa que eu vou relatar aqui agora vão começar a acontecer. Tá? Infelizmente. Vão começar a acontecer. Nós tivemos aí o uso de um veículo oficial da Prefeitura de Licínio de Almeida para uma convenção do PT. E nós sabemos que não pode, porque é usar em período eleitoral, né? Essa condição do veículo para favorecer um pré-candidato na condição de levar pessoas. Enfim, ele poderia ter ido com qualquer carro, menos o carro oficial. E aconteceu, né? Tivemos aí a utilização desse veículo oficial da Prefeitura de Licínio, tá? Para uma convenção partidária do Partido dos Trabalhadores, que aconteceu em Salvador. O cara saiu aqui de Licínio, que fica ali, aqui, Jacaraci, Licínio, né? Aqui pertinho. E ele foi para Salvador, no último sábado, agora, dia 1º. E esta ida a Salvador repercutiu na Câmara de Vereadores, né? Motivou ali cobranças e esclarecimentos à administração municipal. E em maio, não é? Houve ali a condição do desse carro ou um veículo da mesma prefeitura estar aqui no açaí da cidade, um grande mercado, né? O motorista afirmou que descansava, né? A prefeitura até hoje não se manifestou. Só que desta vez, a repercussão foi tão grande que obrigou esse assunto, obrigou o vereador, né? O senhor José Antônio, a fazer com que esse assunto ele chegasse na sessão da Câmara. O parlamentar deu uns dois tapas na mesa lá, esbravejou, né? E pediu que tinha que ser apurado esse caso, não podia ficar assim. Repito, a denúncia ganhou grande repercussão, tá? Aí, pra coisa ganhar mais força, sai um vídeo. Plau! O vídeo explodiu, ganhou repercussão, houve inclusive uma discussão, né? Entre quem filmava e um homem que seria o preposto da Prefeitura de Licínio, tá? Que não queria ser filmado, enfim, não é? O vereador foi para cima e obrigou a prefeitura a se manifestar. A prefeitura de Licínio, ela teve que se manifestar, tá? A prefeitura de Licínio, ela acabou emitindo uma nota, né, falando sobre essa situação, e agora vai ter que apurar o que verdadeiramente teria acontecido, tá? O que verdadeiramente teria acontecido por lá, não é? A nota de esclarecimento, depois que o vereador, o senhor José Antônio, questionou, ela diz o seguinte, né? A administração de Licínio, ela afirma que nenhuma das pessoas que aparecem no vídeo integra a gestão municipal. E informou que serão, ou que também serão adotadas providências para verificar as veracidades das alegações apresentadas nas imagens que circulam nas redes sociais. A prefeitura esclarece ainda que o veículo foi filmado em um estacionamento e sustenta que as imagens por si só não demonstram de forma fidedigna a finalidade para a qual ela estava sendo utilizada. Segundo a nota, a questão será esclarecida no curso do procedimento administrativo instaurado pelo município. Ou seja, a prefeitura, ela, claro, não tomou nenhuma atitude de forma precipitada. Ela vai com muita tranquilidade entender o que houve por lá, tá? Ela já diz aqui que as pessoas que aparecem no vídeo não são funcionárias. Mas aí, se ficar confirmado que o carro é realmente da prefeitura, fica uma coisa muito ruim, né? Fica uma coisa bem desconfortável, tá? Mas agora cabe à prefeitura investigar e que isso não aconteça. Não entendo que tara essa de pegar veículo que é pago com dinheiro do povo para ir à convenção partidária que nada tem a ver com a finalidade daquele veículo. Não é para isso, tá? A lei não permite, né? Ele não vai conseguir explicar, tá? Enfim, mas agora, de fato, a prefeitura está investigando, já lançou essa nota de esclarecimento e a gente espera que isso não se repita. É leviano da minha parte dizer que não vai acontecer. Tem uns caras aí que tem coragem, tá? Não duvide. Tem uns caras aí que tem coragem. Agora, para estes muito corajosos, nós temos também a condição do respeito à lei. Porque vai pesar contra ele, se for comprovado que houve ali a condição de um crime cometido, vai pesar contra ele a mão da lei, tá? Então, abram os olhos, não vacilem não. Não fiquem dando milho ao bode, porque numa dessa você pode rodar. E o cara perde o emprego, ele não sabe o que foi, fica desorientado e zonzo, não sabe o que foi, tá? Foi a sua teimosia, né? Você foi contra a lei e não pode ser assim. Não é a primeira vez que a gente vê isso, tá? Duvido que vai ser a última, mas em cada uma delas, pessoas são penalizadas. E é importante nós dizermos isso aqui, tá? Para que você aprenda com o exemplo dos outros. Pô, não vou fazer o que o homem I fez. Eu vou traçar o meu caminho, tá? Respeitar as leis, fazer como se deve. Agora o cara pegar um veículo público, um veículo da gestão, rapaz, e ir para uma reunião do... Não importa se é do PT, se é do Bolsonaro, se é do Lula, se é do PL, não importa. Não poderia fazê-lo, tá? É vedado. Observe quantos foram os perfis, Matheus, que outro dia nós falamos aqui do governo, que pararam, que não estão mais emitindo nenhuma informação, justamente para não favorecer o agora candidato Jerônimo.
2: Todos que possuem alguma ligação com o Estado, que possuem alguma ligação com o governo, não poderão fazer postagens que possuem uma certa ligação com o parlamentar que está no poder.
0: Não é que dê a ele... a política, as eleições, o candidato que está com a máquina na mão, a partir de agora ele é também um pré-candidato. deve haver a condição de isonomia. Ele não pode usar a máquina em prol da sua campanha, da sua candidatura. Enfim, questões da lei, e nós temos que respeitar. No entanto, algumas pessoas tendem a andar à margem da lei, e tá aí, ó, um fumo do tamanho da cidade de Licínio. Mas foi um fumo que esse rapaz vai tomar desnecessário aí. Ele pode conseguir explicar? Pode. Talvez, né? Não fizesse parte daquela reunião, enfim. Mas vai explicar como? Você é igual batom na cueca. Como é que você explica? Ele vai tentar, sim, claro. Mas ali estava um negócio estranho. E ainda mais estranho que a prefeitura falou que o cara não pertence à gestão. Rapaz.
2: Tá bom, sim.
0: Eu não sei, não. Aí agora a gestão resolva, né? Sucesso ao povo de Licínio, que agora espera uma resposta. São 5 horas e 56 minutos em nossa linda Guanambi.
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0: 99 29 104 9. Eu quero muito ouvir o som da sua voz. 99 29 104 9. Chamou, falou, ouvinte, diga.
4: Boa tarde, Léo. Boa tarde, Matheus. Mas, Léo, hoje pela manhã eu estive lá no seu local de trabalho.
0: É verdade.
4: Você não estava, estava na rua trabalhando.
0: Fiscalizando, né?
4: Aí você veio ao meu trabalho meio-dia aqui, quase meio-dia, batemos um papo aqui, eu, você, o Edno Santana.
0: É verdade.
4: E, rapaz, e nada de aniversário, porra. Aí quando eu cheguei em casa meio-dia, foi que Diana e Matheus me falou: hoje é aniversário do Léo Dourado. Eu falei, pô, tava com o Léo agora, há poucos instantes.
0: É verdade.
4: E não falou nada desse aniversário, rapaz. Eu esqueci. Você sabe, a gente tá ficando já velhinho, a mente já não funciona mais 200%, só 100%.
0: Tudo bem.
4: Mas, meu filho, eu não preciso oferecer nada para você, sabe? Não preciso mandar nada para você, não. Você tem tudo nessa vida, porque obrigado. Deus lhe deu. Deus lhe dá saúde, deu uma grande amizade, uma grande família.
0: Verdade.
4: E amigos você tem muitos, né? Inclusive eu sou um grande amigo seu. Não preciso falar da nossa trajetória, tá? Um abraço, meu filho. Fique com Deus. Valeu. Estamos juntos, viu?
0: Valeu, tio. E eu sei disso. Cada palavra dita pelo senhor aqui, eu acredito em cada uma delas. Em cada uma delas. Mas quando eu fui vê-lo, apenas esclarecimentos, né, teu? Eu não fui cobrar nada, não. Fui ver um amigo. Né? Fui lá ver.
2: Um amigo de longas datas. É,
0: independente de data, enfim, fui lá dar um abraço no amigo, conversar um pouco, não, nada de. Não fui pra dar carteirada, não. Porque se tiver um bolo, eu vou lhe convidar. Ora, bolo, não é assim, Matheus?
2: É assim que as coisas funcionam.
0: Obrigado, senhor Sóstenes. Valeu. Obrigado, de verdade, viu? Aqui um amigo. Aí nós temos um amigo. Só tem um defeito, um só. Mas eu vou perdoar ele.
2: Não, não tem defeito, não.
0: Esse não é defeito, não?
2: Não, não.
0: Venceu ontem?
2: Isso é um benefício.
0: Venceu cara. Ontem?
2: Venceu ontem, é? Rapaz.
0: Tudo bem.
2: As boa flores boa. São freguesia nossa.
0: Obrigado, Sóstenes. Bora. Quem tá conosco, chamou, falou, ouvinte, diga.
5: Eu sei que a maioria já largou.
6: Léo, tenha uma boa tarde. Que Deus lhe proteja.
0: Amém.
6: Muita felicidade, muito grande vida e saúde. Que Deus lhe proteja, viu?
0: Amém, meu irmão.
7: Ô, Matheus, que bom estar com você.
6: É. Deus lhe proteja. Hoje, tudo coisa boa pra você. Que Deus lhe proteja, viu?
0: Bem-vindos
6: a esse novo vídeo. Um abraço. Tchau.
0: Amém. Amém, meu querido, viu? Amém. Amém, meu irmão. É o José Dantas, amém, amém, Zé, obrigado, viu? Que o bom Deus esteja conosco sempre, né? Porque a vida, ela pode até nos oferecer num dado momento uma situação ruim. A vida pode até nos oferecer num dado momento uma situação que você parece que se sentirá ali entranhado em algo que você não pode resolver, mas é o contrário. É o bom Deus também te mostrando um outro caminho, não é? Digo isso, meus amigos, porque posso afirmar com veemência: a vida tende a nos surpreender, mas se estivermos preparados, esse aí pode ser um aviso, esse pode ser um recado importante, tá? Olha, cuidado com fulano, né? Cuidado com... Então, são recados importantes, e o que o meu amigo José Dantas disse ali tem total coerência, né? Deus na sua vida, mas de todos nós, Sem ele, meu irmão, nem tente. Obrigado, viu, amigo Zé? Valeu, querido. Vamos lá, tem mais. Chamou, falou, nobre ouvinte. Eu quero sim ouvir o som da sua voz. Diga 9929-1049.
8: Boa tarde, Léo. Dourado, aqui é Marta do Barra Lagoinha, Léo.
0: Tá bom, Marta.
8: Feliz aniversário.
0: Ô, Martinha.
8: Que Deus lhe abençoe hoje e sempre. Que você continue sendo essa pessoa maravilhosa que você é hoje e sempre. Deus abençoe a sua vida grandiosamente.
0: Amém, Marta. A de todos nós, minha querida. Marta, minha amiga, conheço. Mora ali no bairro Lagoinha. Muito bem, Marta, perto da igreja. Valeu, abraço, querida. O meu muito obrigado a você, Marta. Que Deus esteja conosco sempre, tá? São tantas as pessoas que vão tirando um pouquinho do tempo para falar com o Léo, com o Matheus. E eu me sinto grato. Eu espero que eu possa retribuir, viu, Matheus? Que de fato eu possa dar a essas pessoas a condição de estar perto de cada uma delas sempre, né? Sendo verdadeiro, como sempre fui.
2: Claro.
0: E, claro, estendendo a mão nos momentos que elas possam necessitar. Vamos lá. Chamou, falou, ouvinte, diga.
9: Boa tarde, Léo.
0: Oi.
9: Parabéns, viu, Léo? Deus dá muita saúde, muito amor, muito carinho. Você e sua família, tá?
0: Obrigado.
9: Do jeito que você é um cara, vou te falar, viu? Nota mil, as vozes suas, vou te falar, viu?
0: Oli, obrigado.
9: Eu dou nota mil nas suas vozes, a voz sua, de Mateuzinho, vocês dois aí, é nota mil, viu? Pois é, não sabia, não ia levar um bolinho pra você lá. Mas deixa bom dia, né, Léo?
0: Verdade.
9: Parabéns, Léo, pra você, Lee. Viu?
0: Obrigado,
9: Léo. Dá muita saúde, muita paz, muita alegria.
0: Amém.
9: Muita
0: retada, amém, Lee. Obrigado, querida, pelo carinho de sempre. Muito bem. Quem tá conosco, eu vou tentar executar o maior número de mensagens, viu, teu? Não sei se consigo rodar todas. Vamos tentando, Mateuzinho?
2: Vamos tentar aqui.
0: Chamou, falou, diga.
10: Oi, Léo, boa noite. Oi. Boa noite, Matheus. Ô, Léo, tô passando aqui pra te desejar felicidade. Que Deus te abençoe.
0: Obrigado,
10: te dê muita saúde.
0: Obrigado, Rita.
10: E muita paz. Eu sou ouvinte todos os dias, só não participo. Admiro muito o seu trabalho. Deus
0: obrigado,
10: te abençoe.
0: Rita. Obrigado, amém, Rita. A felicidade é minha, que o bom Deus abençoe a todos nós. Mateuzão, façamos assim, meu querido, antes de chamar o padre que vem ali, nós vamos a um break rápido, não é? Na sequência tem padre, tem recado da Justiça Eleitoral, nós temos aqui outros informes, tem a promoção da Casas Lima que está começando hoje. Nós vamos falar sobre isso, né? Abraçar o povo bom da Casas Lima. Fechou, Mateuzão?
2: Exatamente, Léo Dourado. No próximo bloco retornamos.
0: A gente volta já já.
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0: Vamos lá, queridos, nós já estamos de volta. São 6:11, nós temos o padre que já estaria aguardando, mas antes, como vocês sabem, né? O Léo, o Matheus e todos nós da Rádio 104 FM, firmamos um compromisso com a Justiça Eleitoral desta terra. Abraço aqui, doutor Ronaldo, né? Que tem uma parceria com esta emissora através da Justiça Eleitoral, informando que várias sessões do município mudaram e nós vamos trazer alguns informes para você. Por favor, meu querido Matheus, o que diz aí? São vários tópicos, tá rodando na programação diária da rádio, mas eu quero ouvir você, Matheus. Quais são as mudanças? O que vem de lá pra cá, querido? Diga!
1: Exatamente, Léo Dourado, três tópicos, três mudanças de sessões. A sessão 170, que funcionava na Associação de Gameleira, passará a funcionar na Escola Municipal Sebastião Moreira Malheiros, em Mutans. O transporte de eleitores sairá da associação a partir das 7:00 da manhã e retornará de hora em hora até o término da votação. A sessão 133, que funcionava na Associação de Barreiro dos Martins, e a sessão 120, que funcionava na Associação de Curral de Varas, passarão a funcionar na Escola Municipal Alzira Carolina Normanha, em Morrinhos. O transporte de eleitores sairá da associação a partir das 7:00 da manhã e retornará de hora em hora até o término da votação. A sessão 105, que funcionava na Assembleia de Deus, na Vila Seraíma, passará a funcionar na Escola Municipal Colônia Agrícola de Seraíma, na Rua das Algarobas, no núcleo de Seraíma. O transporte de eleitores sairá do antigo local de votação a partir das 7:00 da manhã e retornará de hora em hora até o término da votação.
0: Obrigado, Fenômeno Ferreira. Aí estão as informações e nós temos aqui na grade a comercial da emissora, não é? Aqui no onde nós temos colocado ali o nome dos nossos apoiadores, enfim, nós temos ali a possibilidade de ter a Justiça Eleitoral também conosco, tá? Ela está inserida e de hora em hora tem informe para você, então muita atenção, porque as eleições estão chegando e é logo ali, tá, meus queridos? Bora! Agora são 6:13, Matheus, eu tenho o padre Ezequiel Dalpozo, claro. Eu não posso trazer nenhuma matéria aqui agora, não é? A gente acabou extrapolando o tempo aqui, mas o padre quer falar. Podendo acionar o padre?
1: Chame o homem.
0: Vamos acalmar os nossos corações. No próximo bloco, nós vamos trazer pra vocês aqui o seguinte, ó. A Polícia Civil deflagrou lá em Licínio, já, o negócio em Licínio tá russo, hein? Foi o carro lá na convenção do PT, agora a polícia prendeu um suspeito por tráfico lá na Operação Moros. Vamos falar sobre isso daqui a pouquinho. É a nossa micro-região em evidência. E aqui em Guanambi, lá no Morro da Inácio, um homem, ele foi atacado com golpes de facão e capacete. Capacetada e faca usada, Deus é mais, no Morro da Inácia. Nós vamos falar sobre isso, viu? Meu Deus do céu. Deixa eu mandar um abraço pra turma lá. Calma, gente, né? Pelo amor de Deus. O que aconteceu? Nós vamos trazer já este informe pra você, ok? Essas e outras informações daqui a pouquinho na sua Rádio Cidade 104 FM. Tá na 104? Tá feliz?
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5: Olá, meu amigo, olá, minha amiga ouvinte. Quinta-feira, eu quero convidar você para rezar comigo nesta hora. Eu sou o Padre Ezequiel, desejo muita paz ao seu coração. É o momento da oração do fim de tarde, é o momento da sintonia com Deus. O que você quer agradecer? O que você quer colocar nas mãos de Deus para que essa realidade se transforme com o seu empenho e com a graça de Deus? Deus está sempre nos ouvindo, Deus está sempre atento às nossas necessidades e está em atividade, está trabalhando ao nosso favor. Nós temos que ajudá-lo para que as coisas se resolvam e aconteçam, porque a graça dele chega sempre antes. Abramos o coração. O pensamento de hoje é o seguinte: não fique triste. Procure o conforto que o céu dá a todos aqueles que se conformam e aceitam as dores com resignação. Entregue ao Pai todo compreensivo aqueles a quem você ama, e ame-os você também. Meditemos a canção.

0: Vamos rezar juntos. O anjo do Senhor anunciou a Maria, e ela concebeu do Espírito Santo. Ave Maria, cheia de graça, o Senhor é convosco. Bendita sois vós entre as mulheres, e bendito é o fruto do vosso ventre, Jesus. Santa Maria, Mãe de Deus, rogai por nós, pecadores, agora e na hora da nossa morte. Amém. Eis aqui a escrava do Senhor, faça-se em mim segundo a vossa palavra. Ave Maria, cheia de graça, o Senhor é convosco, bendita sois vós entre as mulheres, e bendito é o fruto do vosso ventre, Jesus. Santa Maria, Mãe de Deus, rogai por nós, pecadores, agora e na hora de nossa morte. Amém. E o Verbo se fez carne e habitou entre nós. Ave Maria, cheia de graça, o Senhor é convosco, bendita sois vós entre as mulheres, e bendito é o fruto do vosso ventre, Jesus. Santa Maria, Mãe de Deus, rogai por nós, pecadores, agora e na hora de nossa morte. Amém. Rogai por nós, Santa Mãe de Deus, para que sejamos dignos das promessas de Cristo. Oremos. Derramai, ó Deus, a vossa graça em nossos corações, para que, conhecendo pela mensagem do anjo a encarnação do vosso Filho, cheguemos por sua paixão e cruz à glória da ressurreição. Por Cristo nosso Senhor. Amém. E agora, sobre todos vocês, a bênção de Deus. Que o Senhor da vida, que o Senhor da luz e da paz esteja no teu coração, na tua vida. Te dê muita paz. Te dê sabedoria para decidir sempre o melhor em todas as situações. Te dê calma diante da irritabilidade. Te dê a serenidade para viver a vida e aproveitar cada momento. Ele te abençoe. Em nome do Pai, do Filho e do Espírito Santo. Amém. Eu quero te convidar a procurar as nossas canções no YouTube. São muitas canções, você vai gostar, vão te fazer muito bem. Compartilhe com os grupos, no WhatsApp, com os seus amigos. Um grande abraço, até amanhã e muita paz para você.
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4: Nós já estamos de volta na sua rádio Cidade 104 FM, ligada com você o tempo inteiro. Meus queridos, o Elon Musk, você conhece o Elon Musk, Matheus?
5: Mas é claro.
4: Muito bem. O Elon Musk, um dos foguetes dele, um dos brinquedinhos de Elon Musk, mas se chocou com a Lua e abriu uma cratera de 18 metros. Você tá sabendo disso, Mr. Matheus? Você tá ligado aí com o mundo, velho? O que é que houve por lá? Diga aí.
5: Segundo o segundo estágio do foguete Falcon 9, que pertence à empresa do Elon Musk, a Sim. SpaceX, atingiu a superfície da Lua na madrugada desta quarta-feira, dia 5, e abriu uma cratera de 18 metros
4: Nossa.
5: No satélite natural da Terra. As informações são da Agência Espacial dos Estados Unidos, a NASA. A colisão aconteceu a uma distância próxima das crateras Einstein e Bell, a uma velocidade estimada de 8.700 km por hora. De acordo com a NASA, a trajetória que levou o foguete até a Lua foi o resultado da combinação entre a atividade solar e as forças gravitacionais. Rapaz, 18 metros.
4: Foi um pacote, não foi?
5: Rapaz, foi um foguete mesmo.
4: Alguém disse receba e pau na Lua.
5: Foi um foguete mesmo. Rapaz.
4: Foi. Agora, estão
5: Mas
4: dizendo...
5: Mas o tamanho...
4: 18 metros, velho.
5: Rapaz, 18 metros é muita coisa.
4: Uma lapada de 18 metros.
5: Meu amigo,
4: Olha...
5: nem te conto.
4: Olha, os cientistas que são especialistas, né? Especialistas no estudo da Lua, por exemplo, estão vendo isso como uma oportunidade única, viu, Teu? De estudar o solo lunar. Já que com o impacto, muita poeira lunar voou, pedras, enfim, eles podem estudar isso.
5: É uma boa.
4: Alguns estão dizendo que para nós foi por querer. Mas eu vou afirmar isso? Eu, Leozinho da Bahia? Vou nada, bebê. Mas o Musk deu-lhe um cacete e jogou um foguete lá no...
5: Não, mas tem justificativa, porque qual seria... Por que do nada? Por que catapimbas?
4: Do neida.
5: Do nada.
4: Como diria
5: um
4: aquele
5: foguete
4: jovem.
5: Da SpaceX
4: iria
5: colidir com a Lua.
4: Pode acontecer.
5: Não, mas não existe, não tem como. Não tem como.
4: Ah, o que aconteceu aí, pô?
5: Não, de forma acidental...
4: Bom, não me faça pergunta difícil, Matheus.
5: De forma intencional tem.
4: Não me faça...
5: Mas de forma acidental...
4: Não me faça...
5: Acho muito difícil.
4: Não me faça pergunta, já falei pra você. Você está fazendo perguntas muito difíceis nesse programa.
5: Olha, eu não sou gênio, não tenho formação na condição da astrologia, muito menos sei como é que funciona o espaço gravitacional da Lua, mas pelo que eu entendo, a forma como os foguetes, eles... acabam, de certa forma, indo em direção à Lua ou saindo da nossa órbita terrestre, é seguindo canais gravitacionais. É como se fosse um navio seguindo o vento, pegando a corrente de vento.
4: Imagine ondas sonoras, você tem aqui três faixas específicas, ele segue cada uma daquelas.
5: Isso, exatamente.
4: Só que neste caso, Matheus, nós, réis mortais, não podemos afirmar.
5: Meu amigo, Matheus, essa bagaça atingiu a Lua a 8.700 quilômetros, foi...
4: Você entendeu que a gente não pode afirmar, Matheus? Você entendeu? Mas enfim. Enfim. Tá todo mundo bem? Vamos agora aguardar os cientistas, né?
5: Agora um negócio desse atingir a Lua a 8.700 quilômetros e o cara chegar e falar, não, foi um acidente, pai.
4: Por querer.
5: Foi um acidente, chefe.
4: Foi sem querer. Ô, bichão, foi sem querer.
5: Foi um acidente.
4: O botão acelera. Olha, com o slogan, no meu voto, mando eu, a justiça lançou na quinta-feira, hoje, a aliança pelo voto livre e secreto. Mas já não é livre e secreto? Que eu não entendi. Daqui a pouquinho eu vou falar sobre isso, tá? É campanha do governo, porque agora eu quero falar, ei, lasqueira, dos nossos nobres parceiros, Matheus. Quem vem de lá pra cá, já eu falo da campanha, no meu voto, mando eu, tá? É um reforço para o voto livre e secreto, mas ele já é livre e secreto. Enfim, fala, Matheusão, diga, querido.
5: Muito bem, Eldorado, citando aqui os nossos parceiros, vamos começar pelo refrigerante Fizz.
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4: Um abraço para todos aqueles que fazem o Mix, que, para além deles, todos os nossos parceiros parabenizam a nossa Guanambi pelos seus 107 anos de emancipação política. E não para por aí não, viu, minha gente? 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
4: 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Chamou, falou, nobre ouvinte.
6: Oi, boa noite, meu amigo Léo Dourado. Boa noite, Matheus. Neide Cardoso, do Beija-Flor.
4: Como vai, Neide?
6: Passando aí para desejar você um feliz aniversário, viu, Léo? Deus
4: obrigado.
6: Te abençoe sempre, com muita saúde, viu? Muita
4: obrigado,
6: paz.
4: Neide. Obrigado,
6: muita
4: Neide.
6: Luz no seu caminho, viu?
4: Muito obrigado.
6: Tudo de bom.
4: Neide, obrigado, minha querida.
6: Tá na 104, tá feliz.
4: Oh, meu Deus, ela tinha que assinar, né? Obrigado, Neide, tá? Que o bom Deus abençoe a todos nós sempre, viu? Um abraço pra você, pra os amigos no bairro Beija-Flor. Inclusive, estive aí anteontem, não é? Ali vendo uma situação na pracinha, próximo ao Jornando. Não tem o mercado do Jornando? Não tem a farmácia do amigo Rafa aí do lado da igreja? Um abraço pra vocês todos, viu? São queridos. Os amigos do bairro Beija-Flor. Aí eu estendo também ali Beija-Flor, Renascer, o Monte Azul, o Residencial dos Pássaros. Aí vem Gameleira, Santa Rita, Rita, são tantos os bairros em nossa linda Guanambi. Obrigado, viu, minha querida? Que o bom Deus também abençoe você hoje e sempre, Neide. Obrigado de verdade. Quem mais tá por aqui? Oi! Tá vendo aqui, Matheus?
5: Estou vendo.
4: Eu meti um migué, você sentiu que eu meti um migué, né? Porque essa aqui, sabe quando você vem, você tá naquela vontade assim, você abriu a geladeira, você achou ali, meu amigo, um pote de doce, aquele sorvete gostoso, quando você abre é feijão. É uma decepção grande, não é?
5: Não, é triste, é lamentável.
4: Quando eu vi
5: Cara, entra em depressão, filho.
4: Eu vim aqui como se eu fosse abrir um pote de doce desse, de sorvete. Aí quando eu vi a mensagem, eu abri, era feijão.
5: Acho que isso aí nem é feijão, você encontrou um pote vazio.
4: Muito vazio. Bem, não tem problema. Mas ó, bichão, você pode mandar pra gente numa outra oportunidade que nós vamos tratar com você e você no final é 8248. Não tem nenhum problema, tá? Muito bem. Envie a sua mensagem também. Daqui a pouquinho nós vamos trazer aqui outros informes pra você ligado no som da emissora. É hora também de trazer outras informações da área policial. Movimentadíssima, diga-se de passagem. Guanambi, meus amigos, muito movimentada na área policial. Mas desta vez, atenção. Uma carreta estava carregada com sal mineral. Esta carreta, ela tombou, minha gente, na BR-030 aqui em Malhada, tá? Essa carreta estava carregada com sal mineral. Ela tombou na manhã do dia de hoje, foi quinta-feira, aqui na 030 em Malhada. O acidente aconteceu por volta das 7 da manhã, muito próximo ali ao acesso da comunidade de Tomé Nunes. De acordo com informações, o veículo seguia em direção a Carinhanha, quando apresentou uma falha mecânica no sistema de direção. O motorista perdeu o controle da carreta, que saiu da pista e desceu por uma ribanceira antes de tombar. Com o impacto, parte da carga pertencente à empresa, aqui é do meu amigo Itamar, velho, é a Boi Forte, né? Ficou espalhada às margens da rodovia. Apesar da gravidade do acidente e os danos provocados, os dois ocupantes do veículo não ficaram feridos. As circunstâncias da falha mecânica deverão agora ser apuradas. Um abraço pro meu amigo Itamar da Boi Forte. Que bom que ninguém se machucou, tá? Agora é reconstruir, né, Itamar? Eu não tenho dúvida nenhuma. Itamar, que é uma fera, né? Ele tem a condição de estar ali mudando as características da Boi Forte, né? Dando vida nova. Deus abençoe você, Itamar, tá bom? Pessoal da Boi Forte, que bom que ninguém se machucou, de verdade, que bom que ninguém se machucou. Agora são 6:34, nós temos outros informes também da área policial aqui. Agora nós vamos para Licínio de Almeida, porque a Polícia Civil deflagrou uma operação chamada Olho de Oros. Olho de Oros. Atenção, a Polícia Civil deflagrou a operação Olho de Oros e prendeu um suspeito por tráfico de drogas na cidade de Licínio de Almeida. A Polícia Civil baiana deflagrou na manhã de quarta-feira, dia 5, a operação Olho de Oros. Exato, lá no município de Licínio, no sudoeste baiano. A ação, ela foi coordenada pela 22ª Corpim, que está instalado em Guanambi, e resultou na prisão em flagrante de um suspeito por tráfico de drogas, tá? Então, a polícia está agindo muito bem, senhoras e senhores, na condição da captura de criminosos. Meus amigos, vira a chave aí, peraí, eu recebi um, pronto, vira a chave aí. Vou sair da área policial, né? E vou trazer outro informe aqui. Acabei de receber aqui um vídeo, na verdade, recebi hoje, mas parece que... Eu não tô na dúvida se foi hoje pela manhã ou se foi ontem pela manhã. Mas o vídeo chegou pro Léo agora. Fabiano, que fica aqui pelas ruas em Guanambi, gosta de dançar, Matheus, aí na frente das lojas, enfim. Todo mundo conhece Fabiano, né?
5: Todo mundo, a gente já viu ele em diversas festas aqui da nossa Guanambi.
4: Sim, é um menino... É um anjo, né? Eu diria que é um anjo. Não faz mal a ninguém, só dançando nas portas aí, enfim. Só que dessa vez... Ele fez uma ali, meu irmão. Fabianinha arrumou um cavalo ou uma égua, né? Montou nesse animal, sem sela, sem nada. Nossa senhora, machucou o bumbum todo. No vídeo ele está com as mãos com manchas de sangue, e alguém pergunta a ele: Fabiano, o que houve? Ele falou assim: machuquei a bunda. É bem nítido o que ele fala ali. E de fato, estar em cima do cavalo montado sem sela, dá nisso, né? Dá nessas coisas aí. Só que aí, meu irmão, Fabiano espora nesse cavalo e toma ali chibata e vai andando com esse cavalo ali no centro da cidade. Não é que o cavalo escapou da mão de Fabiano, moço. O cavalo escapou da mão de Fabiano. Esse cavalo partiu em desembestado, acertou um carro, salvo engano, um Corolla Cross que estava estacionado, deu um prejuízo pro dono do carro, mas foi uma porrada, meu irmão. Fabianinho só fez voltar pra frente de uma loja ali e começou a dançar como se nada tivesse acontecido. A superintendência foi acionada. Quero abraçar aqui os meus queridos amigos Arlindo Ribas e o Mota, em nome deles abraçar os demais profissionais da superintendência, cataram aquele cavalo, prepararam o animal ali, levaram para o local onde os animais são postos aqui em Guanambi quando são recuperados, né? Mas foi uma frivioca no centro de Guanambi na manhã, repito, não me lembro se hoje pela manhã ou se ontem pela manhã. Foi ontem pela manhã. Enfim, independente, foi esta semana, esta frivioca aí. Fabianinho, meu irmão, arrumou um cavalo, jogou uma corda por lá, botou pra torar em cima desse cavalo, rodou Guanambi inteira, meu irmão, de ponta a ponta e chibata nesse cavalo. Mas chegou um momento que o animal escapou, acertou um carro. Quase machuca pessoas, né? A superintendência veio, resgatou o animal e ele foi encaminhado para o local onde os animais ficam de fato. Mas a gente tem que... É claro que a história é engraçada, né? Ela tem aí esse tom cômico, mas nós precisamos estar atentos a essas coisas, né? Onde é que Fabiano arrumou esse cavalo, moço? Pelo amor de Deus, passou numa manga aí, viu um cavalo, meteu uma corda no pescoço e saiu pela cidade aí. Parecia Zorro. Parecia Zorro no cavalo. Oh, meu Deus do céu. Fabiano, não faz isso não, Fabiano. Oh, minha gente. E o rapaz do carro, coitado, ficou no prejuízo, né? Quem é que vai pagar o prejuízo dele? Ficou no prejuízo, né? Graças a Deus que ninguém se machucou. Graças a Deus. E toda vez que uma dessa for acontecer, moço, alguém tem que aconselhar Fabiano, né? Pera, moço, vem cá, calma, vamos. Porque senão, meu irmão, imagina se esse cavalo escapa e acerta alguém lá na frente, uma mulher grávida, uma mãe, uma criança, imagina. O cavalo, meu irmão, soltou no mundo lá e foi um panavoê nesse centro de Guanambi, rapaz. E gritaria, gente, pega, sai, tá. Mas que bom que a superintendência chegou, né? Com o auxílio da polícia também, pegou o cavalo, levou pro local onde o animal deve estar e Fabiano voltou para dele, né? Foi dançar aí na frente das lojas, foi se divertir, enfim. É o que ele está acostumado a fazer aí, né? Ficar inocente, realmente não tem maldade nenhuma. Mas é preciso a gente estar atento a isso, porque se esse cavalo solta e passa por cima de um aí, olha, ia ser um Deus nos acuda. Mas foi um negócio de cinema. No centro de Guanambi, ali próximo ao antigo fórum, né? Esse cavalo rodando por lá. E o povo também gosta da resenha, né? Onde passava o cavalo com o Fabiano. Olha que o povo é danado, viu? É que o povão gosta da cafua. Mas enfim, repito, que bom que ninguém se machucou. Tanto o Fabiano tá bem, quanto o cavalo tá bem, as pessoas estão bem. Teve o prejuízo do rapaz, né? Que agora ele vai ter que arcar com o prejuízo, né? Lamentavelmente. Agora são 6h40, a gente volta já.

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1: Bora, vamos lá, nós já estamos de volta na sua rádio Cidade 104 FM, são 6h48, já passam, estamos caminhando, na verdade, para o final do programa, né? Estamos indo para final do nosso Fiquei Sabendo de hoje, muitas são as informações, muita coisa colocada para você, a participação popular, muito bem. Matheus, tem um número que me preocupa, a gente fala muito sobre isso, né? Sempre que pode nós falamos sobre isso aqui, é com relação a... as perdas com as bets, com esses jogos todos, né? Inclusive agora vai ser votado no Senado se alguns jogos vão ou não continuar, entre eles o jogo do bicho. Acho difícil parar, viu? Acho difícil parar, tá? Mas vai ser votado agora. Quais são os números teus e o que nós temos aí com relação às famílias brasileiras e às derrotas para as bets? Diga lá, garotão, chamou, falou.
2: 62 bilhões e meio de reais. Este é o total que as famílias brasileiras perderam para as bets no ano passado. Nossa. O montante é o valor líquido, ou seja, a diferença entre o dinheiro apostado e que o que foi devolvido em forma de prêmio, o que dá a uma média de 4,7 bilhões de reais por mês, mas num período maior, de outubro de 2024 a março desse ano. Em termos percentuais da renda nacional disponível bruta das famílias, que é um percentual de 0,68%. E isso são de transferências feitas por PIX para casas de aposta. Enquanto isso, as bets movimentam quase 351 bilhões de reais em PIX só no ano passado.
1: Rapaz, o prejuízo para as famílias brasileiras tem sido enorme. Inclusive, nunca se viu, né? Antes na história desse país.
2: Jamais.
1: Parafraseando uma outra personalidade. As famílias estão todas endividadas por conta de jogos desse tipo aqui, tá? O cara tem R$5, ele aposta os 5 achando que vai ganhar 10. Ele ganha 2. Ele pega os 2, vou tentar recuperar os 5, ele perde tudo. Tô dando um exemplo, viu? Multiplico isso aí por 10, por 50, por 60. Aqui em Guanambi não tá longe, não. Teve gente que teve que ir embora da cidade porque tinha dívida de mais de 300 mil reais e não conseguia pagar porque era dívida de jogo. Se vendesse o que ele tinha, o que ele construiu na vida, não pagava a dívida. Pô, negócio maluco, meu irmão. Tá, as bets, existe inclusive uma votação para que haja o encerramento das bets e nós vamos estar de olho nisso. Tá bom, meus queridos? Vamos lá, nós temos mais aqui na emissora. Queridos, falando de política, entrando nesse tema também, vocês se lembram do caso envolvendo o vice do Flávio Bolsonaro? Ele foi acusado na época de estupro, mas eu quero relembrar vocês aqui algumas situações. Alfredo Gaspar, ele já entrou com a polêmica tamanho G para concorrer à vice com o Flávio Bolsonaro, né? Ele foi acusado há um tempo atrás pela Lindenberg Farias, que é uma deputada do PT, né? Que ele havia estuprado alguém. Do nada ela soltou essa. Ah, você é estuprador. Fez mais ou menos o que Daniela Mercury fez com Edson Gomes. Ah, você bateu na sua mulher. Edson Gomes falou, epa, me prove que eu fiz isso. Tá? A mesma coisa, Alfredo Gaspar. Lindenberg Farias disse, a deputada do PT, você estuprou alguém. Ele falou, epa, alto lá, me prove que eu fiz isso aí. Falar é muito fácil, prove que fiz isso. Ela não conseguiu provar. O deputado agora, que está na disputa da presidência, né, entrou com diversos processos, inclusive pediu para dar celeridade na condição de exames de DNA, enfim, porque ele não quer nenhum tipo de acordo com a Lindenberg. Tá? Ele afirmou que não quer, hoje ele deixou isso bem claro, não quero nenhum tipo de acordo com a deputada Lindenberg, porque a Lindenberg, né, de acordo com o Gaspar, ela criou essa situação, tá? Ela criou essa condição aí, não existe de fato, chama-se, minha gente, denunciação caluniosa, tá? Estão juntas aí a Soraya Tronic, estão juntas aí a Lindenberg Farias e o vice do Flávio disse que vai até o final para que elas agora sejam processadas e esclareçam isso, né? O nosso país, meus amigos, vive, como o Matheus muito bem colocou no começo do programa, um momento de polarização, né? Tá tudo assim também muito à flor da pele, tá? Nós estamos vendo aí vários escândalos diariamente, o último do Lulinha. Esse é o mais recente. Tivemos o do Flávio, né? Foram vários aí com o Banco Master, o último no Lulinha, né? Inclusive, falando no Lulinha, o Lula afastou o Marcola da campanha dele, né? um dos marqueteiros, enfim, ele afastou o Marcola porque o Marcola teria pego dinheiro que é de uma fonte duvidosa. Mas aí o Lula soltou uma frase assim, rapaz, foi um negócio fenomenal. Ele falou assim, olha, quem nunca pegou dinheiro com amigo? Veja você, quando é com um parceiro, quando é com alguém do coluio, a frase é, quem nunca pegou dinheiro com parceiro? Quando é, por exemplo, Daniel Vorcaro, o nome daquele que é posto aí como alguém que financia o que quer que seja, é ladrão, é bandido, é corrupto. O Lula tem dessas, o Lula de vez em quando dá essas caneladas aí que não é legal, né? Que não é legal, isso aí não... Tá todo mundo no mesmo bloco. Quem conversa dinheiro com amigo, rapaz? Dinheiro ilícito, dinheiro sujo, dinheiro do crime? Quem quer um negócio desse? Tá doido? Mas aí foi com um parceiro, né? Não, mas quem nunca pegou dinheiro com amigo? Aí a frase muda completamente a condição do tom, da colocação, enfim. Negócio absurdo, tá? Nosso país tá assim. Uma hora o couro come do lado do PT, uma hora o couro come do lado do PL, uma hora sobra pra Lula e Lulinha, outra hora pra Bolsonaro e Flávio. Os filhos desses caras estão dando um trabalho da zorra, hein? Os filhos desses caras estão dando um trabalho da zorra. Cê tá doido? E nós vamos acompanhando aqui o que está acontecendo e pouco a pouco vamos dialogando sobre isso, né? A gente vai, claro, trazendo esses informes todos, tá? Meus amigos, são 6:53, caminhamos para a retinha final do programa. Eu quero mandar aqui um abraço muito especial para os amigos em Caetité. Eu estive dialogando com a turma de lá e eles falavam sobre o meu amigo Magal, que é locutor em Caetité. Tá passando por um momento difícil, né? O meu querido amigo Magal, que o bom Deus abençoe ele. Nós temos aqui grupos em comum. Sempre que posso, converso com o Tiago, que é filho de Magal. Hoje está no Exército Brasileiro e a gente dialoga sempre, né, com relação à saúde do pai dele. O pai dele que passou por problemas gravíssimos, fez uma cirurgia e agora se recupera. Saúde, viu, Magal? Saúde. Nós temos uma boa audiência em Caetité e eu faço questão de falar sobre isso, tá? Matheus, não há mais tempo, né, velho? Infelizmente, não temos mais tempo aqui, tá? Infelizmente, não temos mais tempo. Mas eu quero uma última do esporte, Matheus. Será que é possível nós dialogarmos sobre isso? Porque o Vascão brocou. Nós temos a Copa do Brasil em evidência. Fala comigo, Fenômeno Ferreira. Diga as últimas do programa.
2: Muito bem, com relação à condição esportiva, olha, a Copa do Brasil é o tema, é a pauta que está em evidência neste exato momento.
1: Ok.
2: Na noite de ontem tivemos 4 jogos pela Copa Betano do Brasil. O primeiro deles, na ordem cronológica dos fatos, o Cruzeiro que venceu a Chape por 2-0. Jogo de ida havia sido 0-0, no agregado 2-0. Vitória e classificação do Cabuloso. Outro confronto que também aconteceu ontem pela Copa do Brasil foi a partida entre Fortaleza e Palmeiras. O Fortaleza venceu o Palmeiras por 3-2, porém o jogo de ida havia sido 3-0 para o Palmeiras, que venceu no agregado por 5-3. Também na noite de ontem tivemos os dois últimos confrontos da noite, que foi o Grêmio que venceu o Mirassol por 1-0. Jogo de ida 1-1, no agregado 2-1 para o Grêmio, classificação para as quartas de final garantida. E ontem no Maracanã, o Vasco venceu o Fluminense por 3-1, vitória importantíssima da equipe que coloca o Vasco neste exato momento, dá moral para o time que vem de uma situação delicada no Campeonato Brasileiro, é uma vitória em cima de um rival, uma classificação na Copa do Brasil para as quartas de final, e é claro, tem aquela condição, aquela brincadeira, aquela zoeira saudável do futebol, de você eliminar o rival e tal. Do outro lado, o Fluminense que tá da crise, né? Vive uma situação muito delicada, uma sequência de 4 empates entre Campeonato Brasileiro e Copa do Brasil. Não só isso também, como não vence desde maio deste ano. Ou seja, é uma situação bem delicada. E o Luiz Ubeldia, atual treinador da equipe, vive uma pressão interna ali nos bastidores com relação a mantém ele, demite ele. Ainda mais semana que vem, o Fluminense tem Libertadores.
1: É o famoso se vai ou fica. Matheus, obrigado, querido. Eu quero hoje finalizar o programa agradecendo a cada uma das pessoas que tirou ali um momento importante do dia, né, para me parabenizar. Eu farei questão de responder a todos vocês. Meu Instagram tá ali, que assim é um absurdo de mensagens, e eu me sinto feliz por isso. Vou responder a cada um de vocês aqui na emissora. Obrigado, viu, minha gente? As pessoas que encontrei pessoalmente, muito obrigado. Eu quero que a felicidade que eu sinto hoje, ela faça parte também da vida de vocês, tá? Que o bom Deus esteja sempre conosco. E se fosse para eu dar um conselho no dia de hoje, eu diria, por pior que seja o cenário, não desista. Insista e persista. Bata a poeira, levante a cabeça e construa algo novo para você. Porque a vida, meus amigos, ela tende a ser difícil, ela tende a ser cheia de obstáculos, Mas o bom Deus, ele nas suas escolhas prepara, né, todos aqueles que são de fato escolhidos. Ok? Fiquem todos com bom Deus, uma ótima noite. Na sequência nós teremos a Voz do Brasil. Às 8 tem Marcos Coimbra. Às 10 da noite nós teremos o Geraldo Ferreira. Amanhã cedinho, você já sabe, tem a Dalva às 5 da manhã com Cidade Sertaneja. E às 7, impreterivelmente, a maior audiência do rádio, o Val Rodrigues, o nosso bocão. Matheus, obrigado!
2: É isso, Eldorado. Amanhã estamos de volta das 4 da tarde às 7 da noite. Hoje você está completando mais um ano de vida, cara.
1: 38, pai.
2: 38, rapaz, é uma coisa fenomenal. 3.8, o motor tá bem.
1: Motor tá legal. Tá a lata não tá tão bem assim, mas o motor tá show.
2: Então seguimos, Leozão.
1: Valeu, papai.
2: Amanhã estamos de volta das 4 da tarde até às 7 da noite.
1: Senhoras e senhores, forte abraço. Tchau, tchau e até lá. Valeu, meu Brasil.
3: 6:58.
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1: Olá, boa noite.
2: Boa noite para você que nos acompanha em todo o país.
1: Quinta-feira, 6 de agosto de 2026.
2: Vamos aos destaques do dia.
1: Atualização do Estatuto da Criança e do Adolescente.
2: Lei estabelece medidas de enfrentamento e repressão ao crime de violência sexual na internet e uso de inteligência artificial.
1: E abusadores ficam obrigados a ressarcir o tratamento psicológico e psicossocial da vítima. Gabriela Noronha.
3: Entre as mudanças está a ampliação da pena para quem adquire, possui ou armazena material contendo violência sexual contra crianças ou adolescentes.
2: Você vai ouvir também saúde.
1: Prorrogado prazo para ampliação de recursos do FGTS em instituições hospitalares filantrópicas que atuam no SUS. Márcia Fernandes.
4: Com a prorrogação, mais de 2 bilhões de reais de recursos em crédito ficarão disponíveis para essas instituições.
2: E vamos conhecer hoje como funciona o banco genético da Embrapa.
1: Ele funciona como um cofre de segurança de espécies da biodiversidade brasileira. Pablo Mundim.
5: Hoje, o banco genético da Embrapa conserva cerca de 156 mil amostras de mais de 1.200 espécies vegetais.
2: Hoje, na apresentação da Voz do Brasil, eu, Mariana Jundmann e Luciano Seixas.
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2: Sancionada a lei que prevê medidas de repressão à violência sexual contra crianças e adolescentes na internet e com o uso de inteligência artificial.
1: A norma também estabelece ações para proteger as vítimas e a responsabilização financeira do agressor.
2: Os detalhes você vai ouvir agora na reportagem de Gabriela Noronha.
3: A lei, sancionada nesta quinta-feira, atualiza dispositivos do Estatuto da Criança e do Adolescente e de outras leis como o Código Penal e o Código de Processo Penal, e estabelece mais rigor para quem praticar crimes de violência sexual contra crianças e adolescentes no ambiente digital, como disse o ministro da Justiça e Segurança Pública, Wellington César Lima.
6: Na legislação até então existente, não tinha especificidade nem a proporcionalidade da resposta adequada para esses casos, e agora nós temos isso, que o ambiente digital, por sua imediatidade, cobra respostas igualmente imediatas. Então, esses tipos penais mais adequados, como de violência sexual, abuso sexual, exploração sexual, vêm tomar o lugar de outras figuras mais genéricas e que não tinham uma especificidade adequada para a tipicidade penal correspondente.
3: Entre as mudanças está a ampliação da pena para quem adquire, possui ou armazena material contendo violência sexual contra crianças ou adolescentes. O texto também cria uma punição específica para a simulação de abuso sexual por inteligência artificial, utilizando rosto, corpo ou voz de crianças e adolescentes. Janine Mello, ministra dos Direitos Humanos e da Cidadania, destacou que o uso da tecnologia não pode servir como instrumento de violação de direitos.
7: Inteligência artificial, de maneira geral, os avanços tecnológicos têm um potencial enorme para o desenvolvimento econômico do nosso país, mas eles não podem e não devem ser instrumentos de violações de direitos e para a criação de ambientes que não são seguros para as nossas crianças e adolescentes.
3: Com a lei, a criança ou adolescente, vítima ou testemunha, tem assegurado atendimento psicológico e psicossocial contínuo e especializado. E os abusadores ficam obrigados a cobrir integralmente os custos do tratamento da vítima. A delegada da Polícia Federal, Rafaela Parca, comentou sobre os novos dispositivos.
8: Possibilitam não só a repressão, que é muito importante, as pessoas têm que ter uma sentença justa e adequada. A polícia tem que ter condições de investigar, mas também trazem o que eu acho mais importante, que é a prevenção. A gente precisa de muitos mecanismos para defender essas crianças, especialmente no ambiente digital, que não foi desenhado para elas.
3: A lei também prevê autorização para a chamada ronda virtual, mecanismo que permite a atuação de órgãos de investigação em ambientes digitais para identificar e coletar arquivos relacionados a crimes de violência sexual contra crianças e adolescentes. E no rol dos crimes hediondos, considerados de extrema gravidade, passam a figurar condutas como produzir, vender, trocar, publicar, divulgar e armazenar registros de violência sexual contra menores de idade. Reportagem Gabriela Noronha.
1: Lei prorroga até 2030 acesso de santas casas e hospitais filantrópicos a crédito com recursos do FGTS.
2: Instituições que atendem o Sistema Único de Saúde podem dispor de até 2 bilhões de reais.
4: A lei prorroga até 2030 o prazo para a aplicação de recursos do FGTS como crédito para hospitais filantrópicos e santas casas de misericórdia. A linha de crédito também poderá ser utilizada por instituições sem fins lucrativos que atuam no atendimento a pessoas com deficiência e prestam serviços ao Sistema Único de Saúde. Com a prorrogação, mais de 2 bilhões de reais de recursos em crédito ficarão disponíveis para essas instituições. Em 2025, as Santas Casas realizaram mais de 1.300.000 internações e foram responsáveis por cerca de 2 milhões de cirurgias eletivas. O ministro da Saúde, Alexandre Padilha, destacou a importância das Santas Casas.
9: Corresponde 77% dos centros especializados, 57% das unidades de tratamento de oncologia espalhados em todo o país, tendo uma presença muito importante em várias regiões do nosso país.
4: O Fundo de Garantia do Tempo de Serviço, FGTS, é uma obrigação do empregador e não deve ser descontado do salário. Pode ser usado em diversas situações, como demissão sem justa causa, compra da casa própria, aposentadoria ou no caso da pessoa estar com alguma doença grave, como câncer. Agora, os recursos continuarão a ser usados como crédito para hospitais filantrópicos e Santas Casas de Misericórdia. O ministro do Trabalho e Emprego, Luiz Marinho, falou sobre a importância desse fundo.
10: O Fundo de Garantia tem a grande responsabilidade, primeiro, de proteger o trabalhador. Segundo, ser um fundo de investimento para investimento na saúde, as cidades para construir os viadutos, hospitais também, tantos outros investimentos.
4: Nesta quinta-feira, também foram formalizados novos contratos de crédito a partir do FGTS entre a Caixa Econômica Federal e o Instituto do Câncer do Ceará, Santa Casa de Misericórdia de Goiânia e com a Santa Casa de Misericórdia de Parretos. Reportagem, Márcia Fernandes.
1: O Brasil exportou mais que importou no mês de julho, o que representa um superávit na balança comercial em mais de 7 bilhões de dólares.
2: No acumulado do ano, a balança também registra um superávit. O valor é de 49 bilhões de reais.
1: O resultado foi impulsionado pela exportação nos setores da agropecuária, indústria extrativista e indústria da transformação.
2: Entre os principais parceiros comerciais está a China, com um aumento de 19,7% nas exportações, e União Europeia com crescimento de 11%.
1: Já para os Estados Unidos, as exportações caíram 12,2% nos primeiros 7 meses do ano, em relação ao mesmo período de 2025.
2: Já está valendo a nova inscrição do Cadastro Nacional de Pessoa Jurídica, o CNPJ.
1: O novo modelo de identificação das empresas combina letras e números e conta com um total de 14 caracteres.
2: A medida garante mais combinações disponíveis e permite novas inscrições.
1: As empresas já inscritas no CNPJ não sofrem alteração e não precisam realizar atualização cadastral.
11: O novo modelo mantém os 14 caracteres do Cadastro Nacional de Pessoa Jurídica. A novidade é que o registro passa a combinar letras e números. A medida amplia a quantidade de combinações disponíveis para novas inscrições e garante a continuidade do cadastro. Já o procedimento para a abertura de novos CNPJs não será alterado, como ressalta o coordenador-geral de Gestão e Cadastros e Benefícios Fiscais da Receita Federal, Heriton Gomes.
12: Nada vai mudar em relação ao processo de abertura de empresas. Então, todo aquele fluxo que existe hoje via Rede Sim, que todas as empresas já estão acostumadas a trabalhar para a melhoria do ambiente de negócio, ela continua.
11: Os CNPJs nos formatos numérico e alfanumérico vão existir simultaneamente. Ambos são válidos para fins legais e operacionais. Para quem já tem empresa aberta, não haverá troca de número nem a necessidade de atualizar o cadastro. O coordenador Heriton Gomes explica que a mudança vale apenas para as novas inscrições.
12: Você não precisa fazer nenhuma alteração no seu cadastro do CNPJ. Então o sistema vai reconhecer tanto os CNPJs que já existem hoje, que são numéricos, quanto os novos CNPJs que vão vir a ser emitidos que são alfanuméricos.
11: Mesmo sem mudar o cadastro das empresas já existentes, a recomendação é que os softwares de gestão, sistemas de emissão de notas fiscais e cadastros de clientes sejam adaptados para reconhecer o novo formato do documento, como destaca o contador Floriano Carvalho.
12: Todos os sistemas continuarão reconhecendo os CNPJs que já existem hoje, porém eles têm que se adaptar para reconhecer o alfanumérico. Sistemas contábeis, emissão de nota fiscal, fornecedores, compras, precisa ser adaptado para começar a reconhecer o alfanumérico.
11: Para atualizar o CNPJ, acesse gov.br/Receita Federal, tudo junto, e clique na aba de serviços. Reportagem Edinaldo Júnior.
2: Correção. Agora há pouco, quando falamos da balança comercial brasileira, o acumulado da balança no ano registra um superávit de 49 bilhões de dólares, não de reais, como eu disse anteriormente.
1: A partir da próxima semana, quem tem imóvel rural já pode declarar o imposto territorial.
2: O processo é feito pela internet e quem perder o prazo pode pagar uma multa.
13: A declaração do Imposto sobre a Propriedade Territorial Rural, ITR, é obrigatória para pessoas físicas ou jurídicas que sejam proprietárias de imóvel rural e pode ser preenchida e transmitida por meio digital. A auditora fiscal da Receita Federal, Giana Han, explica.
14: A ferramenta permite o envio de declarações pela internet, sem necessidade de instalação do programa. E ela pode ser acessada pelo computador ou pelo celular. Para acessar a aplicação, é necessário ter conta GovBR, nível prata ou ouro. E existe um passo a passo disponível na internet que mostra toda a interface dessa ferramenta.
13: O prazo para envio da declaração vai de 10 de agosto a 30 de setembro. O valor pode ser dividido em 4 parcelas, sendo que a primeira deve ser paga até o dia 30 de setembro. Este também é o prazo para o pagamento em parcela única. A auditora fiscal, Giana Han, reforça que é importante não perder o prazo.
14: E é importante também lembrar que a entrega da declaração após esse prazo, ou seja, após o dia 30 de setembro, vai sujeitar o contribuinte ao pagamento de multa por atraso, que é calculada sobre o imposto devido e também conforme o número de meses de atraso.
13: Para fazer a declaração, acesse o portal de serviços da Receita Federal em receitafederal.gov.br na aba Imóveis. Reportagem Graziela Mendonça.
1: Municípios e prestadores de serviços devem concluir o preenchimento de dados do Sistema Nacional de Informações em Saneamento Básico até 3 de setembro.
2: Esse é um passo importante para garantir o acesso a recursos federais para investimentos na área.
1: O sistema reúne dados sobre abastecimento de água, esgotamento sanitário, manejo de resíduos sólidos, drenagem e manejo de águas pluviais e gestão municipal.
2: As informações subsidiam a formulação de políticas públicas e o planejamento de investimentos. Como afirma o secretário nacional de Saneamento Ambiental do Ministério das Cidades, Márcio Leão.
15: A coleta é um passo importante, né? Porque todos os municípios e prestadores têm a responsabilidade de colocar os dados e as informações que o sistema permite, e isso permite ao governo federal elaborar suas políticas e a destinação dos seus recursos para a universalização do saneamento. Então, é importante para que o governo tenha as informações precisas e que possa atuar de forma mais adequada.
1: O edital Recaatinga vai destinar 60 milhões de reais para recuperação de áreas degradadas na Caatinga.
2: O programa receberá projetos em municípios de 9 estados, com foco em áreas afetadas pela seca e pela desertificação.
1: O prazo de recebimento de propostas pelo edital termina segunda-feira, 10 de agosto.
16: A iniciativa vai disponibilizar 60 milhões de reais para apoiar ações que combinem restauração ambiental, produção sustentável, conservação da água, segurança alimentar, geração de renda e adaptação às mudanças climáticas em 9 estados. Serão selecionados projetos em municípios de Alagoas, Bahia, Ceará, Minas Gerais, Paraíba, Piauí, Pernambuco, Rio Grande do Norte e Sergipe, com com foco em territórios com maior degradação e mais vulneráveis à seca e ao avanço da desertificação. Do total de recursos a serem disponibilizados, 30 milhões de reais virão do BNDES, o Banco Nacional de Desenvolvimento Econômico e Social, e 30 milhões do Banco do Nordeste. A iniciativa é uma parceria dos dois bancos com o Ministério do Meio Ambiente e Mudança do Clima. O chefe do Departamento de Meio Ambiente do BNDES, Marcos Santiago, detalha os tipos de projeto que poderão ser apoiados pelo edital.
17: O edital vai apoiar projetos voltados para restauração ecológica, com espécies nativas, o que inclui sistemas agroflorestais, enfim, o uso sustentável da nossa caatinga. Na prática, os projetos poderão envolver o quê? Recuperação de áreas degradadas com nativas, mas pode também a cadeia, né? A produção de sementes e mudas. Assistência técnica e capacitação de comunidades também estão dentro. E uma coisa muito importante para nossa caatinga, que é a captação e armazenamento de água, cercamento de nascente e ações de prevenção e combate a incêndios.
16: O primeiro ciclo de apresentação de propostas para o edital Recaatingá vai até o dia 10 de agosto. O edital prevê ainda um segundo ciclo, entre 15 de outubro e 14 de dezembro. Mais informações estão disponíveis no site bnds.gov.br/Floresta Viva 2025. Reportagem André de Barros Lima.
2: Dos rios às áreas costeiras, a pesca atrai praticantes e ajuda a movimentar o turismo em diferentes destinos brasileiros.
18: E está aberto um edital para que seja desenvolvido um diagnóstico nacional do setor.
2: O trabalho será feito em parceria com a Organização das Nações Unidas para a Educação, a Ciência e a Cultura, a Unesco.
18: Vamos saber mais na reportagem de Luciana Colares de Holanda.
19: Marcos Vinícius Barros é amante da pesca esportiva e transformou o hobby que começou lá na infância até em profissão. O engenheiro de aquicultura conta que faz pelo menos 12 viagens por ano só para pescar.
20: É uma paixão. Eu pesco desde criança, então hoje eu sou engenheiro de aquicultura, né? Acabei conectando o que eu gosto com a minha profissão.
19: O turismo de pesca movimenta cerca de 3 bilhões de reais e gera 200 mil empregos no Brasil. De acordo com o Ministério do Turismo, pelo menos 8 milhões de brasileiros viajam todos os anos para praticar a pesca esportiva. O setor será objeto de um diagnóstico nacional. Para isso, está aberto o edital para a seleção de empresa especializada responsável pela realização do estudo. O trabalho prevê a elaboração de um guia de boas práticas com referências nacionais e internacionais, além da organização de um catálogo de produtos, experiências e serviços relacionados ao turismo de pesca. O resultado desse trabalho vai fornecer subsídios técnicos para o planejamento de políticas públicas. A iniciativa busca ainda estimular o uso sustentável dos recursos naturais e o desenvolvimento econômico de destinos que possuem rios, lagos, reservatórios e áreas costeiras. É o que explica Humberto Pires, analista técnico executivo da Secretaria Nacional de Políticas de Turismo do Ministério do Turismo.
21: Nós sabemos que é um segmento extremamente importante e se a gente trabalha num trabalho conjunto com o Ministério da Pesca, quando a gente trabalha para além do ordenamento, a questão da sustentabilidade e trazendo todo esse conjunto de informações para que a gente possa, de fato, ter uma prática sustentável e responsável, né? E que abarca toda a cadeia produtiva do segmento da pesca.
19: Kelvin Lopes é dono de uma agência especializada em Brasília, que há 9 anos promove viagens de pesca esportiva por todo o país. Consultor do setor, ele afirma que um diagnóstico, como propõe o edital, era uma demanda antiga, assim como o trabalho que vem depois.
22: Esse diagnóstico vem a trazer à mesa todas essas informações, toda essa identidade. Além desse diagnóstico, que é super importante, é a oferta sistematizada, organizada do turismo de pesca no Brasil. todo o setor precisa dessas informações para desenvolver.
19: As propostas das empresas interessadas podem ser encaminhadas até às 5 horas da tarde, horário de Brasília, no dia 12 de agosto de 2026, exclusivamente por meio do portal de compras da Unesco Brasil. Reportagem Luciana Colares de Holanda.
2: Um verdadeiro banco de alimentos em forma de sementes. Assim, a Embrapa, empresa brasileira de pesquisa agropecuária, conserva milhares de espécies de sementes de grãos, verduras e frutas consumidos no Brasil e no mundo.
18: O material também é utilizado em pesquisas para o desenvolvimento de plantações mais resistentes e alimentos mais nutritivos.
2: E apoia o país a estar preparado para ser um produtor de alimentos.
0: No banco genético da Embrapa, em Brasília, são conservadas centenas de milhares de amostras de plantas, sementes e micro-organismos. As coleções apoiam a conservação de diversidade genética e disponibilizam material para pesquisas e outras atividades relacionadas à agropecuária e à segurança alimentar. Uma variedade do Brasil e do mundo, explica Juliano Pádua, supervisor do banco genético da Embrapa.
5: O nosso banco funciona como uma cópia, né, de segurança para evitar se a gente perder esse material um dia, a gente tem essa cópia guardada aqui para uso. Então, por isso a gente é um banco cópia de segurança, porque a gente pode manter a viabilidade da semente aqui por muitos e muitos tempos.
0: O banco utiliza diferentes métodos de conservação definidos de acordo com as características de cada espécie. As sementes são armazenadas em câmaras frias, com temperatura em torno de 20 graus negativos, onde podem permanecer viáveis por décadas. Parte das amostras também possui uma cópia armazenada no cofre global de sementes na Noruega. O pesquisador da Embrapa, Juliano Pádua, destaca que o procedimento integra as estratégias adotadas para a conservação de recursos genéticos utilizados em pesquisas e outras atividades relacionadas à agropecuária.
5: O consumidor cada dia está mais exigente. A gente tem todo um campo, por exemplo, de alimentos funcionais, né, que tragam também não só alimentação, mas também saúde. Então, por isso a importância desse banco e do uso desse material para o futuro.
0: Hoje, o banco genético da Embrapa conserva cerca de 156 mil amostras de mais de 1.200 espécies vegetais. Entre elas estão variedades de arroz, feijão, milho, soja, frutas, hortaliças e espécies nativas brasileiras. Reportagem Pablo Mugim.
18: Nos institutos federais oferecem cursos técnicos, graduações e também voltados à educação profissional e tecnológica.
2: Também chamado de IFE, cada escola deve oferecer pelo menos metade das vagas para cursos técnicos de nível médio, prioritariamente na forma integrada, que permite ao estudante concluir a educação básica e ao mesmo tempo obter uma formação técnica.
6: Só mais um semestre e a Ana Letícia Costa, de 19 anos, vai terminar o curso técnico de meio ambiente no Instituto Federal do Rio de Janeiro. A formação técnica vai aumentar o leque de conhecimentos e possibilidades da estudante carioca que planeja cursar engenharia ambiental.
23: Eu, como técnica em meio ambiente, eu posso trabalhar em diversas áreas, em diversos setores. Eu posso trabalhar com laboratório, eu posso trabalhar com licenciamento. Tem, assim, inúmeras possibilidades que a área ambiental providenciou para mim.
6: Nos institutos federais, as oportunidades são variadas e gratuitas. São ofertados desde cursos de panificação e de cuidadores de idosos até pós-graduação em diversas áreas de conhecimento. O estudante também pode cursar o ensino médio e, ao mesmo tempo, fazer um curso profissionalizante, como explica Marcelo Breganoli, secretário de Educação Profissional e Tecnológica do Ministério da Educação.
24: Então, o jovem, quando ele está cursando o ensino médio, ele pode fazer na mesma instituição ou em outra instituição o curso técnico. Então a gente passa a ter muito provavelmente uma predominância dessa forma de oferta do técnico, mas o nosso olhar é muito voltado para o técnico integrado.
6: A Rede Federal de Educação Profissional e Tecnológica possui 754 unidades em todo o Brasil, vinculadas a 39 institutos federais, 2 centros federais de educação tecnológica, os CEFETs, e ao Colégio Pedro II no Rio de Janeiro. De acordo com o secretário Marcelo Breganoli, os cursos são ofertados para contemplar as necessidades cidades de cada região.
24: Eles estão distribuídos no território de uma forma a atender, sobretudo, as meso e hoje micro-regiões. A rede tem essa característica e ela também tem uma característica do envolvimento com os arranjos produtivos locais. Então, é muito intrínseco, né, dela fazer as suas atuações, os seus projetos, sejam eles, né, envolvidos no ensino, na pesquisa, na extensão, mas tendo como temáticas o arranjo produtivo local, o arranjo social.
6: Os processos seletivos e as matrículas nos institutos federais são semestrais. Interessados devem procurar os editais na escola onde pretende realizar o curso. Reportagem Graziele Bezerra.
18: Essas foram as notícias do governo federal.
2: Uma realização da Secretaria de Comunicação Social da Presidência da República.
18: Com produção da empresa Brasil de Comunicação.
2: Fique agora com as notícias do Poder Judiciário e do Congresso Nacional. Boa noite.
18: Boa noite para você, até amanhã.
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8: STF suspende julgamento sobre norma que proíbe jogos de azar.
9: Justiça e Ministério Público assinam acordo para fortalecer o combate ao assédio eleitoral.
8: STJ vê lesão a direitos difusos e mantém condenação de empresa por alterar fórmula de agrotóxicos.
9: Boa noite, eu sou Marcela Luiza.
8: E eu sou Walter Lima.
9: Supremo Tribunal Federal julga se norma que proíbe jogos de azar ainda pode ser aplicada.
8: Hoje o relator do caso, ministro Luiz Fux, votou. Depois, o julgamento foi suspenso após o pedido de vista do ministro Flávio Dino.
10: O caso chegou ao Supremo em um recurso apresentado pelo Ministério Público do Rio Grande do Sul contra a decisão da Justiça Gaúcha que absolveu um comerciante que explorava caça-níqueis em um bar no município de São Leopoldo. Na prática, o tribunal vai definir se explorar jogos de azar deve continuar sendo atividade proibida e sujeita a punições ou se deixará de ser tratado como uma ilegalidade. Isso inclui bingos, jogo do bicho e casas caça-níqueis.
25: O relator ministro Luiz Fux citou possíveis relações entre a exploração clandestina de jogos, organizações criminosas, violência e lavagem de dinheiro. Também diferenciou jogos de azar das loterias exploradas pelo poder público.
26: Como pretendo evidenciar, a loteria não se vale de mecanismos voltados a extrair lucro mediante exploração do vício do comportamento, do risco dos apostadores, e em detrimento da autonomia da vontade.
25: O ministro destacou que a proibição prevista na lei das contravenções penais não viola a autonomia privada nem a livre iniciativa. Assim, Fux votou no sentido de que os jogos de azar devem continuar sendo considerados ilegais.
9: Essa foi a repórter Marta Ferreira. Justiça e Ministério Público assinam acordo para fortalecer o combate ao assédio eleitoral no ambiente de trabalho.
8: Para denunciar ou baixar o selo da campanha, é só acessar o site No Meu Voto Manda Eu. Rocine Gomes.
27: O acordo de cooperação técnica foi assinado entre a Justiça do Trabalho, a Justiça Eleitoral, o Ministério Público do Trabalho e o Ministério Público Eleitoral. Com o slogan No Meu Voto Mando Eu, o objetivo é construir a Aliança pelo Voto Livre, uma rede que defende o direito da pessoa de votar no candidato que quiser, sem pressão ou constrangimento.
9: Comercialização em todo o país de agrotóxicos com fórmulas alteradas sem autorização da Anvisa configura lesão a direitos difusos e coletivos.
8: Para o STJ, isso expõe de forma indeterminada o meio ambiente, os consumidores e a saúde pública a riscos. Fátima Uchoa.
1: Com esse posicionamento, a primeira turma do STJ manteve a condenação de uma empresa imposta pelo TRF4 ao pagamento de R$1.750.000 por mudar a fórmula de dois agrotóxicos e a produção de um herbicida sem a necessária aprovação da Agência Nacional de Vigilância Sanitária. Os produtos foram comercializados nessas condições por mais de 3 anos em todo o território nacional. O colegiado considerou que, como o bem jurídico protegido é indivisível e pertence à coletividade, é possível fixar o valor da indenização já na sentença. A relatora foi a ministra Regina Helena Costa.
9: Justiça Federal nega recurso da Agência Nacional de Mineração e mantém proibição de mineração em terras indígenas em Roraima.
4: O tribunal acompanhou o entendimento do Ministério Público Federal de que a exploração mineral em terras indígenas depende de lei e de aval do Congresso. Vanessa Pereira.
11: Segundo a decisão, enquanto não houver lei regulamentando o artigo 231 da Constituição Federal e autorização do Congresso Nacional, a exploração mineral por terceiros em terras indígenas é juridicamente impossível. Ainda segundo a decisão proferida pela 12ª turma do Tribunal Regional Federal da Primeira Região, está proibido conceder ou manter em tramitação pedidos de pesquisa e exploração mineral em terras indígenas em Roraima.
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9: Boa noite.
4: E até amanhã.
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0: sou Paula Groba.
1: E eu sou Humberto Pinheiro.
0: E estes são os destaques de hoje do Jornal do Senado, que começa agora.
1: MP do piso mínimo do frete vira lei, mas perdão a caminhoneiros é vetado.
0: Projeto amplia prioridade no trabalho remoto para pessoas com deficiência.
1: Senado vai acompanhar segurança e condições de trabalho de agentes de saúde indígena.
0: Boa noite.
1: Boa noite.
0: Foi sancionada a lei que aperfeiçoa a fiscalização do piso mínimo do frete rodoviário, valor mínimo que deve ser pago aos caminhoneiros pelo transporte de cargas. A medida busca garantir mais transparência e cumprimento das regras do setor.
1: Mas o governo vetou o trecho que perdoava multas aplicadas a caminhoneiros envolvidos em bloqueios de estradas em 2022. Segundo o executivo, o perdão das penalidades violaria a separação de poderes e não a apresentava estimativa de impacto orçamentário e financeiro. Repórter Bruno Lourenço.
2: A lei que cria mecanismos para facilitar a fiscalização do cumprimento do piso mínimo para o frete rodoviário surgiu de medida provisória apresentada pelo governo no início deste ano. O objetivo seria combater, por meio de sanções mais fortes, fragilidades no sistema que permitiam a contratação reiterada de fretes abaixo do estipulado pela Agência Nacional de Transportes Terrestres. O Poder Executivo, no entanto, vetou o trecho que saiu do Congresso Nacional, que anistiava multas aplicadas a caminhoneiros que bloquearam rodovias em 2022. O relator da MP, senador Stevenson Valentim, do Podemos do Rio Grande do Norte, defendeu na ocasião o perdão.
3: Um conturbado momento político que o nosso país viveu, aos nossos trabalhadores caminhoneiros que hoje dirigem com essa perturbação, andam pelas estradas do Brasil afora, com a carga de trabalho, movimentando a nossa economia, preocupados ainda com esse tema. Entendo que esse viés da multa já atingiu a sua pedagogia, já foi alcançado.
2: O governo justificou o veto por violar o princípio da separação de poderes e da não previsão de estimativa de impacto orçamentário e financeiro da medida. Deputados e senadores podem derrubar o veto em sessão conjunta do Congresso Nacional, convocada para essa finalidade.
0: E já está pronto para votação no plenário do Senado o projeto que autoriza o uso de recursos dos fundos partidário e eleitoral em situações de calamidade pública.
1: A proposta surgiu a partir de uma ideia legislativa apresentada por um cidadão brasileiro. Repórter Marcela Diniz.
4: Se o projeto virar lei, partidos políticos poderão abrir mão de recursos dos fundos partidário e eleitoral para ajudar nas despesas decorrentes de pandemias, eventos climáticos, rompimento de barragens e outras situações que exigem ajuda emergencial do Estado. O projeto nasceu de uma ideia legislativa apresentada em 2020 pelo Wagner Paulo de Santa Catarina, por meio do portal Cidadania do Senado Federal. A ideia original era destinar o dinheiro para o enfrentamento à Covid, mas com o fim dessa emergência em saúde e para aproveitar a ideia que obteve mais de 22 mil apoios, o escopo do projeto foi ampliado pelo relator, senador Márcio Bittar, do PL Acreano, para abranger todas as situações de calamidade pública. O senador astronauta Marcos Pontes, do PL de São Paulo, apoia a proposta.
5: Emergências provocadas por calamidades vêm se tornando recorrentes, como as causadas nas enchentes da Bahia, de Minas Gerais e no Rio Grande do Sul. Tal medida pode contribuir para a ampliação e a capacidade de atuação do Estado em situações de crise, alinhando o uso de recursos públicos a prioridades impostas por cenários excepcionais.
4: O projeto está pronto para ser votado no plenário do Senado.
0: Eleitores de todo o país já podem consultar o local de votação para o primeiro turno das eleições, marcado para 4 de outubro. A pesquisa pode ser feita no site do TSE ou pelo aplicativo e-Título. A consulta é importante porque a Justiça Eleitoral pode alterar locais de votação. No Rio de Janeiro, por exemplo, 66 zonas eleitorais foram modificadas por motivos de segurança, afetando cerca de 188 mil eleitores.
1: E por falar em eleições, você sabe o que é assédio eleitoral? O consultor legislativo Eduardo Modena explica como se proteger dessa forma de abuso ainda muito presente nas relações de trabalho no Brasil. Repórter Raíssa Abreu.
6: Vigilância de redes sociais, exigência de declaração ou de não declaração de voto, ameaças ou mesmo promessas vinculadas a um resultado específico. Se alguma dessas situações soa familiar, você pode estar sendo vítima de assédio eleitoral. O consultor legislativo Eduardo Modena diz que a principal arma do trabalhador e da trabalhadora é a denúncia.
7: Qualquer situação em que o empregador se utilize da sua posição econômica para influenciar a opinião do empregado, pode ser considerado um tipo de assédio.
6: Para denunciar casos de assédio eleitoral, procure a Justiça do Trabalho ou a Justiça Eleitoral. Para tirar dúvidas sobre como denunciar, visite o site do Conselho Superior da Justiça do Trabalho em csjt.jus.br. csjt.jus.br.
0: Pessoas com deficiência podem ganhar regras mais claras para ter prioridade no trabalho remoto.
1: A legislação trabalhista já prevê essa prioridade, mas o projeto amplia e detalha a proteção, que poderá ser aplicada também ao regime híbrido e a diferentes tipos de vínculo profissional. O projeto está pronto para votação no plenário do Senado. Repórter Marcela Cunha.
8: O projeto dá às pessoas com deficiência prioridade no teletrabalho ou no trabalho remoto, quando as atividades puderem ser realizadas à distância. A proposta inclui esse direito na Lei Brasileira de Inclusão e estabelece regras para a apresentação e a análise do pedido. A legislação trabalhista já prevê essa prioridade, mas o projeto amplia e detalha a proteção, que poderá ser aplicada também ao regime híbrido e a diferentes tipos de vínculo profissional. A senadora doutora Eudócia, do PSDB de Alagoas, que apresentou o relatório na Comissão de Assuntos Sociais, destacou que a modalidade deve promover a inclusão.
9: Tais soluções concretizam igualdade e não discriminação e reforçam a eliminação de barreiras, evitando que o remoto seja usado como forma de isolamento ou perda de oportunidades.
8: A prioridade dependerá da manifestação do próprio trabalhador e da compatibilidade da atividade com o trabalho à distância e não poderá resultar em perda de salário.
0: E aguarda análise da Comissão de Assuntos Econômicos um projeto que destina no mínimo 25% dos recursos do Pronamp a microempresas lideradas por mulheres.
1: A proposta também prevê prioridade para mulheres negras de baixa renda e com deficiência, além de condições diferenciadas de financiamento e capacitação. Segundo a relatora, senadora Jussara Lima, do PSD do Piauí, a medida fortalece o empreendedorismo feminino.
10: Reforça a utilização do sistema de crédito como mecanismo ativo de justiça social, de modo a apoiar grupos historicamente desfavorecidos e dar concretude ao direito constitucional da igualdade entre homens e mulheres.
0: A Comissão de Direitos Humanos do Senado debateu os desafios dos agentes de saúde indígena no Brasil. Falta de segurança, dificuldades na logística e condições precárias de trabalho foram citadas pelos representantes da categoria.
1: A presidente da Comissão de Direitos Humanos, senadora Damares Alves, anunciou a criação de um grupo de trabalho com a temática da saúde indígena. Repórter Marcela Diniz.
11: No dia 17 de julho, o agente de saúde Giovanni Yanomami foi morto a tiros. Em novembro de 2024, o técnico de enfermagem Wilson Souza também já havia sido assassinado. Os dois crimes ocorreram em contexto de conflitos internos na terra indígena Yanomami e levantaram o debate sobre a segurança das equipes de saúde que atuam neste e em outros territórios. A presidente do Sindicato dos Empregados em Estabelecimento Privado de Serviço de Saúde do Estado de Roraima, Joana Mendes, relatou a apreensão por parte desses profissionais.
12: Hoje a gente tem profissional em Roraima que ele não quer mais entrar no território.
11: Os participantes do debate também relataram desafios logísticos, falta de estrutura, condições de trabalho precárias e desvalorização salarial. A presidente da Comissão de Direitos Humanos, senadora Damares Alves do Republicanos do Distrito Federal, anunciou a criação de um grupo de trabalho com a temática da saúde indígena.
13: Inclusive, quero informar que as instituições presentes aqui serão convidadas para fazer parte do grupo de trabalho. E nós vamos trazer o Ministério Público para este grupo de trabalho também, Defensoria Pública.
11: A audiência sobre a segurança dos agentes de saúde indígena é parte de um ciclo de debates sobre os direitos humanos e o desenvolvimento dos povos e comunidades tradicionais, promovido pela Comissão de Direitos Humanos do Senado.
1: Com edição de Paula Grova e trabalhos técnicos de Eliseu Caires, o Jornal do Senado fica por aqui. Acompanhe agora as notícias da Câmara dos Deputados. Boa noite.
0: Boa noite e até amanhã.

0: de profissionais da saúde.
1: Deputados aprovam símbolo de identificação para pessoas com Alzheimer.
0: Câmara torna mais rígida a declaração de insanidade mental de criminosos.
1: Boa noite. Os deputados aprovaram um projeto que endurece o processo de declaração de insanidade mental de acusados por crimes. A repórter Paula Bittar traz mais informações sobre a proposta aprovada.
2: A Comissão de Constituição e Justiça da Câmara aprovou um projeto que busca tornar mais

0: com especialização na área de psiquiatria ou psicologia forense. Além disso, o juiz poderá chamar mais de um perito em caso de dúvida sobre a especialização do convocado. Apesar de a lei hoje já exigir que o acusado seja submetido a exame médico legal, a avaliação quanto à sanidade mental pode ser realizada por médicos de qualquer especialidade. Segundo o texto aprovado, o perito deverá observar critérios técnicos, científicos e éticos na elaboração do laudo, sendo vedada qualquer forma de influência externa. Ainda de acordo com a proposta, caso o acusado apresente histórico de transtornos mentais, isso deverá ser considerado para a instauração do incidente de insanidade mental. E a defesa poderá apresentar um assistente técnico para acompanhar o exame. O autor do projeto, o deputado Coronel Assis, do PL de Mato Grosso, disse que o objetivo é atualizar a legislação brasileira.
1: Essa legislação é uma legislação muito antiga, da década de 40. Nós buscamos estabelecer esses critérios de forma muito objetiva para que ele possa ser avaliado com precisão, para que não possa ocorrer como aconteceu naquela ocorrência lá de São Paulo, onde o criminoso lá, o fisiculturista, deu 60 socos na cara daquela moça e depois, quando ele foi preso, estava sendo processado, ele alegou que ele ouvia vozes, que ele tinha problemas mentais, justamente com o intuito de fugir da justiça brasileira.
0: Coronel Assis se referiu ao caso do ex-atleta Igor Eduardo Cabral, que deu 61 socos na namorada dentro de um elevador em Natal. Ele alegou um surto claustrofóbico como causa para a agressão. A proposta, que busca tornar mais rígido o processo de declaração de insanidade mental de acusados por crimes, já pode seguir para análise do Senado, a menos que haja recurso para votação antes pelo plenário da Câmara. Da Rádio Câmara, de Brasília, Paula Bittar.
2: Economia. A Câmara aprovou recentemente projeto que cria a Política Nacional de Minerais Críticos e Estratégicos. Autor da iniciativa, Zé Silva, do União de Minas Gerais, explica que a ideia é incentivar a industrialização desses minerais no Brasil, ampliar a produção de energia limpa e atrair investimentos para o setor.
3: Essa política, ela é importante para interromper as mudanças climáticas, para garantir a produção de energias limpas e também, um ponto que é fundamental, combater a fome. Então, nessa política, nós criamos mecanismos para as pessoas virem investir no Brasil, numa mineração que preserve a vida, não seja um risco à vida, preserve o meio ambiente, não seja um risco ao meio ambiente e, ao mesmo tempo, traga riquezas. Por isso que é fundamental aprovar essa política nacional no Senado e para a sanção do presidente.
4: Zé Silva afirma que a proposta cria incentivos para empresas que processarem e industrializarem os minerais estratégicos em território nacional, agregando valor à produção brasileira. Ele ressalta que a medida fortalece o agronegócio, amplia a segurança jurídica e estimula novos investimentos.
2: Votação. O plenário pode votar em breve projeto que inclui os esteticistas e cosmetólogos entre os profissionais da área da saúde. A ideia é tornar mais clara a lei que já regulamenta o setor. A reportagem é de Antônio Vital.
5: A Câmara dos Deputados pode votar projeto que enquadre as profissões de esteticista, cosmetólogo e técnico em estética como da área da saúde para todos os efeitos legais. Hoje isso não está claro na lei que regulamenta essas profissões, aprovada em 2018. O projeto, assinado por 5 deputados de diversos partidos, tem como justificativa a existência de lacunas legais que tem provocado a suspensão de estabelecimentos e autuação de profissionais pela Agência Nacional de Vigilância Sanitária, a Anvisa. A proposta é resultado dos trabalhos de uma subcomissão da Comissão de Trabalho da Câmara. O texto também trata da formação desses profissionais, com exigência de estágio, tanto para os técnicos quanto para os esteticistas e cosmetólogos de nível superior. Esteticista é o profissional de nível superior encarregado de procedimentos práticos de cuidados corporais e faciais, como peeling. Já o cosmetólogo, também de nível superior, é aquele que estuda a formulação e a química dos produtos de beleza, como cosméticos. E o técnico em estética é o profissional de nível médio que realiza tratamentos faciais, corporais e capilares não invasivos, como limpeza de pele, hidratação, drenagem linfática e depilação. De acordo com a proposta, a exigência de formação mínima vai valer até que o Ministério da Educação defina currículos específicos para essas profissões. Para prevenir autuações da Anvisa, o projeto estabelece que os técnicos em estética, bem como os esteticistas e cosmetólogos, poderão utilizar produtos, técnicas e equipamentos com registro no órgão. O texto também prevê punições para fiscais que interditarem estabelecimentos ou apreenderem equipamentos de maneira abusiva, o que pode acarretar

0: pena de até 2 anos de detenção e multas. Estima-se que o setor movimente cerca de 50 bilhões de reais por ano no Brasil. De acordo com a deputada Soraya Santos, do PL do Rio de Janeiro, uma das autoras da proposta, o texto deixa mais claras as responsabilidades dessas profissões e o enquadramento na área de saúde previne abusos. Soraya também é autora da proposta que deu origem à regulamentação atual da profissão de esteticista, cosmetólogo e técnico em estética.
1: E óbvio que é como atividade da saúde. Você faz uma cirurgia, você tem que fazer um pós e você tem que saber como você vai se qualificar, como você vai ampliar. Infelizmente, nós começamos a ter problemas sérios, onde a Anvisa, ela começou a fechar a clínica, impedir compra de insumo. É como se eu tivesse feito direito e não tivesse direito a comprar código civil, código processual.
0: O projeto que enquadra as profissões de esteticista, cosmetólogo e técnico em estética como da área de saúde ganhou o regime de urgência e pode ser votado diretamente no plenário da Câmara, sem passar pela análise das comissões permanentes da Casa. Da Rádio Câmara, de Brasília, Antônio Vital.
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3: Trabalho. Sérgio Brito, do PSD da Bahia, apoia a proposta que põe fim à escala de trabalho 6x1. O congressista avalia que a medida representa uma grande vitória para milhões de trabalhadores brasileiros que constroem o país todos os dias com o próprio esforço.
4: Estamos falando de uma medida que garante mais dignidade, mais qualidade de vida e mais equilíbrio entre o trabalho e a vida em família. A proposta reduz a jornada semanal de trabalho, sem reduzir os salários, e assegura 2 dias de descanso por semana. Isso significa mais tempo para cuidar da saúde, conviver com os filhos, estudar e descansar. Um trabalhador valorizado produz mais, adoece menos e vive melhor.
5: Para Sérgio Brito, a mudança demonstra a possibilidade de conciliar desenvolvimento econômico e valorização do trabalhador. O parlamentar espera que o Senado dê continuidade à proposta para que o avanço se consolide como política pública no país.
3: Saúde.
2: O projeto que institui um símbolo de identificação para pessoas com Alzheimer já pode seguir para o Senado. A repórter Maria Neves tem os detalhes da aprovação.
6: Aprovado na Comissão de Constituição e Justiça da Câmara, projeto da deputada Laura Carneiro, do PSD do Rio de Janeiro, que institui a fita roxa como símbolo para identificar pessoas com Alzheimer, pode seguir para análise do Senado. De acordo com a autora, o objetivo da medida é facilitar a identificação de pacientes em espaços públicos para evitar situações de conflito ou constrangimento. Laura Carneiro afirma que a identificação é importante em diferentes situações, como no caso do paciente se perder, por exemplo.
7: É muito importante que a gente tenha esse cordão da fita roxa para que as pessoas acometidas pelo Alzheimer possam ser localizadas. Eventualmente elas saem nas ruas e ninguém sabe que elas têm Alzheimer, muito menos que estão perdidas. Então essa fita pode evitar transtornos graves e ao mesmo tempo proteger essas pessoas que são acometidas pelo mal de Alzheimer.
6: A deputada explica também que entre os sintomas comportamentais da doença de Alzheimer estão alterações de julgamento, perda de filtros sociais e redução da capacidade de autocontrole. Devido a isso, muitas vezes o paciente pode proferir falas inadequadas ou agressões verbais e voluntárias. Como as outras pessoas não sabem sobre a doença, podem interpretar mal esses comportamentos e reagir também de forma agressiva, o que aumenta o sofrimento do paciente e dos cuidadores. O texto aprovado estabelece que o uso do cordão será facultativo e a utilização do símbolo não substitui a apresentação de laudos médicos quando a comprovação do diagnóstico for exigida por lei. Laura Carneiro afirma ainda que a iniciativa se inspira em outros modelos de identificação visual, como o cordão de girassol utilizado para sinalizar deficiências ocultas. Da Rádio Câmara de Brasília, Maria Neves.
8: Previdência.
5: Projeto de doutor Flávio do PL do Rio de Janeiro prevê a concessão automática do salário maternidade. Hoje, mães que acabaram de dar à luz precisam enfrentar filas e burocracia para acessar o benefício, um processo que, segundo o parlamentar, pode levar até 4 meses.
9: Todo mundo sabe que quando uma pessoa falece, a informação chega rápida ao INSS e o benefício é encerrado. Mas quando nasce uma criança, a mãe que acabou de dar à luz precisa enfrentar filas, documentos e burocracia para receber um direito que já é dela. Isso não é justo. Se o Estado consegue agir rápido para retirar um benefício, também precisa agir rápido para garantir um direito. E o que a gente quer é desburocratizar.
3: Pelo texto de Dr. Flávio, o pagamento seria liberado logo após o pedido de licença maternidade, sem a necessidade de apresentação imediata de documentos. A análise e a comprovação do nascimento ficariam a cargo do INSS em um momento posterior.
8: Justiça.
5: A lei regulamenta o chamado filtro de relevância em recursos especiais ao Superior Tribunal de Justiça. Somente no primeiro semestre deste ano, mais de 260 mil processos chegaram ao STJ, como informa o repórter Luiz Cláudio Canuto.
10: Processos com relevância social e ampla terão atenção especial em julgamentos do Superior Tribunal de Justiça. Nova lei regulamenta o chamado filtro de relevância em recursos especiais ao STJ. A lei exige que esse tipo de recurso deva demonstrar que o caso tem relevância jurídica, política, social ou econômica que ultrapasse o interesse individual das partes. O recurso especial é usado quando uma das partes no processo pede ao STJ que examine se uma decisão judicial aplicou corretamente uma lei federal. O texto muda o Código de Processo Civil e prevê que o relator do recurso no STJ suspenda por 6 meses, total ou parcialmente, todos os processos individuais ou coletivos pendentes sobre o assunto relevante. Se forem necessárias audiências públicas ou a participação de terceiros, a suspensão pode ser prorrogada uma única vez, também por 6 meses. Mas o interessado na análise do caso deve demonstrar no pedido ao STJ a relevância do recurso. Para que um recurso especial seja rejeitado por falta de relevância, será necessário o entendimento de pelo menos 2/3 dos ministros da corte. O projeto que deu origem à lei foi aprovado pela Câmara dos Deputados e pelo Senado e depois sancionado pelo presidente da República sem vetos. Na Câmara, o relator de plenário foi o deputado Ranieri Paulino, do Republicanos da Paraíba. Ele afirma que o filtro de relevância permite um melhor fluxo aos processos no STJ.
11: Rui Barbosa deixou como ensinamento que justiça tardia não é justiça. Né? E é justamente isso, é buscar que os jurisdicionados tenham, além do acesso garantido, mas que tenha mais celeridade nos processos que ali tramitam. Então, compreendemos essa matéria, vai ao encontro de uma demanda importante, mas, sobretudo, garantir um fluxo melhor para os jurisdicionados, para o povo brasileiro.
10: Apenas as decisões judiciais publicadas após 30 dias da publicação da lei vão ter exigência para que o recurso apresente relevância perante o STJ. O presidente da Câmara, Hugo Mota, participou da cerimônia de sanção da lei no Palácio do Planalto nesta terça-feira e ressaltou a importância das novas regras.
12: Com esta lei, o STJ deixa de ser empurrado para uma atuação semelhante à de uma terceira instância, como um mero órgão de revisão, e passa a dedicar suas energias ao cumprimento de sua missão constitucional. Depois de anos de impasse, o Congresso Nacional agiu com extraordinária celeridade. O novo projeto foi apresentado no Senado em 12 de junho, chegou à Câmara dos Deputados em 9 de julho e em apenas 5 dias já estava aprovado pelo plenário e encaminhado à sanção.
10: Segundo o presidente do STJ, ministro Herman Benjamin, o número de processos no tribunal chegou a 260 mil no primeiro semestre do ano. No ano passado foram 235 mil. Casos. O STJ analisa causas de direito federal que não são constitucionais. As causas relativas à Constituição são julgadas no STF, Supremo Tribunal Federal. Da Rádio Câmara de Brasília, Luiz Cláudio Canuto.
8: Segurança Pública.
3: Delegado Palumbo, do Podemos de São Paulo, defende a aprovação de projeto que proíbe condenados por crimes hediondos e equiparados de criar, administrar e utilizar redes sociais quando o crime tiver sido cometido por meio dessas plataformas ou estiver diretamente relacionado ao ambiente digital.
5: Ele explica que a medida busca impedir que plataformas sejam usadas para aplicar golpes e aliciar vítimas.
8: Nós sabemos que os criminosos hoje não estão só no semáforo de 38, pistola, fuzil, atirando nas pessoas. Estão também na internet, cooptando criminosos, fazendo golpes, aplicando golpes, principalmente em idosos, e principalmente pegando as nossas crianças, induzindo as nossas crianças e cometendo um crime gravíssimo, que é a pedofilia. Criminoso não tem que usar rede social, eles têm que ser banidos. E não é censura. Nós temos que dar liberdade para o cidadão de bem e não para criminoso.
3: Delegado Palumbo observa que a restrição só poderia ser aplicada após condenação definitiva durante o cumprimento da pena, com possibilidade de manutenção por até 20 anos. O parlamentar ressalta que o projeto também prevê sanções para quem descumprir a decisão judicial.
5: Kim Kataguiri, do Missão de São Paulo, defende proposta que endurece a punição contra pessoas que cometem crimes de forma reiterada. O texto cria a figura do reincidente crônico, aplicada a quem pratica 3 crimes dolosos em até 15 anos.
13: Hoje a gente tem bandidos aí que tem 10, 15 passagens pela polícia e não ficam presos porque eles não são considerados reincidentes. Ele só é reincidente depois que ele é condenado e a condenação transita em julgado. Mas quando tem várias passagens pela polícia, ele não é considerado. Então, o crime em flagrante é um crime que você não precisa gerar muitas provas, que o processo não é complexo, porque o sujeito ele foi pego cometendo o crime. Não precisa de uma investigação complexa.
3: Kim Kataguiri acrescenta que a proposta busca impedir que autores habituais de crimes sejam tratados como réus primários. Ele ressalta que a matéria prevê regime inicial fechado, pena em patamar máximo e restrições a benefícios como transação penal e livramento condicional.
5: Felipe Beccari, do Podemos de São Paulo, defende projeto que torna hediondo o crime de maus tratos aos animais quando a ação criminosa provocar a morte do animal. Ele avalia que a proposta representa uma resposta mais rigorosa do Estado a casos de extrema crueldade.
14: O crime hediondo, para quem não sabe, é um crime de maior repulsa, de maior ranço da sociedade, de maior gravidade, ou seja, o Estado ele tem que ter uma resposta mais firme, né? Rápida, firme e contundente com relação a esse crime. Exemplos, o estupro, estupro de vulnerável, homicídio. Então a gente prevê que aquele que cometa maus tratos contra os animais e ele faleça, ou seja, foi até o limite e provocou a morte desse animal, como por exemplo o cão-orelha e outros animais aí que repercutem em alguns casos, a pessoa se enquadre nesse rol.
3: Felipe Beccari explica.
15: 8 horas.
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0: Muito bem, estamos chegando para mais uma edição do nosso programa, edição de quinta-feira, gente amiga. Hoje 6 do mês de agosto, ano 2026. Estamos seguindo para mais um programa, né? Uma jornada vencida até agora. Ainda faltam algumas horas para terminar este dia, mas nós estamos começando aqui o nosso programa. A direção da emissora está Tony Nogueira, um cara legal, gente boa. Boa noite.
1: Boa noite, Marcos Coimbra.
0: Boa noite, Bernardo.
1: Boa noite, Marcos Coimbra.
0: Boa noite, linda. Programa diversificado, com o melhor da música romântica, nacionais, internacionais. Uma mistura de tudo que é bom pra você que gosta da música romântica. Hoje, eu tô um pouco rouco, né? Mas a gente vai fazer o programa assim mesmo, né? Pronto, a gente vai fazer o programa do jeitinho que você gosta, com as melhores músicas de antes, de agora, de depois, de durante, né? É um prazer imenso estar aqui com você. Aliás, você pode mandar o seu áudio caprichado para nós aí, ó.

0: Parabéns, parabéns, parabéns. Felicidades, alegria, paz, muita, muita felicidade. Mais felicidade, né?
1: Muita festa, muita alegria.
0: Realizações. Pra você, aniversariante do dia.
1: Parabéns.
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0: É isso aí. A você ouvinte aí do outro lado, nosso muito obrigado pelo carinho da audiência, tvguanambi.com.br. A você que está acompanhando a gente através da Rede Mundial de Computadores, nosso muito obrigado. Ou nas Rádio Nets, né? Que também está lá na Rede Mundial. Ei, coisa boa! É o nosso programa de sempre. É você sendo, né? Sendo ouvinte, né? E sendo também, é claro, grato, agradecido, porque tem gente que fala, olha, obrigado, eu precisava ouvir aquela música que você passou outro dia. Aquela música bacana que, olha, eu voltei no tempo, eu lembrei da época que eu era adolescente, ou que eu era menino, da minha mãe e do meu pai, de um amor. Eita. Aí as pessoas agradecem, gostam do programa, porque sabe que a gente vai lá no fundão e traz à tona aquilo que já estava quase esquecido, mas que na lembrança de alguns tá bem vívido, né? Quando a partir do momento que ouve. E essa é a função do nosso programa, é realmente fazer você se sentir bem. Para você que é bom de orelha, que gosta da boa música, você está no programa certo. Comigo, Marcos Coimbra, e a melhor música do mundo para você.
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0: Yes!

0: Essa música é do Roberto Carlos e na voz do Zezé e do Luciano eu vou dizer, dispensa comentário, né, gente boa? Dispensa comentários.
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Coimbra, olha meus passos aí, uma música do tempo que Cuscuz era bolo de aniversário. Valeu, Marcão!

0: rei, Reginaldo Rossi. A Rita do Centro. Boa noite, Rita. Obrigado. Agora o programa voltou ao normal, hein, Rita? Voltou ao normal? Vamos falar com o Rony Santos, que está em algum lugar e vai participar do programa. Ele sempre manda o áudio de algum lugar, né? Valeu, valeu, valeu. Vamos lá. Boa noite, Rony Santos. Deixa o áudio carregar aqui, né, produção? Deixa o áudio carregar aí. 9929-1049 é o nosso WhatsApp. WhatsApp aqui da sua 104, da sua Radio City. Para você falar comigo. Pra você falar com todos, já que vai pro ar, né? É, o áudio do homem tá aí não, né? Ah, foi agora? Pronto, produção, solta aí. Valeu, Rony, boa noite.
1: Alô, boa noite, meu amigo Marcos Coimbra. Mandar um abraço aqui pra turma lá, os carregadores do Guarujá, Nembocão, também Alex, Arueira e Bolinha, a galera lá do... da região do Guarujá, os carregadores. Também para o nosso amigo Darão e Paraná, na rua João Cardoso, Marcão do Supermercado Santa Rita, seu Valfredo, Gordo, Lô, Serginho e o nosso amigo Vavá do Sacola Cheia, Ivandro Gordo e Franklin, lá na Fazenda Beira Rio. Valeu, Marcos Coimbra, Romance na Cidade.
0: Valeu, Rony Santos, obrigado pela participação, falando e mandando alô pra muita gente aí. Roberto Fernandes tá na escuta do programa, valeu, Betão, tá ouvindo nosso programa lá na sua casa, na sua residência, ele é a família. Cadê o garotão, tá aí? Hein? É o Levi Pietro. São 20h29, tem sucesso pra rolar, então solta a produção, aqui o sucesso é um atrás do outro.
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0: Guardas, lá do álbum Lá Vem o Guarda. Essa música é bacana, né? Show de bola. Tem muita gente falando, olha, o programa hoje tá cara do que era antes. É assim, é assim mesmo, é? Meu Deus do céu. Vamos lá, produção.
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0: Vamos lá, são 20:33 agora, 20:34. 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Muito bem, a gente vai um breve apoio cultural. Na sequência, tem muito mais sucessos pra você. Não saia daí, viu? É rapidão.
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Muito bem, 20h48 agora, estamos de volta. Um abraço pro meu amigo Natalino, sempre que pode ouvir o nosso programa, né? Olha, eita Coimbra, mande um alô aí para o pedreiro e pintor Kleber e sua esposa Larissa dos Santos. É, do bairro, que bairro? Ah. Tá na escuta, o Robertão que tá falando isso, né? O Roberto também tá ouvindo o nosso programa. Obrigado a você, viu, que tá ouvindo nosso programa, que chegou depois do início, né? Levanta o pitoquinho do rádio aí, todo mundo precisa ouvir, hashtag romance na cidade. Boa noite, Coimbra, tudo bem? Parabéns, o programa está maravilhoso. As músicas do tempo de outrora, música do início do programa, romance na cidade. Eu estou viajando nas músicas, show, show, show. É a Zélia, é, já é a terceira, quarta pessoa que está falando que o programa hoje tá com a cara de antes. É assim mesmo, né? Ai, ai, ai, ai, ai. Vamos que vamos, vamos que vamos, vamos que vamos. Tem mais alguém aí para falar com a gente, produção? Não? Então vamos de música boa, aquela música que você não ouvia há muito tempo, você vai conferir aqui com a gente, como essa, por exemplo, aí, ó, Em Nome do Amor, Agnaldo Rayol.

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0: Barreirito, a música Amaremos. Barreirito é um cantor brasileiro que faz primeira, segunda e terceira voz. Ele se separou do trio, né? O trio era com, como é o nome dos demais lá? Esqueci, rapaz. Mangabinha, né? Cleone Mangabinha. Aí o Barreirito falou, vou cantar só. E fez as três vozes perfeitamente, gravou esse CD aí. Na época CD já, né, produção? Já era CD, foi sucesso.
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0: Tem muita gente de Cuca Jovem ouvindo o nosso programa. Ah, chega aí.
2: Boa noite, Marcos Coimbra. Por aqui na comunicação, locutor jovem, dinâmico, Franklin Pereira Santana, da Fazenda Beira Rio. Estou passando nessa noite para lhe pedir uma música na melhor programação de rádio de todos os tempos, na 104 FM, no Romance na Cidade. Ofereço para o meu filho Davi, para minha filha Maria Lívia, para o meu filho Samuel Franklin, para minha filha Vitória no bairro Monte Pascoal, para Ivan do Rodo, para Vavá do Sacola Cheia, para Rony Santos. Alô, Rony Santos, aqui quem fala é Franklin Pereira Santana, e para todos que estão sintonizados na sua maravilhosa programação. Valeu então, Marcos Coimbra e Roberto Fernandes, no Romance na Cidade, na 104 FM. Tá na 104, tá feliz.
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Ramadão Bacana, um dos grandes sucessos do Chitãozinho e do Chororó. Essa dupla que canta desde menino, né? São 60 anos de sucesso. Meu Deus, é muito tempo, né, gente boa? Tem alguém pra falar com a gente aí? Ah, olha o Roberto de novo, ele falou que o casal que tá ouvindo a gente era, mora no bairro São Francisco, no fundo do Colégio Modelo, né? É o pintor e pedreiro Kleber. A esposa Larissa dos Santos está ouvindo a gente lá no São Francisco. Nossa, muito obrigado, viu, gente amiga, gente bonita, gente que mora no nosso coração. Solta aí, Brandes. A música do Robertão aí. Cama e mesa para fazer as suas noites.